0: Pequenas mudanças feitas todos os dias produzem grandes resultados ao longo da vida.
1: Você ouviu o Minuto do Coração com o cirurgião cardiovascular Leonardo Lacava. 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

0: Violência contra a mulher. Brasil registra queda no número de feminicídios no primeiro semestre do ano.
1: Os dados foram divulgados pelo Ministério da Justiça e Segurança Pública, Márcia Fernandes.
2: O Brasil registrou 2,5% em comparação ao mesmo período de 2021 no primeiro semestre. Uma redução de 2,5% em comparação ao mesmo período de 2021.
0: E hoje a voz do Brasil completa 91 anos.
1: Vamos saber um pouco mais sobre a história do programa e a importância dele para os ouvintes.
3: Hoje,
0: na apresentação da Voz do Brasil, eu, Luciana Vasconcelos e Nazi Brum.
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0: Hoje, na apresentação da Voz do Brasil, eu, Luciana Vasconcelos e Nazi Brum. Uma nova fase do Plano Brasil Soberano terá 18,5 bilhões de reais em linhas de financiamento para atender empresas afetadas pelas tarifas aplicadas. Uma nova fase do Plano Brasil Soberano terá 18,5 bilhões de reais em linhas de financiamento para atender empresas afetadas pelas tarifas aplicadas, são madeira, carvão, máquinas e equipamentos elétricos.
1: A medida também inclui empresas prejudicadas por conflitos internacionais, especialmente em países do Golfo Pérsico.
0: Entre os principais setores estão madeira, carvão, máquinas e equipamentos elétricos, cerâmicas, plásticos, calçados, papel e açúcar.
4: Segundo o ministro do Planejamento e Orçamento, Bruno Moretti, os setores atendidos foram divididos em três grupos. 18,5 bilhões de reais serão liberados por meio de novas linhas de crédito. Segundo o ministro do Planejamento e Orçamento, Bruno Moretti, os setores atendidos foram divididos em três grupos.
5: Os afetados pelas tarifas comerciais,
4: no total previsto 13,5 bilhões virão do Tesouro Nacional e 5 bilhões serão aportados pelo Banco Nacional de Desenvolvimento Econômico e Social.
5: O ministro da Fazenda, Dario Durigan, explica que os créditos
4: serão liberados gradualmente pelo BNDES. 13,5 bilhões virão do Tesouro Nacional e 5 bilhões serão aportados pelo Banco Nacional de Desenvolvimento Econômico e Social. O ministro da Fazenda, Dario Durigan, explica que os créditos serão liberados gradualmente pelo BNDES. Recursos poderão ser utilizados em 6 linhas de crédito com juros entre 3% e 9,8% ao ano e vão apoiar, por exemplo, empresas que querem manter suas operações enquanto reorganizam as vendas ou servir para compra de máquinas e investimentos produtivos. O ministro do Desenvolvimento poderão ser utilizados em 6 linhas de crédito com juros entre 3% e 9,8% ao ano e vão apoiar, por exemplo, empresas que querem manter suas operações enquanto reorganizam as vendas ou servir para compra de máquinas e investimentos produtivos. O ministro do Desenvolvimento, Indústria, Comércio e Serviços, Márcio Elias Rosa, destacou que o programa atende a uma reivindicação apresentada dos brasileiros de dois setores produtivos.
5: Entrou em vigor nesta quarta-feira.
4: A medida atinge itens como etanol, máquinas agrícolas, açúcar orgânico, calçados, vestuário, papel, máquinas elétricas e produtos de aço. A sobretaxa será cobrada dos importadores americanos no momento em que os produtos brasileiros de 25% dos Estados Unidos. Reportagem parte dos produtos brasileiros exportados ao país entrou em vigor nesta quarta-feira. A medida atinge itens como etanol, máquinas agrícolas, açúcar orgânico, calçados, vestuário, papel, máquinas elétricas e produtos de aço. A sobretaxa será cobrada dos importadores americanos no momento em que os produtos brasileiros entrarem nos Estados Unidos. Reportagem Gabriela Noronha.
0: Do Ministério da Pesca e Agricultura informou que determinados tipos de peixes e crustáceos ficaram de fora da lista dos setores atingidos pela tarifa de 25% imposta pelos Estados Unidos de feminicídio no primeiro semestre deste ano.
2: Entre eles estão a tilápia fresca ou refrigerada, albacora, bandolim e lagosta congelada.
1: Estão na lista de itens sujeitos à nova tarifa o filé de tilápia congelado e lagostas vivas frescas ou refrigeradas.
0: A relação completa dos produtos está disponível em gov.br/mpa.
2: Uma redução de 2,5% em comparação ao mesmo período de 2025.
1: O Brasil registra 741 casos de feminicídio no primeiro semestre deste ano, uma redução de 2,5% em relação ao mesmo período do ano passado.
0: Os resultados foram divulgados hoje pelos Ministérios da Justiça e Segurança Pública das Mulheres.
2: Seguido do Nordeste, os dados são referentes ao período de janeiro a gerente do projeto Mulher Segura, Brasilândia Antonucci, 741 casos de acompanhamento constante no primeiro semestre, uma redução de 2,5% em comparação ao mesmo período de 2025. Os indicadores são do Monitoramento Nacional da Violência contra a Mulher, elaborado com base no Sistema Nacional de Informações de Segurança Pública. Na divisão por regiões, o Norte teve o maior índice de queda, desse total, com 20%, seguido do Nordeste, flagrante, com 19,4%. A gerente do projeto Mulher Segura, que foram realizados mais de 92 mil atendimentos a vítimas e o acompanhamento desses 55 mil medidas protetivas em todo o país. De acordo com Fernanda Antonucci, gerente do projeto Mulher Segura, o resultado mostra a relevância do acompanhamento dos indicadores.
4: Recebemos esse resultado com responsabilidades. Responsáveis cada pela proteção das mulheres.
2: O levantamento também contabilizou 20.441 prisões entre fevereiro e julho. Os dados completos do Monitoramento Nacional da Violência contra a Mulher estão disponíveis nos canais oficiais do Ministério da Justiça. O monitoramento indicou que foram realizados mulheres mais de 92 mil atendimentos a vítimas e o acompanhamento de 55 mil medidas protetivas em todo o país. De acordo com Fernanda Antonucci, a ligação gerente do projeto Mulher Segura, o resultado mostra a relevância todos os dias da do acompanhamento dos indicadores.
4: Recebemos esse resultado com responsabilidade. Cada feminicídio evitado representa uma vida preservada, uma família protegida e uma mulher que pôde continuar sua trajetória com segurança e dignidade.
2: Os dados concretos do Monitoramento Nacional da Violência contra a Mulher estão disponíveis nos canais oficiais
1: divulgados hoje pela Companhia Nacional de Abastecimento,
2: de acordo com o levantamento das mulheres,
0: o produto foi comercializado em média de R$ 5,00, Márcia Fernandes, para o Vago do Atacado.
1: Vale lembrar que o Ligue 180 é o principal canal de denúncias e apagamento em casos de violência contra a mulher.
0: A ligação é gratuita e o serviço funciona 24 horas por dia, todos os dias da semana.
1: Além do atendimento por telefone, o canal também recebe mensagens pelo WhatsApp no número 61 96100 0180.
0: O preço do tomate caiu 15,85% nas principais centrais de abastecimento, as CEASAs, no país no mês de junho.
1: É o que mostra o sétimo boletim Horti Grangeiro, divulgado hoje pela Companhia Nacional de Abastecimento, a Conab.
0: De acordo com o levantamento, o quilo do produto foi comercializado em média por R$ 5,59 no atacado.
1: Além do tomate, melancia, laranja e maçã também ficaram mais baratos.
0: Segundo a Conab, a redução dos preços é reflexo do aumento na oferta e da menor demanda por algumas frutas no período analisado.
2: O nome de formar a analista de mercado da companhia, isso com o cidadão permanece.
1: Aqui pelas ondas do rádio e atualmente também por meio de outras plataformas, é possível saber sobre as principais políticas públicas e serviços do governo.
0: Como sempre, foi ao longo dessas mais de nove décadas.
3: Em 22 de julho de 1935, foi ao ar pela primeira vez o programa de rádio mais antigo do país. E estreou durante a presidência de Getúlio Vargas para divulgar os principais atos do governo. Ao longo dos anos, o programa passou a contar também com notícias do Poder Legislativo, do Judiciário e uma pequena participação do Tribunal de Contas da União. Mudou o nome, o formato, mas a missão permaneceu
1: hoje, a
3: mesma ao longo desses 91 anos.
0: Já mudou de nome, de formato e até de horário, mas o compromisso com o cidadão permanece.
1: Aqui pelas ondas do rádio e atualmente também por meio de outras plataformas, é possível saber sobre as principais políticas públicas e serviços do governo.
0: Como pescador mais ao longo dessas mais de nove décadas.
3: Em Santa Catarina, 22 de julho de 1935, foi ao ar pela primeira vez o programa de rádio mais antigo do país. Estreou durante a presidência de Getúlio Vargas para divulgar os principais atos do governo. Ao longo dos anos, o programa passou a contar também com notícias do poder legislativo e judiciário e uma pequena participação do Tribunal de Contas da União. Mudou o nome, o formato, mas a missão permaneceu a mesma ao longo desses 91 anos, levar informações oficiais aos brasileiros de todos os cantos do país. No sul do Brasil, o pescador Márcio Prudêncio Constantino, de Balneário Rincão, em Santa Catarina, está sempre sintonizado.
6: As informações precisam ser instrução para os pais, as informações mais relevantes para o cidadão brasileiro que tem acessibilidade em qualquer local.
3: Ao longo dessas décadas, o programa se modernizou e hoje é multiplataforma. Está disponível também na internet em tempo real e nas redes sociais. Mas o rádio continua sendo a marca registrada do programa, que está entre as memórias mais saudosas da agricultura familiar. Mas os principais objetivos da Voz do Brasil é fazer com que os cidadãos conheçam os serviços públicos a que eles têm direito, não importa o local onde moram ou sua condição de vida, como no caso do pescador Márcio Constantino.
6: É ali que vai saber não só dos pescadores que também modalidades, mas de toda a categoria. É muita informação que é noticiada e às vezes as pessoas, por falta dessa informação, não vão nem procurar os seus benefícios, direitos. Normalmente a gente já escuta de primeira mão na Voz do Brasil e depois é só ir atrás. Aqui que a gente
3: Maria Almeida não só passou a entender os programas sociais, como tornou-se beneficiária. Foi pelas ondas do rádio que ela soube, por exemplo, do Programa Nacional de Fortalecimento da

0: se modernizou e hoje é multiplataforma. Está disponível também na internet em tempo real e nas redes sociais. Na outra ponta do país, uma marca registrada do programa, que está entre as memórias mais saudosas da agricultura familiar, Maria Santos Almeida, de 57 anos.
1: O jornalista Cristivan Alves tem uma relação com a Voz do Brasil que é também afetiva.
2: Interdições em caso de descumprimento de medidas de combate aos incêndios.
3: Com a chegada do período de estiagem, aumenta o risco de incêndios florestais em diversas regiões do país. A prevenção é uma das principais formas de reduzir a ocorrência e a propagação do fogo. O programa com uma quantidade de notificação preventiva destinados a proprietários de imóveis rurais localizados em áreas de maior vulnerabilidade. O presidente do IBAMA, Jair Schmidt, explica qual o objetivo do edital. Mas o IBAMA faz isso.
0: Faz uma notificação dessas propriedades para que elas abortem medidas preventivas para evitar os horário de veiculação da Voz do Brasil ganhou flexibilidade. O programa continua sendo transmitido ao vivo às 19 horas, mas as emissoras têm liberdade para iniciar a transmissão até às 21 horas. Independente disso, ao toque da trilha,
3: como de vegetação seca, a proteção de áreas de preservação, a implantação de aceiros quando tecnicamente recomendados,
0: todo brasileiro em todos os cantos do país já sabe o que vem na sequência.
3: Reportagem Natália Cosli. Presidente Jair Schmidt destaca que durante
4: por causa dos riscos de incêndios florestais durante o período de estiagem, o IBAMA orienta propriedades rurais para prevenir o fogo
2: e alerta para as multas e interdições em caso de descumprimento de medidas de combate aos incêndios.
3: Contribui para o período de estiagem, aumenta o risco de incêndios florestais em diversas regiões do país. A prevenção é uma das principais formas de reduzir a ocorrência e a propagação do fogo. O IBAMA publicou editais de notificação preventiva destinados a proprietários de imóveis rurais localizados em áreas de maior vulnerabilidade. O presidente do IBAMA, Jair Schmidt, explica qual o objetivo do edital.
5: Mas o IBAMA faz isso.
3: O monitoramento também utiliza imagens de satélite e sistemas de sensoramento remoto para identificar focos de calor, acompanhar áreas de risco e apoiar as ações de fiscalização. Reportagem para o Mundo.
2: E a fumaça dos incêndios florestais pode afetar a saúde, especialmente em períodos de pior.
4: São obrigações previstas para orientar a população ambiental. Entre as orientações estão um alerta e recomendações para a população em caso de queimadas e incêndios florestais.
2: Entre as principais recomendações estão acompanhar as previsões meteorológicas e os alertas oficiais sobre queimadas e qualidade do ar, além de beber água regularmente para manter as vias expiratórias hidratadas.
4: Também é importante evitar atividades físicas e esforços intensos ao ar livre quando a qualidade do ar estiver comprometida e priorizar a permanência em ambientes internos e protegidos da fumaça.
2: O documento pode ser encontrado em gov.br/saude.
3: Dos órgãos ambientais, dos proprietários rurais, da
4: cremes para cabelos ou para pele. Todos esses produtos atraem a atenção do consumidor.
2: Mas na hora de comprar, é preciso ficar atento ao selo da Anvisa, que é responsável por regulamentar os cosméticos.
4: Para garantir a segurança de quem compra, a agência atualiza as substâncias que podem ser utilizadas nesses produtos.
6: Eles fazem parte do cotidiano. Mas em alguns casos podem se tornar vilões da saúde. Os produtos de higiene pessoal, cosméticos e perfumes comercializados no país são regulamentados e fiscalizados pela Agência Nacional de Vigilância Sanitária, que acabou de atualizar as
0: listas de substâncias restritas e proibidas na fabricação desses itens. O gerente-geral de cosméticos e saneantes da Anvisa, Bruno Rios, explica que essa lista florestais
2: pode afetar a saúde, especialmente em períodos de piora da qualidade do ar.
4: Para orientar a população, o Ministério da Saúde disponibiliza documentos com alerta e recomendações para a população em caso de queimadas e incêndios florestais.
2: Entre as principais recomendações estão acompanhar as previsões meteorológicas e os alertas oficiais sobre queimadas e qualidade do ar, além de beber água regularmente para manter as vias respiratórias hidratadas.
4: Também é importante evitar atividades físicas e esforços intensos ao ar livre quando a qualidade do ar estiver comprometida e priorizar a permanência em ambientes internos e protegidos da fumaça.
2: O documento pode ser encontrado em gov.br/saúde.
0: Como explica a médica dermatologista e primeira secretária da Sociedade Brasileira de Dermatologia, Rosana Lazzarini.
2: Mas na hora de comprar, é preciso ficar atento ao selo da Anvisa, que é responsável por regulamentar os cosméticos.
4: Para garantir a segurança de quem compra, a agência atualiza as substâncias que podem ser utilizadas nesses produtos.
0: Eles fazem parte do cotidiano, mas em alguns casos podem se tornar vilões da saúde. Os produtos de higiene pessoal, cosméticos e perfumes comercializados no país são regulamentados e fiscalizados em condições da Agência Nacional de Vigilância Sanitária, que acabou de atualizar as listas de substâncias restritas e proibidas na fabricação desses itens. O gerente-geral de cosméticos e saneantes da Anvisa, Bruno Rios, explica que essa lista está sempre passando por denúncias sobre produtos comercializados que não têm o selo da Anvisa, ou relatar reações adversas causadas por produtos regulamentados. Reportagem Luana Karen.
2: 22 de julho é o Dia Internacional do Trabalho Doméstico.
4: De acordo com dados do IBGE, são mais de 5 milhões de trabalhadores e trabalhadoras domésticas no país.
2: E você sabia que o registro na carteira de trabalho e a garantia de salário mínimo são direitos ocasionados pelo uso de produtos irregulares?
4: Estão as alergias e dermatites de contato.
0: Para evitar reações adversas, é importante observar se o produto tem um registro na Agência Nacional de Vigilância Sanitária, além das condições em que ele é armazenado e vendido. Como explica a médica dermatologista e primeira secretária da Sociedade Brasileira de Dermatologia, Rosana Lazzarini.
7: Desse total, 68% são mulheres negras. O rendimento médio mensal das trabalhadoras domésticas ficou em R$ 1.335. Cerca de 76% das trabalhadoras não possuem carteira assinada e 65% não realizam contribuições para a Previdência Social. Para combater a informalidade e assegurar proteção social, os direitos dos empregados domésticos foram regulamentados e foi criado o Simples Doméstico, integrado ao portal E-Social. O cadastro na plataforma é uma obrigação do empregador. É ele quem garante mensalmente a guia de recolhimento dos impostos e do Fundo de Garantia por Tempo de Serviço, o FGTS.
0: Deverão ser banidos desse mercado. As listas de substâncias restritas e proibidas estão disponíveis na página da Anvisa na internet, em gov.br/anvisa. No site, também é possível fazer denúncias sobre produtos comercializados que não tenham selo da Anvisa ou relatar reações adversas causadas por produtos regulamentados.
7: Edinaldo Júnior, para a Voz do Brasil.
0: Luana Karen.
2: 22 de julho é o Dia Internacional do Trabalho Doméstico.
4: De acordo com dados do IBGE, são mais de 5 milhões de trabalhadores e trabalhadoras e domésticas do país.
2: Se você sabia que o registro na carteira de trabalho e a garantia de salário mínimo são direitos obrigatórios no Brasil.
4: Saiba mais sobre as principais leis que regem a categoria e o que empregadores e funcionários devem fazer para assegurar contratos dentro da legislação.
7: Brasil acumula 5,6 milhões de pessoas que atuam no trabalho doméstico remunerado, segundo dados da Pesquisa Nacional por Amostra de Domicílios Contínua, referentes ao quarto trimestre de 2025. O setor é amplamente feminino. 92% da categoria é composta por mulheres. Desse total, 68% são mulheres negras. O rendimento médio mensal das trabalhadoras domésticas ficou em R$ 1.335. Cerca de 76% das trabalhadoras não possuem carteira carteira assinada e 65% não realizam contribuições para a Previdência Social. Para combater a informalidade e assegurar proteção social, os direitos dos empregados domésticos foram regulamentados e foi criado o Simples Doméstico, integrado ao portal E-Social. O cadastro na plataforma é uma obrigação do empregador. É ele quem deve emitir mensalmente a guia de recolhimento dos impostos e do Fundo de Garantia por Tempo de Serviço, o FGTS. O registro na carteira de trabalho é obrigatório desde o primeiro dia do contrato. Após um período de 12 meses, o empregado tem direito a 30 dias de férias remuneradas. No caso da trabalhadora gestante, ela tem direito a 120 dias de licença maternidade, sem prejuízo do emprego e do salário. Para cadastrar o funcionário ou tirar dúvidas sobre o cálculo de verbas, acesse esocial.gov.br ou consulte os canais de atendimento do Ministério do Trabalho e Emprego. Edinaldo Júnior para a Voz do Brasil.
2: Estão abertas até 6 de agosto as inscrições para cursos de formação de lideranças quilombolas e ciganas.
8: O objetivo é capacitar essas pessoas para atuarem na gestão territorial, no controle social e na execução de políticas públicas de igualdade racial.
2: Os cursos serão realizados em formato que combina atividades presenciais e práticas dos territórios.
8: Estão sendo ofertadas 70 vagas ao turno, com bolsas mensais de R$1.000 para os participantes selecionados.
2: As inscrições devem ser feitas pela internet. Os editais podem ser encontrados no site gov.br/igualdade-racial.
8: E essas foram as notícias do governo federal.
2: Do Anelização das redes de comunicação social da Presidência da República,
8: produção da empresa Brasil de Comunicação.
2: Uma das medidas agora com o Ministro de Regulação de Vagas, notícias do Poder Judiciário do Congresso Nacional. Boa noite.
9: De acordo com a capacidade de cada unidade. E amplia o uso de alternativas penais quando possível. Outra iniciativa apresentada foi o Emprega Lá, espaço de articulação entre o judiciário, executivo, setor produtivo e sociedade civil para ampliar oportunidades de qualificação profissional e emprego para pessoas privadas de liberdade
0: e
9: egressas do sistema regional.
0: Sobre o Rio Grande do Norte, o cenário
9: evidencia a necessidade dessas medidas.
0: Atualmente, o Estado tem quase 7.900 pessoas presas para pouco mais de 5 mil vagas. E serviços prestados à sociedade. O site reúne informações sobre as ferramentas de inteligência artificial em uso, os resultados alcançados e as regras adotadas para garantir o uso responsável da tecnologia. Também apresenta medidas de segurança, governança e proteção de dados. O objetivo é compartilhar experiências, estimular boas práticas e apoiar outros órgãos públicos a usarem a tecnologia com transparência, ética e responsabilidade. O portal é aberto ao público e pode ser consultado por gestores, pesquisadores, estudantes e qualquer cidadão interessado. Saiba mais em tcu.gov.br.
9: Material de campanha impresso para a eleição majoritária também deve ser produzido em braille.
10: TSE divulga peças quais que serão de base para a aplicação da regra. Notícias do Poder Judiciário. Nas eleições 2026.

0: com exibir mensagens de alerta sobre os riscos do vício e das perdas financeiras. A medida busca informar os apostadores e incentivar o jogo responsável. Os avisos passam a fazer parte das regras para a divulgação das plataformas de apostas e tem como objetivo dar à população sobre os possíveis impactos do jogo compulsivo. Repórter Rodrigo Rezende.
1: Publicidades de empresas de apostas, as chamadas bets, devem conter, a partir de agora, uma das seguintes frases. Ministério da Fazenda adverte. Apostar faz você perder dinheiro. Ou, Ministério da Fazenda adverte. Apostar pode causar dependência. Ou, Ministério da Fazenda adverte. Aposta não é investimento.
2: Valores.

0: em quase 7.900 pessoas presas para pouco mais de 5 mil vagas. Não precisam esperar a filha completar 18 anos para que ela mesma saque a indenização por danos morais recebida em razão do atraso de voo.
1: A decisão é do STJ.
2: Ao reformar a fórum do Tribunal de Justiça de São Paulo, a terceira turma do STJ considerou que não havia motivo que justificasse a retenção do dinheiro. Assim, por unanimidade, o colegiado seguiu o voto do relator ministro Humberto Martins para que o Tribunal Estadual contrariou o entendimento consolidado do STJ no sentido de que os pais podem administrar os bens dos filhos menores segundo o Código Civil e, em regra, têm o direito de sacar valores de indenização destinados a eles.

0: desde que atingido.
1: Só poderão estar presentes na. Mercado. As listas de substâncias restritas e proibidas estão disponíveis na página da Anvisa na internet, em gov.br/anvisa. No site, também é possível fazer denúncias sobre produtos comercializados que não tenham selo da Anvisa ou relatar reações adversas causadas por produtos regulamentados. Reportagem Luana Karen.
2: 22 de julho é o Dia Internacional do Trabalho Doméstico.
3: De acordo com dados do IBGE, são mais de 5 milhões de trabalhadores e trabalhadoras domésticas no país.
2: E você sabia que o registro na carteira de trabalho e a garantia de salário mínimo são direitos obrigatórios no Brasil?
3: Saiba mais sobre as principais leis que regem a categoria e o que empregadores e funcionários devem fazer para assegurar contratos dentro da legislação.
4: O Brasil acumula 5,6 milhões de pessoas que atuam no trabalho doméstico remunerado, segundo dados da Pesquisa Nacional por Amostra de Domicílios Contínua, referentes ao quarto trimestre de 2025. O setor é amplamente feminino. 92% da categoria é composta por mulheres. Desse total, 68% são mulheres negras. O rendimento médio mensal das trabalhadoras domésticas ficou em R$ 1.335. Cerca de 76% das trabalhadoras não possuem carteira assinada e 65% não realizam contribuições para a Previdência Social. Para combater a informalidade e assegurar proteção social, os direitos dos empregados domésticos foram regulamentados e foi criado o Simples Doméstico, integrado ao portal E-Social. O cadastro na plataforma é uma obrigação do empregador. É ele quem deve emitir mensalmente a guia de recolhimento dos impostos e do Fundo de Garantia por Tempo de Serviço, o FGTS. O registro na carteira de trabalho é obrigatório desde o primeiro dia do contrato. Após um período de 12 meses, o empregado tem direito a 30 dias de férias remuneradas. No caso da trabalhadora gestante, ela tem direito a 120 dias de licença maternidade, sem prejuízo do emprego e do salário. Para cadastrar o funcionário ou tirar dúvidas sobre o cálculo de verbas, acesse esocial.gov.br ou consulte os canais de atendimento do Ministério do Trabalho e Emprego. Edinaldo Júnior para a Voz do Brasil.
2: Estão abertas até 6 de agosto as inscrições para cursos de formação de lideranças quilombolas e ciganas.
3: O objetivo é capacitar essas pessoas para atuarem na gestão territorial, no controle social e na execução de políticas públicas de igualdade racial.
2: Os cursos serão realizados em formato que combina atividades presenciais e práticas nos territórios.
3: Estão sendo ofertadas 70 vagas ao todo, com bolsas mensais de R$ 1.000 para os participantes selecionados.
2: As inscrições devem ser feitas pela internet. Os editais podem ser encontrados no site gov.br/igualdade racial.
3: E essas foram as notícias do Governo Federal.
2: Uma realização da Secretaria de Comunicação Social da Presidência da República.
3: Com produção da Empresa Brasil de Comunicação.
2: Fique agora com o Minuto do TCU e em seguida as notícias do Poder Judiciário e do Congresso Nacional. Boa noite.
3: Boa noite e até amanhã.
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6: Minuto do TCU.
7: O Tribunal de Contas da União lançou um novo portal para ampliar a transparência sobre o uso da inteligência artificial no setor público. A plataforma mostra como o TCU utiliza essa tecnologia em auditorias, atividades internas e serviços prestados à sociedade. O site reúne informações sobre as ferramentas de inteligência artificial em uso, os resultados alcançados e as regras adotadas para garantir o uso responsável da tecnologia. Também apresenta medidas de segurança, governança e proteção de dados. O objetivo é compartilhar experiências, estimular boas práticas e apoiar outros órgãos públicos a usarem a tecnologia com transparência, ética e responsabilidade. O portal é aberto ao público e pode ser consultado por gestores, pesquisadores, estudantes e qualquer cidadão interessado. Saiba mais em tcu.gov.br.
6: TCU, fiscalização a serviço da sociedade.
0: Você vai ouvir agora notícias do Poder Judiciário.
8: CNJ lança central de vagas e emprega lab no Rio Grande do Norte.
9: Eleições 2026. Material de campanha impresso para pleito majoritário também deve ser produzido em braille.
8: Justiça determina indenização ao filho de João Cândido.
9: Boa noite, eu sou Marcela Luiza.
8: E eu sou Walter Lima e conduzo esta edição em comemoração aos 91 anos da Voz do Brasil.
9: O Conselho Nacional de Justiça lançou no Rio Grande do Norte duas novas iniciativas do Plano Pena Justa para enfrentar a superlotação do sistema prisional.
8: As ações também buscam reduzir a reincidência criminal. Judite Aragão.
10: Uma das medidas anunciadas é a Central de Regulação de Vagas. O sistema organiza o ingresso de pessoas no sistema prisional de acordo com a capacidade de cada unidade e amplia o uso de alternativas penais quando possível. Outra iniciativa apresentada foi o Emprega Lab, espaço de articulação entre judiciário, executivo, setor produtivo e sociedade civil para ampliar oportunidades de qualificação profissional e emprego para pessoas privadas de liberdade e egressas do sistema prisional. No Rio Grande do Norte, o cenário evidencia a necessidade dessas medidas. Atualmente, o estado tem quase 7.900 pessoas presas para pouco mais de 5 mil vagas.
9: Pais não precisam esperar filha completar 18 anos para que ela mesma saque a indenização por danos morais recebida em razão do atraso de voo.
8: A decisão é do STJ. Fátima Uchoa.
11: Ao reformar acórdão do Tribunal de Justiça de São Paulo, a terceira turma do STJ considerou que não havia motivo que justificasse a retenção do dinheiro. Assim, por unanimidade, o colegiado seguiu o voto do relator ministro Humberto Martins, para quem o Tribunal Estadual contrariou o entendimento consolidado do STJ, no sentido de que os pais podem administrar os bens dos filhos menores, segundo o Código Civil, e em regra têm o direito de sacar valores de indenização destinados a eles.
9: Material de campanha impresso para a eleição majoritária também deve ser produzido em braille.
8: TSE divulga percentuais que servirão de base para a aplicação da regra. Estevam Furtado.
12: Nas eleições de 2026, a propaganda eleitoral impressa para cargos majoritários também deverá ser acessível às pessoas com deficiência visual. A regra determina que partidos, federações e candidaturas produzam material em braille de acordo com o percentual de eleitores com deficiência visual de cada localidade. Segundo a Justiça Eleitoral, o Brasil tem mais de 319 mil eleitoras e eleitores com deficiência visual. A medida busca ampliar a inclusão e garantir mais acessibilidade durante a campanha.
9: Engenheiro acusado injustamente de favorecer o filho obtém indenização.
8: Para a primeira turma do TST, a acusação foi infundada e atingiu a honra e a reputação do empregado. Mila Amaral.
13: A primeira turma do Tribunal Superior do Trabalho aumentou de 50 mil para 200 mil reais a indenização por danos morais a um engenheiro da Petrobras. Ele foi demitido por justa causa em 2015, acusado de favorecer a empresa do filho na escolha de softwares usado pela estatal. O TRT do Rio havia anulado a dispensa por falta de provas, mas manteve o valor baixo da reparação. No TST, o entendimento foi de que a empresa, além de não apresentar provas concretas, não garantiu também o direito de defesa, afetando a honra de um profissional com mais de 30 anos de carreira.
9: Justiça acolhe parcialmente parecer do MPF e determina indenização ao filho de João Cândido.
8: A União foi condenada a pagar 300 mil reais de indenização por danos morais. Vanessa Pereira.
14: Em 2024, a Marinha enviou um documento para a Câmara dos Deputados classificando a revolta da Chibata como uma, abre aspas, deplorável página da história nacional, fecha aspas, e desqualificando os participantes da revolta. Na sentença, a Justiça Federal no Rio de Janeiro reconheceu que as expressões utilizadas pela Força Naval extrapolaram o direito à manifestação institucional e causaram dano moral ao descendente direto de João Cândido e condenou a União ao pagamento de 300 mil reais de indenização por danos morais.
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9: Uma boa noite.
8: E até amanhã.
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1: Eu sou Humberto Pinheiro e estes são os destaques de hoje do Jornal do Senado, que começa agora. Publicidade de apostas esportivas ganha alerta sobre os riscos do vício. Combate à violência doméstica avança com projetos aprovados na Comissão de Constituição e Justiça. Governo libera 547 milhões para ressarcir aposentados do INSS. Boa noite. As publicidades de empresas de apostas esportivas, as bets, passaram a exibir mensagens de alerta sobre os riscos do vício e das perdas financeiras. A medida busca informar os apostadores e incentivar o jogo responsável. Os avisos passam a fazer parte das regras para a divulgação das plataformas de apostas e têm como objetivo alertar a população sobre os possíveis impactos do jogo compulsivo. Repórter Rodrigo Rezende.
2: As publicidades de empresas de apostas, as chamadas bets, devem conter, a partir de agora, uma das seguintes frases. Ministério da Fazenda adverte: apostar faz você perder dinheiro. Ou, Ministério da Fazenda adverte: apostar pode causar dependência. Ou, Ministério da Fazenda adverte: aposta não é investimento. A iniciativa do governo quer atentar para os riscos do vício em apostas, como acontece no caso de medicamentos e cigarros. O senador Humberto Costa, do PT de Pernambuco, que já foi ministro da Saúde, alertou sobre o perigo imposto pela chamada ludopatia.
3: Já fizemos isso com o tabaco e avançamos muito. O Brasil diminuiu significativamente o número de fumantes. Passou da hora de fazer o mesmo em relação às apostas esportivas. Esse não é um debate ideológico. O vício não pergunta em quem alguém votou. O endividamento não distingue partidos.
2: As novas diretrizes do Ministério da Fazenda ainda proíbem que, durante a publicidade, aconteçam opiniões ou análises que induzam ou influenciem a realização de apostas.
1: Um projeto apresentado no Senado cria a cobrança social extrajudicial para facilitar a recuperação de dívidas de pequeno valor. A proposta busca oferecer uma alternativa mais simples e menos burocrática para a negociação de débitos. O objetivo é promover a inclusão financeira, estimular a regularização cadastral de cidadãos e empresas e reduzir a judicialização das cobranças. As informações com o repórter Douglas Castilho.
4: A proposta do senador Rogério Carvalho, do PT de Sergipe, prevê uma articulação com os cartórios de protesto, aqueles que o credor utiliza para cobrar dívidas sem ingressar na justiça, para promover soluções mais rápidas e menos burocráticas. A primeira e mais emergencial medida do texto determina o cancelamento automático de todas as dívidas que já tiveram sua exclusão autorizada nos últimos 10 anos, desde que atingidos os critérios previstos. Rogério Carvalho explicou o projeto e apresentou dados do alcance da proposta.
5: Facilita a negociação de dívidas de até meio salário mínimo com custos menores e sem burocracia. E mais, determina o cancelamento automático sem nenhum custo de registros de protestos pequenos que já tenham autorização de baixa há anos. Essa medida pode beneficiar 4 milhões e meio de famílias e mais de 1 milhão de pequenos empreendedores.
4: O alvo principal são as pequenas dívidas em atraso que geram restrições cadastrais desproporcionais, travando o acesso de cidadãos ao crédito, a financiamentos e muitas vezes dificultando a obtenção de emprego. O projeto aguarda encaminhamento para a comissão pertinente.
1: O governo federal editou uma medida provisória que libera mais recursos para ressarcir aposentados e pensionistas do INSS que sofreram descontos indevidos em seus benefícios. Para isso, foi aberto um crédito extraordinário de 547 milhões de reais. Os recursos serão usados para devolver os valores cobrados irregularmente dos segurados e garantir o pagamento dos ressarcimentos. A medida faz parte das ações do governo para reparar os prejuízos causados causados pelas fraudes identificadas no INSS. A reportagem é de Patrícia Oliveira.
6: A liberação dos recursos faz parte do processo de ressarcimento das vítimas do esquema investigado pela Polícia Federal na Operação Sem Desconto. Os recursos para a devolução vêm do orçamento da própria Seguridade Social. Para os senadores Alci Lucas, do PL do Distrito Federal, esses valores deveriam ser cobrados das entidades responsáveis pelos desvios. E lembrou que mais beneficiários ainda aguardam a devolução.
7: Tem muito mais gente que ainda não recebeu. As reclamações foram 6,6 milhões de contestações. Então faltou mais de 1 bilhão e 850 para devolver.
6: Para saber se você tem direito ao reembolso, acesse o portal ou o aplicativo Meu INSS. Faça login com seu CPF e senha da conta gov.br e confira-se a lançamentos na opção extrato de pagamento. A devolução é liberada em até 15 dias úteis.
1: O senador Paulo Paim, do PT do Rio Grande do Sul, defendeu o fim da escala 6x1 e a redução da jornada para 40 horas semanais, sem redução salarial. O parlamentar afirmou que a medida pode aumentar a produtividade e citou dados da Organização para a Cooperação e Desenvolvimento Econômico, a OCDE, segundo os quais países com menor carga horária anual, como a Alemanha, Dinamarca e Países Baixos, registram maior produtividade por hora trabalhada. Segundo o senador, a redução da jornada pode melhorar a qualidade de vida, reduzir a rotatividade nas empresas e fortalecer a competitividade da economia.
8: No Brasil, a média supera a 1.600 horas anuais. Mesmo assim, esses países produzem muito mais riqueza por hora trabalhada do que nós, o que investem em tecnologia, inovação, qualificação profissional.
1: Já o senador Eduardo Girão, do Novo, do Ceará, pediu que a proposta de fim da escala 6x1 seja amplamente debatida antes de ser votada pelo Congresso. O parlamentar afirmou que é necessário ouvir trabalhadores, empregadores e representantes dos diversos setores da economia para avaliar os impactos da medida sobre o emprego, a competitividade e os custos de serviços e produtos. Girão também questionou argumentos que a mudança aumentaria a produtividade e citou estimativas apresentadas por setores como o transporte e a panificação, que apontam possíveis aumentos de custos caso a proposta entre em vigor.
9: Tem alguma coisa muito estranha, muito esquisita nisso tudo e não é assim enfiar a goela abaixo. O pessoal que defende o fim da escala 6x1 dizer que vai aumentar a competitividade, vai aumentar
1: os aumentos de custos caso a proposta entre em vigor.
9: Tem alguma coisa muito estranha, muito esquisita nisso tudo e não é assim enfiar a goela abaixo. O pessoal que defende o fim da escala.

0: casos de denúncia, criam cadastros de restrição, humanizam exames periciais e barram mecanismos de pressão institucional contra as vítimas. Mais detalhes com Bruno Lourenço.
1: Entre os projetos de lei aprovados na Comissão de Constituição e Justiça relacionados ao combate à violência doméstica e familiar, está o que dobra o prazo para que as mulheres formalizem queixas contra agressores, que passa de 6 meses para até 1 ano. No mesmo sentido de proteção contra coações, a comissão avalizou o projeto que proíbe juízes de agendarem de forma automática a audiência de retratação prevista na Lei Maria da Penha. A relatora, senadora Mara Gabrilli, do PSD de São Paulo, apontou que o agendamento sem o pedido expresso da vítima pode gerar pressão indevida.
2: A exigência de manifestação expressa da vítima para a realização da audiência de retratação e a condição de que essa manifestação ocorra antes do recebimento da denúncia previne possíveis pressões ou coações.
1: Outra iniciativa votada na CCJ determina que o prazo de prescrição para o crime de assédio sexual só comece a contar a partir do momento em que cessar o vínculo de subordinação profissional da vítima com o assediador. O colegiado ainda aprovou a criação de um cadastro nacional com dados de condenados por feminicídio, estupro e violência psicológica, e projeto que assegura a realização de exames de corpo de delito humanizados em IMLs e delegacias. O colegiado chancelou também a obrigação de divulgação governamental em massa do canal Ligue 180 e deu parecer favorável a projeto que impede a repatriação compulsória de menores para outros países caso haja comprovação de indícios de violência doméstica no local de origem estrangeira.
0: Com trabalhos técnicos de João Lira, o Jornal do Senado fica por aqui. Acompanhe agora as notícias da Câmara dos Deputados. Boa noite e até amanhã.

0: Câmara dos Deputados. Deputados reconhecem o hip-hop como manifestação da cultura brasileira.
1: Projeto prevê o uso de tecnologia 3D para reabilitação crânio-facial no SUS.
0: Avança na Câmara a proposta que cria a Política Nacional de Bioeconomia.
1: Boa noite. Comissão aprova projeto que visa incentivar o desenvolvimento econômico com o uso sustentável de recursos naturais. A repórter Sofia Peçanha tem os detalhes da proposta.
2: A Comissão de Integração Nacional e Desenvolvimento Regional aprovou uma proposta que institui a Política Nacional de Bioeconomia. O projeto busca orientar o desenvolvimento econômico do país com base no uso sustentável dos recursos naturais. A bioeconomia é definida no texto como conjunto de produção, utilização e conservação de recursos biológicos, ciência, tecnologia e inovação para produzir bens e serviços de forma sustentável. Entre os objetivos estão a promoção do desenvolvimento nacional, regional e local, junto com a conservação da sociobiodiversidade e o fortalecimento da presença do país em mercados internacionais que exigem produtos com menor impacto ambiental. A relatora do projeto na comissão, a deputada Socorro Nery, do PP do Acre, destacou que a nova política ajuda a estruturar a transição para um novo modelo econômico.
3: Atende a uma lacuna de coordenação intergovernamental e de integração de instrumentos de fomento, informação e governança capazes de dar escala à transição para uma economia de baixo carbono, com valorização de ativos biológicos e geração de trabalho e renda em bases sustentáveis.
2: O projeto estabelece incentivos fiscais e tributários, como crédito, benefícios fiscais e estímulo às compras públicas de produtos sustentáveis. Parte dos recursos virá de fundos regionais, do Fundo Nacional sobre Mudança do Clima e de mecanismos ligados ao mercado de carbono. Além disso, o projeto prevê a criação de instrumentos para viabilizar a política, como um conselho, uma estratégia e um sistema nacional de bioeconomia para administrar os recursos e mapear oportunidades no setor. Segundo a relatora Socorro Nery, a bioeconomia deve ocupar papel estratégico no desenvolvimento nacional.
3: Que bioeconomia deve ser uma estratégia de desenvolvimento para o nosso país, mas ao mesmo tempo clarificando que bioeconomia está sempre relacionada à sustentabilidade ambiental e econômica e sempre ouvindo e escutando com a participação da sociedade brasileira.
2: A medida ainda prevê a inclusão de comunidades tradicionais, povos indígenas e agricultores familiares nas cadeias produtivas da bioeconomia, com foco na capacitação e geração de renda. A proposta determina que os planos de desenvolvimento regional da Amazônia, do Nordeste e do Centro-Oeste passem a incorporar diretrizes da bioeconomia. O projeto que cria a política

0: Política Nacional de Bioeconomia será analisado a seguir pela Comissão de Meio Ambiente e Desenvolvimento Sustentável. Da Rádio Câmara de Brasília, Sofia Peçanha.
1: Economia. Júlio Lopes, do PP do Rio de Janeiro, alerta para o avanço da pirataria, da falsificação e da sonegação, afirmando que essas práticas fortalecem o crime organizado e causam prejuízos bilionários aos cofres públicos. Ele destaca que produtos aparentemente inofensivos podem financiar redes criminosas.
2: Júlio Lopes também chama atenção para os riscos à saúde causados por bebidas e medicamentos falsificados. Para o deputado, a atuação das quadrilhas nesse mercado exige mais conscientização da população sobre a procedência dos produtos consumidos.
3: Nós estamos lutando muito aqui pela Comissão Externa do Brasil Legal, não só para conscientizar você que está nos ouvindo, que tem que tomar muito cuidado com a origem das bebidas, com a origem do consumo dos produtos e serviços que você contrata, e é muito importante que você se ajude, ajude a sociedade a se proteger dessa prática, que também na área dos remédios hoje tem um espaço enorme. E os remédios mais falsificados são os remédios dos cânceres e das doenças raras.
1: Segurança Pública. A Câmara dos Deputados aprovou proposta que impede que crimes de violência contra a mulher sejam considerados de pequeno dano e, com isso, deixem de ser punidos. A reportagem é de Paula Bittar.
4: A Comissão de Constituição e Justiça da Câmara aprovou um projeto que proíbe a aplicação do chamado princípio da insignificância a crimes de violência doméstica e familiar contra mulheres. Essa proibição, pela proposta, é inserida na Lei Maria da Penha. O princípio da insignificância, que também é conhecido como bagatela, prevê que crimes de pouca importância que causem dano pequeno não devem ser punidos. Uma súmula do Superior Tribunal de Justiça já determina que o princípio da insignificância não se aplica aos crimes ou contravenções penais praticados contra a mulher no contexto das relações domésticas. O objetivo da proposta é transformar o que hoje é um entendimento do tribunal em legislação. A autora do projeto, deputada Laura Carneiro, do PSD do Rio de Janeiro, explica que nenhuma forma de violência contra mulheres pode ser considerada insignificante.
5: Não existe insignificância quando se fala em mulher, em violência contra a mulher, principalmente no momento que a gente está vivendo, onde a cada 5 horas e 25 minutos uma mulher é morta no Brasil. Então, nunca é insignificante a violência, porque ela pode se transformar depois em vicaricídio ou em feminicídio. Por isso a importância desse projeto aprovado nessa casa.
4: O vicaricídio mencionado pela deputada é o ato de matar pessoas próximas a uma mulher, como filhos, dependentes ou outros parentes, com o objetivo de fazê-la sofrer. O termo foi incorporado pela legislação brasileira neste ano, após aprovação pelo Congresso, e a previsão de pena é de reclusão de 20 a 40 anos. A Lei Maria da Penha já impede a aplicação de penas alternativas brandas e punições que possam ser resolvidas apenas com pagamentos ou doações. O projeto que proíbe a aplicação do chamado princípio da insignificância a crimes de violência doméstica e familiar contra mulheres segue agora para a análise do Senado. Da Rádio Câmara, de Brasília, Paula Bittar.
1: Justiça.
2: Os deputados aprovaram a permissão para a prática privada do direito por advogados da União e o texto seguiu para análise do Senado. A repórter Maria Neves traz mais detalhes sobre o projeto aprovado.
6: A Comissão de Constituição e Justiça da Câmara dos Deputados aprovou o projeto que permite a integrantes de carreiras jurídicas federais exercerem a advocacia privada, fora de suas atribuições no serviço público. A proposta beneficia especificamente advogados da União, procuradores da Fazenda Nacional, procuradores federais e procuradores do Banco Central. As carreiras jurídicas da União exigem dos advogados advogados dedicação exclusiva. O exercício da advocacia particular é proibido por lei. Mas, de acordo com a deputada Érica Cocai, do PT do Distrito Federal, nos estados e nos municípios não existe essa vedação. Por isso, ela considera que o projeto aprovado faz justiça para as carreiras da advocacia federal.
7: Nós precisamos romper essa condição que estabelece a ausência de isonomia dos profissionais das carreiras jurídicas da Advocacia Geral da União, que é bom lembrar que só em 2024 tiveram sucesso na sua atuação jurídica em quase 69% dos cargos e resgataram para a União quase 70 bilhões no mesmo ano de 2024. Portanto, nós não podemos perder esses profissionais. Esses profissionais não podem se sentir desestimulados de atuar para o benefício do próprio país.
6: Pelo texto aprovado, a advocacia fora do órgão federal de atuação não poderá ser exercida por advogados que ocupam cargo em comissão ou função de confiança. Além disso, os profissionais ficam impedidos de atuar contra a União, suas autarquias, fundações e empresas públicas. Para garantir a transparência, a Advocacia Geral da União deverá publicar em sua página na internet a lista atualizada de todos os profissionais que optarem por exercer a advocacia privada. Os interessados também deverão fazer uma comunicação prévia ao órgão antes de iniciar a atividade. A proposta determina ainda que o exercício da advocacia privada estará sujeito às orientações da Corregedoria Geral e da Comissão de Ética da AGU, além de obedecer ao Estatuto da Ordem dos Advogados do Brasil e à Lei de Conflitos de Interesses. Da Rádio Câmara de Brasília, Maria Neves.
1: Previdência. Coronel Crisóstomo, do PL de Rondônia, destaca que foi o autor da proposta que deu origem à Comissão Parlamentar Mista de Inquérito, que discutiu fraudes no INSS. Ele lembra que as investigações expuseram um esquema ilegal de descontos em benefícios de aposentados e pensionistas.
8: A consequência disso tudo é que o governo federal teve que bloquear todos os acessos a desconto, não havendo mais desconto, até que seja julgado e decidido como fazer esse trabalho, sem a necessidade de sindicatos e associações voltarem a pedir o desconto no Instituto Nacional de Seguridade Social.
2: De acordo com o Coronel Crisóstomo, a suspensão de descontos não autorizados diretamente pelos segurados é uma vitória importante para proteger a renda de famílias mais vulneráveis. O deputado garante que o Congresso continuará fiscalizando o sistema previdenciário.
1: Trabalho. Para Daniel Almeida, do PCdoB da Bahia, a redução da jornada de trabalho é a conquista mais importante das últimas décadas para a classe trabalhadora. Ele argumenta que a modernização da indústria e o ganho de produtividade com novas tecnologias justificam o reequilíbrio da escala no país.
9: Hoje você fabrica a mesma coisa com uma quantidade de horas trabalhadas muito menor do que há 38 anos atrás, quando a Constituição foi promulgada. E, portanto, os trabalhadores precisam participar da distribuição desta produtividade que as tecnologias conseguiram produzir. Portanto, é uma necessidade. De tempos em tempos, é preciso fazer esse equilíbrio para que os trabalhadores e a sociedade como um todo se beneficiem.
2: Daniel Almeida ressalta que garantir duas folgas semanais permite mais descanso, saúde e tempo livre para a qualificação profissional. O parlamentar também elogia a mobilização dos movimentos sociais e o apoio institucional do governo federal em favor da medida.
1: Cultura. A Câmara aprovou o projeto que reconhece o hip-hop como manifestação da cultura brasileira. O repórter Antônio Vital acompanhou a votação.
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11: A Câmara dos Deputados aprovou o projeto que reconhece o hip-hop como manifestação da cultura nacional. O hip-hop é um movimento cultural e estilo de vida urbano que surgiu nas comunidades afro-americanas e latinas do bairro do Bronx, em Nova York, no início dos anos 70. Segundo o autor da proposta, deputado pastor Henrique Vieira, do PSOL do Rio de Janeiro, mais do que apenas um gênero musical, o hip-hop é uma ferramenta de expressão política e social. No Brasil, o hip-hop começou na década de 80, principalmente em São Paulo, em locais de encontro de jovens negros, pobres e moradores de periferias. O movimento se expandiu para outras regiões do país, adquirindo características locais, inclusive no Nordeste, onde foi influenciado pelo repente ritmos caribenhos e jamaicanos. Ser reconhecido como manifestação da cultura nacional permite que o hip-hop seja contemplado nas políticas públicas, com possibilidade de ter acesso a leis de incentivo, linhas de crédito e fundos setoriais, sem contar a garantia de livre manifestação. O projeto recebeu parecer favorável do relator, deputado Inácio Arruda, do PCdoB do Ceará. Segundo ele, o movimento já é reconhecido oficialmente como manifestação cultural por estados e municípios. Para o autor do projeto, o deputado pastor Henrique Vieira, o reconhecimento oficial vai fomentar a cultura e evitar a criminalização do movimento.
12: Reconhecer o hip-hop como manifestação da cultura nacional é sair da chave da criminalização e entrar na chave do reconhecimento e da valorização. Porque o hip-hop vai acontecer e acontece independente do Estado. Mas cabe ao Estado, com política pública e investimento, ao invés de criminalizar, valorizar, fomentar e levar adiante.
11: Projeto que reconhece o hip-hop como manifestação da cultura nacional seguiu para análise do Senado. Da Rádio Câmara, de Brasília, Antônio Vital.
13: Educação.
2: Beto Preto, do PSD do Paraná, comemora a criação do curso de medicina no campus de Apucarana da Universidade Estadual do Paraná, a Unespar. O deputado aponta que a medida atende a uma reivindicação de mais de 50 anos do município.
14: É uma luta de mais de 50 anos do município de Apucarana, que agora parece que realmente chegou no êxito. A Unespar é a única universidade que ainda não tinha o curso de medicina e a partir de agora já são recursos liberados para a construção de um bloco de laboratórios, de salas de aula e também praticamente liberado a contratação dos professores via concurso, além de estarmos muito próximos da marcação do concurso vestibular para a entrada no primeiro semestre de 2027.
1: Beto Preto ressalta que, a partir de agora, toda a rede estadual de ensino superior do Paraná passa a contar com o curso público de medicina. Ele celebra o fato de a nova graduação ampliar a formação de profissionais de saúde no Vale do Ivaí, região geográfica composta por 26 municípios.
13: Saúde.
2: Programa para recuperar crânio e face com tecnologia 3D no SUS avança na Câmara. A reportagem é de Luiz Cláudio Canuto.
15: A Comissão de Ciência, Tecnologia e Inovação da Câmara dos Deputados aprovou o projeto que institui o Programa Nacional de Reabilitação Crânio-Facial com uso de tecnologia 3D no Sistema Único de Saúde. O colegiado seguiu o voto do relator, deputado Rui Falcão, do PT de São Paulo. A reabilitação recupera aspectos anatômicos, funcionais e estéticos de pacientes com alterações provocadas por tumores, sequelas de tratamento, traumatismos e anomalias congênitas. Pela proposta, o programa vai oferecer suporte psicossocial aos pacientes e incentivar o desenvolvimento de materiais e de processos de modelagem em três dimensões. A iniciativa seria implementada por meio de parcerias com instituições de ensino e pesquisa, públicas ou privadas, para pesquisa, desenvolvimento e aprimoramento de tecnologias. O autor do projeto é o deputado Zacarias Calil, de Goiás, que afirma que, por meio do uso de scanner 3D e de exames de imagem convencionais, como tomografia computadorizada e ressonância magnética, é possível criar um modelo da superfície do rosto e do crânio do paciente, por exemplo. Assim, é possível saber que estruturas anatômicas precisam de reparação com o design pessoal de próteses e simulação do resultado final antes do tratamento. O deputado, que também é cirurgião pediátrico, afirma que o modelo já é aplicado no Brasil.
16: Em Campinas, São Paulo, nós temos um centro de tecnologia e informação que pode trabalhar juntamente com isso. Aliás, eles já fazem esse procedimento pelo SUS, que é um avanço muito grande, né? Você pegar um determinado tipo de tumor, fraturas e outras patologias, malformações, você analisar através de uma tecnologia dessa. Antes de você, por exemplo, submeter o paciente a um procedimento cirúrgico. Então, um profissional ele vai saber exatamente de que maneira ele vai atuar nesse sentido. Inclusive, mostrando para o paciente, esclarecendo, né, suas dúvidas de que maneira ele vai ser operado.
15: O autor da proposta diz que a técnica também pode ser aplicada na odontologia, cirurgia plástica, reconstrutiva, fonoaudiologia e reabilitação. Ele afirma que o impacto orçamentário não seria muito alto, porque a tecnologia, como já vem sendo utilizada, tende a diminuir o custo.
16: Se você tem um centro de tecnologia, informação, informática, que já faz pelo SUS, então a gente só vai praticamente complementar isso aí, né? Já existe, agora falta mais investimentos, né? E com isso aí a gente consegue, através dos recursos, emendas parlamentares, para ajudar esses centros de tratamento.
15: A proposta ainda vai ser analisada pelas comissões de saúde, de finanças e tributação e de Constituição e Justiça. Em princípio, ela não precisa passar pelo plenário. Da Rádio Câmara de Brasília, Luiz Cláudio Canuto.
13: Ciência e tecnologia.
1: Raimundo Santos, do PSD do Pará, defende projeto que institui a Semana Nacional da Consciência Digital Infantil. A iniciativa, segundo o deputado, visa orientar famílias e educadores sobre os riscos da exposição excessiva às telas e os perigos de crimes virtuais.
17: Hoje o mundo da internet é como se fosse uma extensão do mundo real. É uma praça pública onde tem todo tipo de informações úteis, mas também muita coisa nociva, principalmente a criança e adolescente. Dentro dessa política de educação digital, o projeto ele visa incluir uma semana de conscientização digital voltada para educadores, para a família, uma prevenção durante esta semana ao cyberbullying, aos crimes cibernéticos, também o combate à exposição a conteúdos impróprios, a promoção da saúde mental diante do uso excessivo de telas.
2: Raimundo Santos alerta que o uso desregulado das redes sociais provoca aumento de casos de ansiedade e depressão entre os mais jovens. A proposta já avançou por 3 comissões e aguarda análise na Comissão de Constituição e Justiça.
1: Termina agora o jornal Câmara dos Deputados, produzido pela Rádio Câmara, com trabalhos técnicos de Everson Urani e apresentação de Luciana Vieira e José Carlos Andrade. Uma ótima noite para você.
2: Uma boa noite. A Voz do Brasil está de volta amanhã.
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Como é Ju? Já tô aqui com você nessa noite de quarta-feira. Na quinta-feira já avisou que daqui a pouquinho ela vai chegar. Seja bem-vinda, seja bem-vindo ao nosso Cantinho do Amor, ao programa mais romântico de todos os tempos. A partir de agora você abre o seu coração, você fica à vontade para participar com a gente. Vem aqui, entre, se aconchegue, manda aquela mensagem do seu coração. Participe com a gente. 9198-406-9646. Você me dá paz. Talvez seja esse um dos elogios mais bonitos que alguém pode receber. Porque no fim, ser o lugar onde alguém descansa vale muito mais do que ser o lugar que apenas impressiona. Paz não costuma fazer barulho. Ela aparece quando você percebe que não precisa medir palavras, provar valor ou viver com medo. O medo de perder quem está ao seu lado. Porque existem pessoas que aceleram o coração. As mais raras conseguem acalmá-lo. E talvez seja isso que a gente realmente queira dizer quando chama alguém de lar. A partir de agora começa o programa mais romântico de todos os tempos. Vem comigo, fica aqui. Mande a sua declaração de amor. Pode gravar o seu áudio também, participe com a gente. Começa o programa mais romântico de todos os tempos. Bruno Mars, When I Was Your Man. Para começar nossa noite de quarta-feira. Seja bem-vindo.

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0: A Não Tive Muito Mais Amor, Michael Bolton com All For Love. Agora 10h37, horário em Brasília. Esse é o nosso Love Songs. Esse é o nosso Cantinho do Amor. Vem ficar aqui com a gente, vem participar. 9198-406-9646. Tô esperando você.
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3: Olá, ouvintes da Nativa FM. Saúde é coisa séria, mas cuidar dela pode ser mais simples do que parece. A dica de hoje é: se movimente todos os dias. O sedentarismo é um dos grandes vilões da saúde moderna, mas basta um pouco de atividade para mudar isso, sabia? Faça uma caminhada no seu ritmo. Suba escadas em vez de usar o elevador, ou até dance ao som da sua música favorita. Lembre-se, 30 minutos por dia de movimento já fazem a diferença para o coração, para os músculos e até para a mente. Não importa como, o importante é se mexer. Cuide do corpo e aproveite o melhor da vida. Até a próxima dica de saúde aqui na Nativa FM.

0: Até o dia 27 de julho será possível votar no gol mais bonito da Copa de 2026. São 12 candidatos. A votação pode ser feita no site da FIFA. A campeã, Espanha, tem um representante, Ferran Torres, com o gol que definiu a vitória sobre a Argentina. E nenhum jogador brasileiro apareceu na seleção de 12 candidatos.
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3: 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Oi, meu anjinho lindo. Tá tudo bem com você? Esse é o momento de dar aquela desacelerada. Então participe com a gente, abre seu coração, fique tranquila, fique tranquilo. Faça a conexão de corações, você e do seu amor. Eleve o pensamento até ele ou até ela. Aproveita, pega o celular agora e comece a escrever aquela declaração de amor. 9198-406-9646, estamos esperando você com a sua mensagem, a sua declaração de amor. Deixa que o coração vai ditando as palavras. Porque quando a gente está apaixonado, quando a gente está amando alguém, tudo fica diferente. O seu sorriso é o melhor. Você fica com aquele rostinho encorado. O coração começa a palpitar mais forte. E aquela vontade de dizer tanta coisa para quem a gente gosta. Então não perde tempo não. Vamos lá, aproveita. Manda o seu recado 9198-441-6545. 9198-406-9646. Esse é um número, viu? 9198-406-9646. Tô aqui esperando a sua declaração de amor.
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Ela tive muito mais amor com Celine Dion, To Love You More. Fechando a nossa primeira hora de hoje do nosso Love Songs, o programa mais romântico de todos os tempos. E tem presente pra você, viu? Nessa noite a gente tem as camisetas da Nativa Coleção 2026. São três camisetas, tem a Necessaire com quatro mini perfumes da Amaca. 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E sabe quem tá ganhando de presente? É você, Justina Mendes da Silva. Ô, Justina, minha linda, um beijo elucicado para você. O final do telefone da Justina é o 1058. Ô, Justina, a partir de amanhã, quinta-feira, você tem 5 dias úteis. Traga um documento seu para buscar o seu kit, camiseta e shampoo e condicionador de 500. O final do telefone da Justina é o 1058. Ô Justina, a partir de amanhã, quinta-feira, você tem 5 dias úteis. Traga um documento seu

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12: Olá, galera da Nativa FM. Você sabia que a sua saúde começa pelo que você come? A dica de hoje é: cuide de sua alimentação. Anota aí, hein? Uma dieta equilibrada faz toda a diferença no seu dia a dia. Então tente incluir mais frutas, legumes e proteínas no seu prato e reduzir o consumo de ultraprocessados como refrigerantes e salgadinhos. Como diria o Dr. Baracate, é bicho e planta. Menos ultraprocessados e menos alimentos que você precisa desembalar. Nada disso, viu? Ah, e um detalhe importante, coma devagar. Mastigar bem os alimentos melhora a digestão e ajuda o cérebro a entender que você já está satisfeito, evitando exageros. Pega essa dica, hein? Pequenas mudanças geram grandes resultados. Cuide do seu corpo e continue ligado sempre aqui na Nativa FM. Até a próxima dica.
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15: A CBF anunciou que o impedimento semiautomático será utilizado a partir do dia 25 de julho, estreando na 20ª rodada do Brasileirão Série A. Segundo a CBF, isso vai otimizar as decisões de arbitragem. Essa novidade foi anunciada em 2025. A CBF utilizará uma tecnologia da Genius Sports.
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2: Oi, coraçãozinho lindo.
3: Oi, meu amorzinho.
2: Oi, paixãozinho.
3: 11:01, horário em Brasília. Seja bem-vinda, seja bem-vindo ao nosso cantinho do amor. Venha, entre, fique à vontade, se aconchegue.
2: Aqui a gente fala de amor. A gente sonha acordado com quem a gente mais gosta. É aquela hora que você aproveita para dar uma desacelerada do seu dia. Estamos quase chegando no finalzinho da semana. A quinta-feira vai chegar daqui a pouquinho, menos de uma hora ela vai estar aqui com a gente. Depois tem a sexta, trazendo mais um final de semana. Eu espero que você tenha momentos de muito aconchego, de muito amor, de muito carinho, de muita conexão. Algumas pessoas vão te amar, não importa o que você faça. E algumas pessoas nunca vão te amar, não importa o que você faça. Então, vá para onde o amor está.
3: 9198-406-9646
2: para você mandar o seu recado do coração.

0: Nativa, Victor e Léo, Vai Me Perdoando, aqui no nosso Cantinho do Amor, do Love Songs, 9198-406-9646, para você ficar à vontade, para você mandar aquela declaração de amor. Boa noite, Edu, vamos juntos no Love Songs, hein? Aqui é o Luciano Mota. Eu tô aqui também com vocês, no Cantinho do Amor, no programa mais romântico de todos os tempos. Obrigado pelo carinho, viu? O Osmar Nunes também, Osmar Santos Nunes, também tá aqui. Olha, eu tô curtindo as melhores canções que nos transportam aos momentos de afeto, de amor e de carinho. Eu tô aqui também, viu? Com todos os românticos apaixonados. A Luana tá mandando um beijo também pro Renan. Meu amor, não esquece, hein? Que amanhã a gente combinou aquela hora. Eu quero estar com você num momento muito importante da sua vida. Aliás, a gente tem que estar sempre junto, nos momentos bons e nos momentos ruins, principalmente nos momentos ruins. Eu quero que você saiba que você nunca está sozinho. Eu estarei sempre pertinho de você. Porque eu não consigo mais me imaginar sem você. Não consigo mais viver sem ter você ao meu lado. Te amo para sempre. 11h26, horário em Brasília. Tem um recado agora para Isaías.
1: Boa noite, do mesmo. Sou Maririmar. Quero participar mandando meu recadinho de hoje para meu esposo Isaías. Com todo o amor e carinho, com toda essa programação romântica que você sabe propor. Porque isso é muito Nativa.

0: A Nativa é a rádio do amor, Bruno Marrone, agarrada em mim, aqui no nosso cantinho do amor do Love Songs. Seja bem-vinda, seja bem-vindo. Põe um Edwin no seu rádio, pra você que ligou o rádio agora. Me leva junto com você, de carona, vou pra onde você for. Eu te faço companhia. Põe o Edu no seu fone de ouvido também, deixa eu ficar aí com você até acabar o programa. Põe o Edu na sua caixinha de som, essa você leva pra onde você for. E fica ouvindo as músicas mais românticas de todos os tempos. No final dessa hora, falta pouco, hein? 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Boa noite, Nativa, aqui é o Raimundo. E a minha mensagem de hoje vai para Darília Mendes. Camaragibe, no Pernambuco. Eu sou de São Paulo, de Araraquara. A minha vida, se ainda existe amor, minha vida, se ainda existe amor no seu coração por mim, essa distância não nos deixa de se amar. Então pega o Guanabara e vem pro seu neném. Porque sem você, eu vou ficar tão sozinho. Quando o inverno chegar, mas quando o sol nascer, vai ser tão lindo. Eu e você. Te amo. Do Raimundo pra Darília. Quer mandar o seu recado do coração? Fica à vontade. 9198-406-9646. Pra você participar com a gente. Eu sou a Elina Maria. Tô aqui também, viu? No Cantinho do Amor, curtindo essas músicas tão românticas. A Jacira Gomes também, o Edu, tudo bem? Toca uma música pra mim, eu quero participar também dos sorteios. É a Jacira Domingues, que tá aqui, o Romário também tá aqui com a gente. Obrigado, Romário, pelo carinho, viu? Diz que tá ligadinho também no Love Songs desde o comecinho do programa. Mande seu recado, fica aqui com a gente, no Cantinho do Amor. Recado agora é para você, Marcos.
1: Boa noite, Dumelo. Meu nome é Andréia. E meu recadinho de hoje vai para o meu esposo, o Marcos. Meu amor, você é tão especial, único, é maravilhoso, é um ótimo marido. O melhor pai que eu poderia dar...

A Nativa é muito mais amor com L.S. Jack. Carla, aqui no nosso Cantinho do Amor do Love Songs. Hoje é um dia muito especial. Se ela estivesse entre a gente, a nossa eterna musa Marília Mendonça estaria completando hoje 31 anos de idade. Ela faleceu em julho de 90... Aliás, ela nasceu em julho, dia 22 de julho de 95. E faleceu no dia 5 de novembro de 2021, aos 26 anos. E hoje estaria completando 31 anos de idade. Sempre vamos lembrar dela como essa grande cantora e compositora da música sertaneja, de grandes sucessos, com essa voz incrível, maravilhosa e única. E a nossa homenagem a Marília Mendonça. A gente vai ouvir agora no Love Songs um dos seus grandes sucessos.

0: nossa eterna musa da música sertaneja, Marília Mendonça. Agora faltam 3 minutinhos para meia-noite, horário de Brasília. Daqui a pouquinho começa a quinta-feira. Tem presente para você. Camiseta da Nativa, coleção 2026. O kit Giovanna Baby com Body Splash. Desodorante corporal, um gel para as mãos, desodorante aerosol e o sabonete vegetal. Vanessa Costa José. 5655, final do telefone da Vanessa. Ô, minha linda, parabéns, viu? Um beijo do Cicado para você. Ô, Vanessa, amanhã já é quinta-feira. A partir de amanhã, 5 dias úteis para você trazer um documento seu, tá bom? A gente te espera aqui na Nativa. Parabéns. Já tem muito mais para você. Quinta-feira vai chegar. Fica aqui com a gente, no nosso cantinho do amor. Entre, fica à vontade, se aconchegue.
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6: Numa declaração recente, o goleiro argentino Emiliano Martinez admitiu que...

0: poderá se aposentar da seleção argentina. O defensor, de 33 anos, lamentou não ter conseguido alcançar o sonho do bicampeonato. A verdade é que a dor é difícil de explicar. Resta refletir sobre muitas coisas, ver como seguir em frente e se é o momento de dar um passo ao lado.
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2: Fala galera da Nativa FM, hoje a dica de saúde é simples, mas é essencial. Beba mais água. Nosso corpo é feito de mais de 60% de água e até uma pequena desidratação já pode causar dor de cabeça, cansaço e falta de concentração. Então não espere a sede chegar. A dica é, mantenha sempre uma garrafinha por perto. E se tiver dificuldade, crie lembretes no celular. Eu uso muito isso, viu? Vale também apostar em alimentos que são ricos em água, como melancia, pepino e laranja. Água é vida, energia é saúde. Então, bora se hidratar e continuar, claro, curtindo a Nativa FM. Até a próxima dica de saúde. Tchau, tchau. 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
6: Oi, paixãozinha, bom dia. Uma ótima madrugada pra você. Já chegamos na quinta-feira, dia 23 de julho. Agora meia-noite e três, horário em Brasília. Seja bem-vinda, seja bem-vindo ao nosso Cantinho do Amor. Vem aqui ficar com a gente. Entre, fica à vontade, se aconchegue. E aproveita para abrir o seu coração para mandar aquela mensagem de amor, aquela declaração apaixonada. Que vai sair do seu coração. Você vai saber exatamente o que você vai escrever. A gente vai ler aqui no ar, aí você participa, faz uma surpresa, se apaixona ainda mais. Vem ficar aqui com a gente. A segunda parte do Love Songs de hoje, meia-noite e quatro. Já estamos na quinta-feira. Sabe de uma coisa? As coisas começam a mudar quando você passa a acreditar de verdade que você consegue. Não se condene pelas escolhas que deram errado. Sabe por quê? Algumas delas são justamente o caminho que leva você até a escolha certa. Essa idade que você tem hoje não volta nunca mais. Então não deixe para depois aquilo que ainda faz o seu coração querer viver. Porque no fim das contas, a única certeza que você pode carregar consigo é quem você é. Só você sabe aquilo que você sente. Só você conhece o peso que você carrega. E só você sabe o quanto você precisou lutar para chegar até aqui. O erro já aconteceu. O que você faz a partir dele é o que vai dizer para onde a sua vida vai. Então pense, estar vivo é uma condição, viver é uma escolha que você faz todos os dias. O que hoje parece ter dado errado pode ser exatamente a parte da história que vai fazer o acerto valer a pena. A vida ganha forma nas pequenas coisas que repetimos todos os dias. Mas é naquilo que fazemos com leveza que ela encontra beleza. Então não se esqueça, nós somos feitos de tudo aquilo que fomos capazes de sentir, guardar e transformar dentro de nós. Esse é o programa mais romântico de todos os tempos. Aqui você fica no nosso Cantinho do Amor. Aqui você abre o seu coração, se manda aquela declaração de amor. 9198-406-9646 para você participar com a gente. Bom dia, uma ótima quinta-feira para você. Ao som de Rockwell. Knife. Meia-noite e seis, horário
3: em Brasília.

0: 2050.
1: Nativa, Luan Rafael Domingos Santana, 2050. Luan Santana, agora meia-noite, 19, horário de Brasília. Hoje é quinta-feira, dia 23 de julho. Oi, Edu, bom dia. Eu tô aqui no Cantinho do Amor, como sempre, viu? Eu não ponho fone de ouvido, mas o meu radinho de cabeceira tá sempre ouvindo essas músicas lindas, tá sempre ligadinho nos Love Songs. E eu fico aqui até acabar o programa. Sou a Ivanir, beijos. Obrigado, Ivanir, pelo carinho. Obrigado por estar aqui com a gente também, no Cantinho do Amor. Oi, Edu, tudo bom? Eu sou a Vera. Quero oferecer uma música bem romântica pro meu marido José Roberto, que fez aniversário no dia 21 de julho, terça-feira. Eu quero dizer que eu o amo muito. Um beijo a você e a todos que estiverem ouvindo também o Love Songs. A Vera mandando um recado. Cuidem bem de vocês pra mim, viu? Deixa eu ver o que mais. Tá aqui também. Você pode mandar o seu recadinho do coração pelo 9198-406-9646. Bom dia, Nativa. Aqui é Tamara. Eu sou do Terras de Santa Helena, Jacareí. Meu recado vai pro meu grandão, o Eduardo, a quem eu dedico todo o meu amor de alma. Eu te agradeço, minha vida, por tudo que você é, por nós e pela família linda que construímos. Eu te amo. Hashtag Fada e Duende. O recado da fada, que é a Tamara, mandando pro Edu, pro meu xará. Obrigado pelo carinho, viu? Obrigado por estarem aqui com a gente também no Cantinho do Amor. Alzira Lopes também, eu quero participar do sorteio. Eu vou ficar aqui a madrugada toda, viu? Ligadinha na programação da Nativa. Obrigado pelo carinho, viu? Agora meia-noite, 21, tem um recado pro Nelson.
2: Boa noite, Edu Melo. Meu nome é Luciana e o meu recadinho de hoje vai pro meu esposo Nelson, que é meu companheiro, meu amigo, que eu amo muito. Beijo.

0: Nativa, o embaixador Gustavo Lima, 10 anos. Se for capaz, me esqueça. Meia-noite 42, horário em Brasília. Hoje é aniversário da Adriana. Adriana Expedito Rosa, parabéns, viu, Dri? Obrigado pelo carinho, tá sempre aqui toda noite com a gente, participa, pede música. Você tenha um novo ciclo cheinho de saúde, de paz, de amor, de muito carinho, de muito aconchego, viu? Obrigado pelo carinho. Ela diz que as músicas estão ótimas. Meu bom dia vai para você, Edu, e para todos os ouvintes apaixonados. Obrigado, viu, pelo carinho. Deixa eu ver quem mais está aqui com a gente também. No cantinho do amor. A Isabela também passou por aqui para deixar um beijo para todo mundo que está ouvindo o Love Songs. A Rosana. Oi, Edu, aqui é o William Gilbert, de Itaporanga, na Paraíba. Como é bom ouvir o Love Songs. Obrigado, viu, Gilbert. William Gilbert. Olha, ouvir o Love Songs me relaxa, viu? Sucesso sempre, Deus abençoe, amém. Obrigado pelo carinho, obrigado pela companhia aqui no nosso Cantinho do Amor.
1: Boa noite, Adunelo. Boa noite, Nativa FM. Boa noite a todos que nos escutam. E quem tá falando é o Antônio Carlos, o homem mais apaixonado do Brasil. Amo a sua esposa. Ama tudo que ela faz, ama ela eternamente. Sempre estarei do lado dela. Te amo.

0: 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Já a partir de hoje, quinta-feira, 5 dias úteis, trazendo um documento seu para buscar os seus presentes, tá bom? Michelle de Oliveira Santos, um beijo reducicado para você. Em sequência, a gente volta com uma homenagem a um grande cantor e pianista italiano que nos deixou recentemente e tem aniversariante do dia.
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3: Olá, galera da Nativa, está no ar a dica de saúde. O outono chegou e com ele aquela mudança no clima. Todo mundo já sentiu manhãs mais frescas, tardes mais quentes, noites geladas. E sabe o que isso significa? Precisamos redobrar os cuidados com a saúde. Nessa época do ano é comum um aumento de alergias, gripes e resfriados. Então a dica de hoje é simples: hidrate-se bem e fortaleça sua imunidade. Beba bastante água, mesmo que o tempo esteja mais frio, e aposte em alimentos ricos em vitamina C, como laranja, acerola e kiwi. Outra dica importante: evite locais fechados sem ventilação e lave bem as mãos para reduzir o risco de contaminação. Ah, se sentir aquele ventinho mais gelado, leve sempre um casaquinho com você. A partir de agora, tá valendo. Foi dada a largada ao outono. Cuidar da saúde no outono é garantir um corpo forte o ano todo. Fique bem e continue ligado sempre aqui na Nativa FM para mais dicas. Até mais!
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0: Oi, paixãozinha, bom dia. Agora 1h da madrugada. Horário em Brasília. Já estamos na quinta-feira, hein? Hoje, dia 23 de julho. Obrigado pelo carinho, obrigado pela companhia aqui no nosso Cantinho do Amor. Seja bem-vinda, seja bem-vindo. Entre, fique à vontade, se aconchegue. Fique aqui com a gente. Ouvindo as músicas mais românticas de todos os tempos, se você ligou o rádio agora, seja bem-vinda, seja bem-vindo. Que bom ter você aqui com a gente. E põe um Edu no seu rádio. Me leva junto com você. Põe um Edu no seu fone de ouvido. Deixa eu ficar aí com você até acabar o programa. Ou na sua caixinha de som também. A gente continua falando de amor, sonhando acordado, com quem a gente gosta, conectando o nosso coração. Existe um tipo de amor que não chega fazendo barulho. E não precisa de promessas grandiosas e nem de gestos ensaiados. É um amor que chega. Amor que chega devagar, como quem conhece o caminho antes mesmo de bater a porta. É um amor que aprende os silêncios antes das palavras. Um amor que entende o cansaço escondido atrás dos sorrisos e oferece descanso sem que seja preciso pedir. E que seja assim, morada. Não há essa casa feita de paredes, não é assim. Essa morada é diferente. É uma morada de presença. Um lugar onde o coração possa repousar sem medo de partir aos pedaços. Um abraço onde a vida desacelere. Onde as tempestades percam a força e onde o tempo finalmente encontre paz. Um amor que cuide dos detalhes quase invisíveis. Que lembre do que conforta, do que acalma, do que faz florescer. Um amor que segure a mão nos dias escuros e celebre as manhãs claras como se cada recomeço fosse um pequeno

porque amar nunca foi sobre salvar alguém. Amar é sobre escolher permanecer quando seria muito mais fácil ir embora. Amar é construir um refúgio com afeto, com paciência, com verdade. Até que o outro também descubra que existe beleza em descansar no amor de alguém. E quando esse amor chegar, que ele tenha a delicadeza de um lar e a coragem de permanecer. Porque existem pessoas que passam pela vida como vento, mas existem também aquelas raras que chegam para ser abrigo, para acender luz nos dias nublados e transformar o coração no lugar mais bonito para se viver. Esse é o nosso Love Songs, a gente vai começar essa hora agora 1:03, fazendo uma homenagem a um grande cantor e pianista italiano, Peppino Di Capri, que nos deixou agora recentemente, no dia 11 de julho desse ano, aos 87 anos. Mas deixou um legado com grandes canções que com certeza estão eternizadas, como essa, Champagne, que a gente abre essa hora. 1:04.

Nativa, Marília Mendonça, segundo o amor da sua vida. Ela que fez aniversário ontem. Agora 1h16, horário em Brasília. Estaria fazendo aniversário se estivesse aqui com a gente, completando 31 anos. Ô, Marília, que saudade de você. Mas quem está aniversariando hoje, dia 23 de julho, é um dos maiores cantores e compositores também do Brasil. Flávio Venturini começou na banda O Terço, depois passou pelo 14 Bis, hoje está numa carreira solo maravilhosa. Nasceu no dia 23 de julho de 1949, portanto hoje completando 77 anos. E Love Songs e a Nativa fazem homenagem ao Flávio Venturini e a gente toca um dos seus maiores sucessos, Espanhola, aqui no nosso Cantinho do Amor, do Love Songs.

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1: Flávio Venturini, o aniversariante do dia, 77 anos. Essa música é do Flávio, a letra é do Guarabira. Um detalhe, o Guarabira compôs essa música em São Paulo para uma garota espanhola que morava no Rio de Janeiro. Tem uma historinha bonitinha que a gente conta um dia. 1h21, horário em Brasília. Você continua participando com a gente, mandando seu recado do coração pelo 9198-406-9646. Oi, Edu, eu tô aqui curtindo a Nativa, o Love Songs, e rodando por app, até a madrugada, por aplicativo. É a Roberta Regina, tá levando a gente aí de carona também. Obrigado, viu, pelo carinho. Obrigado por estar aqui com a gente no nosso cantinho do amor. Deixa eu ver quem mais tá aqui. Oi, aqui é o Passarinho de Marília, São Paulo, também tô ouvindo o Love Songs. O Carlos Roberto também, Carlos Ramos, eu tô curtindo o programa, tô aqui no Cantinho do Amor também com vocês. Obrigado, viu, Carlos? Tá até online agora também com a gente. Pode mandar o seu recado, pode participar com a gente. Oi, Edu, tô aqui ouvindo o Love Songs, eu amo ouvir a Nativa todas as noites. Eu ouço a Nativa toda noite. Fico aqui ouvindo essas músicas românticas. Como é bom ouvir a rádio, como é bom ouvir o Love Songs. O meu recadinho de hoje vai para uma pessoa muito especial. Vai para o meu namorado, meu amor. Eu te amo muito, viu? Beijos, Célia e Daildo de Andradas. Estamos aqui curtindo o Cantinho do Amor.
2: Boa noite, Edu Melo.
1: Boa noite.
2: Meu nome é Valdirene e o recadinho de hoje vai para o Arnaldo, que é o grande amor da minha vida. Amor, eu sou muito feliz, muito grata a Deus, porque depois de 23 anos a gente separado, a gente se reencontrou. E agora, dia 24, vai fazer 2 anos que estamos juntos. E eu quero dizer que esse amor é verdadeiro e que dure para sempre. Que venha muitos e muitos anos a gente junto. Eu amo você, amor da minha vida.

0: 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Bruno Marrone, Coisa de Pele, agora faltam 20 minutos para as 2 da madrugada, horário de Brasília, nesta quinta-feira, dia 23 de julho. Oi, Edu, bom dia. Um abraço para mim, eu sou a Nair, tô aqui ligadinha também no Cantinho do Amor. Nair, um abraço para você. Obrigado pelo carinho, viu? A Janua, Janua Angélica, quero mandar um recado pro meu amor, o Sandro. Meu guerreiro, que me fez acreditar e vivenciar uma história de amor, que a cada dia se renova. Eu te amo, meu amor, meu amigo, meu amante. A Janua Angélica. E tem um recado do coração também. Meu nome é Marcos, meu recadinho vai para Nice. Ela mora em São Paulo, capital. Meu amor, obrigado por ser essa mulher tão especial na minha vida. Companheira, amiga, parceira para a vida inteira. Ao falar de você, eu me emociono. Me recordo de tudo que nós já passamos juntos e que superamos com muito amor, carinho e intensidade, para que hoje estivéssemos juntinhos. A nossa conexão é única. Eu te amo cada vez mais. Obrigado por ser essa mulher incrível que me motiva a ser cada vez melhor. Beijos e abraços. Do seu Marcos.
1: Boa noite, Edu Melo.
0: Boa noite.
1: Meu nome é Ângela. Meu recadinho de hoje vai para uma pessoa que é o grande amor da minha vida, que é o Duarte, o meu primeiro namorado, o meu primeiro marido. Nós casamos na igreja. Eu nunca tive um outro homem a não ser você, meu amor. Você para mim foi tudo, o primeiro de tudo. Você é o grande amor da minha vida. Quero viver com você até o fim da minha vida. Esse ano a gente faz 34 anos de casado. E te amo como se fosse a primeira vez. Te amo, Duarte. Amor da minha vida.

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0: esse é o nosso Love Songs, o programa mais romântico de todos os tempos. Leonardo, com 120, 150, 200 quilômetros por hora aqui no nosso Cantinho do Amor. Agora tem presente pra você, Maria Luísa de Queiroz, do 3690. Oh, minha linda, um beijo do Cicaro pra você. Tá ganhando a nossa necessaire, que é personalizada, maravilhosa, com 4 mini perfumes da Amaca, com fragrâncias diferentes, uma mais cheirosa que a outra e com alta fixação também no corpo, viu? Parabéns! A partir de hoje, quinta-feira, 5 dias úteis para você, trazendo um documento seu para retirar os seus kits. Beijo para quem é de beijo, abraço para quem é de abraço, cuida bem de você para mim, uma ótima madrugada e uma ótima quinta-feira para todo mundo. Porque à noite eu vou ficar aqui no nosso Cantinho do Amor pra te esperar. Você volta, né? Vou esperar você. Vem aí o amigo velho Rafa Guidotti com o Forró Nativo, começando coladinho ao Love Songs. E até logo mais à noite, com o programa mais romântico de todos os tempos. Esse é o nosso Love Songs. Vem aí, Forró Nativo.
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4: Fala galera ligada na Nativa, tá na hora da dica de saúde por aqui. E a dica de hoje é simples, mas é fundamental. Então anote aí, cuide de sua mente. É isso mesmo, o estresse e a ansiedade podem afetar não só o emocional, mas também o corpo. Você sabia disso? Então reserve um tempinho para você. Pode ser uma caminhada, ouvir sua música favorita aqui na Nativa, claro, ou até 5 minutos de respiração profunda. Só isso já ajuda aí muito. E não esqueça, dormir bem, se alimentar direito e praticar atividades físicas ajudam e muito a manter o equilíbrio mental. Tudo isso é muito importante. Saúde não é só física, é mental também. Cuide-se e continue sempre ligado aqui na Nativa FM para mais dicas como essa. Eu volto em breve, até a próxima. Tchau, tchau.
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0: 23 de julho, vamos botar pra torar!
1: Bota pra torar!
0: Bota pra torar! Muito prazer, eu sou o amigo velho, Rafael Guidotti, o carequinha mais lindo, cheiroso, charmoso e gostoso do Brasil!
2: Ai, arrasou!
0: Bora que bora, Brasil! Olha a hora da alegria, olha a hora! 2:10, 2:10, boa!

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1: Bota pra adorar!
0: Gente, olha, tá valendo, hein, a sua participação. Vamos bater recorde. Ontem batemos recorde diante de ontem. Hoje nós vamos bater o recorde de ontem diante de ontem. E assim nós vai. Assim nós vai. Junto com você, formando essa egrégora. Formando essa corrente de alegria com você. Ouvinte do Forró Nativa que forma o nosso auditório, a nossa plateia, a nossa galera mais animada e bonita do Brasil!
2: Brasil! Brasil, Brasil, Brasil, Brasil, Brasil.
0: Começou! É o Forró Nativa, papai! Então anote o nosso WhatsApp para você mandar a sua mensagem, você já sabe as regrinhas, né? Pode escrever se quiser que eu leia aqui a sua mensagem. Agora, se você for gravar um áudio, grave até no máximo de duração de 30 segundos. Não passe de 30 segundos, tá bom?
3: Papai.
0: E não ligue para esse número também, que a gente não atende. Nunca, jamais, nunca iremos atender. Porque esse número é só para mensagem de texto e mensagem de voz, para você gravar um áudio, tá bom? E ainda se ficar insistindo em ligar, o computador, ó, bloqueia.
4: Bom dia pra Deus, nosso Pai Criador.
0: Bora que bora ser feliz no oco da madrugada. Quinta-feira, hein? Quase sexta. Quinta, quase sexta. É a pré-sexta. Vamos fazer a festa. Você vai pedir o seu forró pra eu tocar aqui. Vai mandar beijo, abraço. Participe. Vou falar o WhatsApp, então, pra você salvar aí, tá? Salva do jeito que a gente anuncia. Você não vai tirar número nenhum e nem acrescentar número nenhum, tá bom? É desse modelo, ó. 91 98 406 96 46. Vou repetir mais devagar ainda para você anotar. Para quem nunca conseguiu anotar, porque é muito número, número diferente, fala muito rápido. Então eu vou falar mais devagar ainda para você salvar aí como o WhatsApp da Nativa, tá bom? Bora lá, preparado? Preparada? Anote. 91 98 406 96 46 91 98 406 96 46. Tá valendo a sua participação. Já já eu vou atender você, hein? Os primeiros ouvintes, os primeiros pedidos, bora que bora. E se é a primeira vez que você está ouvindo o programa, ouvindo esse horário, fala pra gente. Ah, não, eu já ouço há décadas, então tá bom. Mas é a primeira vez que tá participando? Fala pra gente na mensagem, tá bom? Tamo te esperando. As três primeiras músicas são minhas, ok? Vamos ver se você gosta. Começando com Flávio José, Casa Velha de Sapê, 2h14.

0: Jovem Guarda, hein? Aí, ó, tô botando pra torar aqui, hein? Renato e seus Blue Caps. Feche os olhos. Calcinha Preta, Faço Chover. Flávio José, Casa Velha de Sapê. Foram as três músicas que eu abri o programa. Agora, daqui pra frente, é só com você. 2:24, 2:24, colocando quente arrochado. Pega descendo que subindo é contramão. Bom dia!
1: Bom dia, Nativa FM, bom dia, Mano Fé, bom dia, Mano Novo, bom dia, Vidote.
0: Bom dia!
1: Sou o Carlos Henrique, Santa Cruz de Palmeiras. Estamos aqui ligados todo dia, hein? Manda um salve pra galera da Usina Ferrari, 24 aí. Toca pra nós hoje aí, ó. É, camisa suada, mulher perigosa. Fica com Deus e tudo de bom.
0: Tudo de bom. Tudo de bom pra você também, meu amigo. Obrigado. Camisa suada, mulher perigosa. Adoro. Oi, bom dia.
2: Bom dia, Rafael Dotti. Uma ótima quinta-feira pra todos nós aí. Aqui quem tá falando é o Sidney, diretamente de Cotia, da Tupitec. A Tupitec Usinagem Metalúrgica. Um abraço aí para todos os metalúrgicos e pro meu amigo Carlão, que tá comigo aqui. Agora é hora da janta e começou o sofrimento dos São Paulinos de novo. Eita, tricolor, que isso nos dá trabalho.
0: Aô, Laia! Um abraço! Oi, bom dia!
3: Bom dia, Rafael Guidotti, que é o Nardo Oliveira aqui de Campina Grande. Gostaria de ouvir um sucesso aí do Mastruz com Leite, Velho Cuca. Primeiro CD do Mastruz, 1990. Isso é bom, hein? Um abraço, fica todo mundo com Deus aí. Madrugada fria aqui em Campina Grande, chuvosa hoje.
0: Tô escutando o barulho da chuva aí, Campina Grande, 2:25. Bom dia, amigo velho, bom dia, família nativa, tia Jô de Osasco, ligadinho com a gente. Obrigado, tia Jô, um beijo pra você.
4: Bom dia, nativa, bom dia, amigo velho.
0: Bom dia.
4: Coloca pra nós aí, Carolina com K.
0: Carolina com K. Anotado aqui, meu amigo. Obrigado, viu? Bom dia, Guidotti. Sou Ana Lúcia Padeira, em Hortolândia. Saudade de quando eu ia na Nativa Campinas, levava bolo de fubá pra vocês. Eu lembro. Lembro. Ai, como era bom. Bons tempos. Ana Lúcia, um beijo pra você, menina. Saudade de você e do seu bolo também. Não vou ser mentiroso. Gostaria de ouvir a Mazã. Música boa, música ruim. Pode deixar, Ana Lúcia. Vamos tocar o Amazã. Música boa, música ruim pra você. Pra relembrar esse bolo. Bolo de fubá que levava lá na Nativa Campinas. Oh, delícia, viu? Bom dia, Mano Rafa, sou Geraldo Alves de Interlagos. Vamos acordar a galera da madrugada aí com uma chacoalhada do Chocaio. 2:27, toca pra nós, Coqueiro da Bahia com Vavá Machado e Macolino, e oferece pra toda a galera da madrugada, os porteiros, vigilantes, padeiros, caminhoneiros e para o ouvinte Regis lá em Canhotinho, Pernambuco. Valeu, Geraldo Alves de Interlagos. Oi, bom dia.
5: Bom dia, Mativa. Bom dia. Bom dia, Manos.
0: Bom dia.
5: Bom dia, Carequinha Guidotti.
0: Bom!
5: Aqui é o Mano Eber Carvalho, Terra Mãe do Brasil.
0: Tudo jóia?
5: Sempre coladinho com vocês, né?
0: Tamo junto.
5: Essa programação maravilhosa. E quem toca o sucesso é nós mesmos, né? Que escolhe, né? Não podia deixar de pedir aquele hino do forró, né? Saga do Vaqueiro.
0: Saga do Vaqueiro.
5: Um abraço, meu querido.
0: Um abraço, Elber. Obrigado, viu? Oi, bom dia.
6: Bom dia, bom dia, bom dia, Rafael Guindoste. Tudo bem, meu amigo? Um abraço, meu amigo. Essa rádio aí.
0: Um abraço.
6: É a número um, viu? Não existe uma rádio boa que nem essa, não, viu?
0: Opa!
6: Rafael, se for possível, meu amigo, manda um abraço aqui pra todos os vigilantes, porteiros do grupo Bitarrão aqui. Eu tô falando aqui a Benilson, de Porto Seguro.
0: Opa!
6: Manda um abraço também pro meu amigo, o Elber. Gente fina, valeu, amigo. Deus abençoe seu trabalho aí. Um ótimo dia pra você.
0: Valeu.
6: Todos aí da Rádio Ativo.
0: Um abraço. FM. Um abraço, meu amigo. Obrigado. Vital Santos, bom dia, meu Flávio José. Muito bom. Eu, Vital Santos. Boa. Oi, bom dia.
7: Bom dia, Forra Nativa. Bom dia, Mano Velho. Bom dia, Mano Novo. Bom dia, amigo velho, Rafael Guidotti, aqui é Carlos Ramos do Barueri. Hoje estou aqui curtindo o programa aqui no serviço aqui no Hospital da Criança, aqui em Osasco. Hoje eu vou pedir a música de Laís e Luiz Amaro, Oxente. Quero oferecer toda a vida nativa e todos os porteiros da madrugada. Valeu, amigo velho, um abraço.
0: Valeu, Carlão.
7: Bom dia pra nós todos.
0: Bom dia, Laís e Luiz Amaro, Oxente. Bom dia, amigo velho, aqui é Leonardo Souza, falando aqui da Zona Leste, Jardim Grimaldi. Amigo velho. Ah, tá tudo jóia, tá tudo bem, tranquilo, viu, Leonardo? Tá tudo tranquilo, meu amigo, um ótimo dia pra nós, valeu. Bom dia, sou Alex de Catanduva, São Paulo, puxando palito doce. Toca aí, alô, de calcinha preta, é isso? Maravilha, bom dia, Rafael Guidotti, bom dia, Forró Nativa. Sou Ernesto de Capivari, tô aqui, como sempre, ouvindo Forró Nativa. Toca Mazan, boa. Oi, bom dia.
8: Bom dia, Nativa, todos da Nativa FM. Um grande bom dia. Eu peço a música de calcinha preta. Qual que é hoje, calcinha preta? E eu ofereço para todos os caminhoneiros, todos os padeiros, e todos os vigilantes, todos de Bitá, Bahia. Antônio Felicito de Bitá, Bahia. É eu direcei. Um grande bom dia.
0: Bom dia. Note. Obrigado. Bom dia para você também.
9: Bom dia, Rafael Guidotti, nosso guerreiro da madrugada.
0: Tamo junto.
9: Bom dia para todos porteiros da madrugada, vigia, padeiros. Bom dia para todos caminhoneiros, nossos guerreiros da estrada. Um abraço aí para Veraldo, Carreteiro, Lobão, Peixe do Mar. Então, meu querido Rafael, hoje eu queria que você tocasse aquela música lá, é de janeiro a janeiro. Quero você de janeiro a janeiro. Só não lembro com quem é.
0: É Limão com Mel.
9: Que toca, mas queria que você tocasse para nós, por gentileza.
0: Bora.
9: José Faustinho, um abraço, fica com Deus, meu querido.
0: De janeiro a janeiro, Limão com Mel. Música linda. Valeu, José Faustinho, um abraço. Oi, bom dia.
10: Bom dia, bom dia. Aqui quem fala é o Lucas de Avaré.
0: Ô, Lucas.
10: Uma quinta-feira abençoada para nós aí, Tubarão.
0: Amém.
10: Eita, as músicas da abertura me lembrou da Bahia, da terrinha boa.
0: Opa!
10: De Gamão Branca, faz sucesso por lá também. Em busca ali do Cubatão, tentar fazer uma descarga lá hoje. Pose! Deus abençoe seu dia!
0: Amém, a nós! Oi, oi, oi, bom dia, bom dia!
11: Eu tive hoje a oportunidade de salvar esse número. Aqui é o Wilson, aqui do Lajeado, da Zona Leste, Guanás.
0: Ô, Wilson!
11: Eu quero pedir um forró, Banda Magnífica, Verdadeiro Amor.
0: Verdadeiro amor, magnífico, boa. Salvou hoje aí o nosso número, então salva ele direitinho aí pra participar. Um abraço, viu? Oi, bom dia, bom dia, bom dia.
12: Fala comigo, meus amigos, bom dia. Aqui quem fala é o GG, falou de Vista Alegre do Alto.
0: Ô, GG.
12: Toca pra nós aquele modão, Zé Carreiro e Carreirinho, o Canoeiro. Positiva. Valeu, tenha um bom dia, uma boa madrugada pra vocês, tudo de bom, fique com Deus.
0: Amém, bom dia.
13: Alô, Forró Nativa, boa noite. Aqui é Fernando Feitosa, trabalhando de segurança patrimonial aqui em São José dos Campos. Queria pedir uma música, A Saga de um Vaqueiro. Toca aí pra gente. Boa noite a todos.
0: Valeu, boa noite, Mastruz com Leite, A Saga de um Vaqueiro. Tamo junto e misturado. Ah, só ouço Nativa, primeira vez no Zap. Hoje eu consegui salvar. Sou Marcelo, ultramaratonista, carteiro e pai de três joias raras. Benjamin, de 12 anos, hoje, Maria, 16, e Marcela, 14. É, tem o CD de Mano Velho, Mano Novo, sou fã Nativa, me liga Nativa, quero Pix. Boa madrugada. Bom dia, ouvintes, Mano Velho, Mano Novo, Rafael Guidotti, por gentileza, coloque a música Só Eu e Você, Banda Colo de Menina, com o Neto Araújo, Mauro Coelho de Bauru. Obrigado, Mauro, um abraço. Oi, bom dia, bom dia.
14: Bom dia, Rafael Guidotti, tudo bem, meu amigo?
0: Tudo jóia.
14: Nilton Moreira,
0: tudo bem?
14: Piara,
0: olha,
14: do Ceará.
0: Bom.
14: Gostaria de ouvir a música com Mastruz com Leite, A Bomba.
0: Bomba do Cabaré.
14: Um abraço. Mano Velho, Mano Novo. Essa é a melhor rádio forró do mundo. E um abraço pra você, meu amigo. Tudo de bom.
0: Valeu pra você.
14: E vamos
0: também.
14: Que vamos. E vai, Corinthians.
0: Vai, Corinthians. É. Valeu, é nóis.
15: Aqui é o Lucemi. E o divino repentista, divino do Assaré, retornando de Santos para a capital. Obrigado, e só ouvindo a Rádio Nativa, a melhor.
0: Valeu, meus amigos, bom retorno.
16: Bom dia, Dote, como é que tá as coisas aí por aí? Aqui é o Aldeci de Livramento, Nossa Senhora da Bahia.
0: Tudo jóia.
16: Passa a prata da casa pra nós aí, é professora Dida. Ofereço pra esses caminhoneiros todinho que tá saindo agora, valeu?
0: Valeu.
16: Um bom dia e tudo de bom pra você. Esse programa seu não presta não, é show de bola, rapaz. É um programa que faz a gente chorar de música boa, né?
0: Coisa boa.
16: Obrigado e bom dia.
0: Obrigado eu, bom dia. Olá, Nativa, meu nome é Kevin, coloca a música do João Gomes, Eu Tenho a Senha. Boa, Kevin, vamos colocar na programação sim, hein? Bom dia! Safadinho, Aladiana, Campinas, toca a música da Cremilda, Talco no Salão, manda um abraço meus queridos, valeu Aladiana de Campinas, bom dia amigo velho, bom dia a todos os ouvintes do Forró Nativa, Manu Desidério, é a primeira vez que estou participando do Forró Nativa, gostaria de ouvir? Saga de um Vaqueiro, cuida, fui, vamos tocar sem dúvida nenhuma a Saga do Vaqueiro daqui a pouquinho, tá bom? Bom dia, Manu Guidotti, como vai você? Quintou, hein? Já é sexta. Minha pedida hoje é Falta um Boi Vaqueiro do Tom Oliveira. Toca minha música, hein? Ontem você não tocou aqui, pedi. Valeu, Ricardo. Vamos ver se hoje sai, hein? Hoje tem que sair. Bom dia, Rafael. Tudo bem com você? Fiquei uns dias fora, mas já voltei. Rafael, se possível, tocar pra nós a música Amigo Locutor com a banda Calcinha Preta. Uma ótima quinta-feira. Beijo, Sueli. Gente, daqui a pouquinho eu atendo mais ouvintes. Continue mandando sua mensagem. 9198-406-9646. Vamos lá. Quatro músicas agora na sequência. Quatro pedidos do ouvinte. Camisa Suada, Mulher Perigosa, 2:35.

0: Cocomel de janeiro a janeiro. Também Amazã, música boa, música ruim. Banda Magníficos, Verdadeiro Amor e Mulher Perigosa com Camisa Suada. Olha a hora, hein? 2:50, 2:50, o tempo passa. Bora que bora. Atender mais ouvintes aqui mandando mensagens. Bom dia.
1: Bom dia, mano Paco. Aqui é o Carlão, diferente que mora em Nova Odessa. Toca aí pra nós, Padre José, Curva de Honestidade.
0: Boa, bom dia.
2: Bom dia, Nativa. Bom dia, Rafael Milhote. Bom dia a todos os ouvintes da Nativa aí. Aqui já fala, é Valmir. Sou de Guanambi, Bahia, tô aqui em São Paulo. Toca uma moda das antigas aí de Edgar Monbranca pra nós. Forrozão ofereço pra todos os ouvintes da madrugada aí. Um abraço a todos os ouvintes da Nativa aí.
0: Boa,
2: pra você, Rafael.
0: Valeu. Valeu, um abraço. Pediu aí Edgar Monbranca. Boa. Oi, bom dia, bom dia, bom dia.
3: Bom dia, Rafael Guidotti. Bom dia, bom dia. Que Deus abençoe nossa quinta-feira. Rafael Guidotti, aqui é Romário, aqui da Zona Norte, Guarulhos. Toca pra nós aí aquela música que fala tomar banho de açude. Esqueci o nome do cantor. Toca pra gente aí, por favor.
0: É.
3: Agradecer pra todos os padeiros, caminhoneiros, carreteiros e pra todos os ouvintes da Nativa. Valeu?
0: Valeu.
3: Nativa é bom, é muito mais.
0: É nóis, Queiroz. É nóis que tá. Banho de açude, acho que é Chico Amaro. É Chico Amaro, acho. Banho de açude. Boa, acho que é essa. Deve ser essa. Bom dia, vem acompanhando sempre. É minha primeira vez em mandar mensagem. Muito obrigado pela companhia nas madrugadas, Rafael. Nativa é tudo e muito mais. Toca Fala Mansa. Falo de São José dos Campos. Aqui é o Maurício. Boa, Maurício. Seja bem-vindo, hein? Obrigado pela participação. Vamos tocar Fala Mansa já já também aqui na programação. Obrigado, viu? Bom dia, meu amigo. Tudo de bom pra vocês na Nativa. É, como de costume, acordar todos os dias na madrugada pra ligar na Rádio Nativa. Eu quero ouvir aquela música Filho Deus que lhe proteja. Já perguntei duas vezes. É, aí tem que pedir durante a promoção, durante o dia, viu, Marconi? Essa questão aí tem que ser durante o dia com o pessoal da produção, tá bom? Bom dia!
4: Bom dia, mano, Rafael Guidotti. Aqui é o Souza de Serrana, frente 10 aqui na puxada do Palito Doce.
0: Tudo bom, Souza?
4: Toca pra nós aí, amada Edilson aí, a culpa foi toda dela. Um abraço aí pra toda a galera da frente 10 aqui. Meu parceiro Maílson, estamos massa, marcando presença por aqui na frente 10.
0: Boa.
4: Bom dia aí pra todos os ouvintes aí da rádio aí.
0: Valeu, meu amigo, obrigado, viu? Oi, bom dia.
5: Bom dia, Nativa. Manda um forrozão aí pra todos os ouvintes do Brasil. Ziu, ziu, ziu. Estou no, na sintonia de dia e de noite, ouvindo Nativa. Aqui quem fala é o José de São Paulo.
0: Boa, obrigado pela participação, meu amigo. Bom dia, viu?
6: Bom dia, mano velho. Bom dia, mano novo. Bom dia, Rafa.
0: Bom dia.
6: Aqui é Gilson Ferreira de Mogi das Cruzes.
0: Tudo bem?
6: Toca a música do Alcimar Monteiro. Você vale o que tem. Um abraço.
0: Boa. Alcimar Monteiro, você vale o que tem. Tá anotado aqui, meu amigo. Obrigado, viu? Bom dia.
7: Bom dia, Rafael Guidotti.
0: Bom
7: Toca
0: dia.
7: Pra nós aí. Banda Tropicália, você fugiu de mim. Manda aí pra frente 4 da usina Cristimal aqui em Leme. Bota pra torar, garoto.
0: Bota pra torar, bota pra torar. Boa, forró Tropicália, é isso? Muito bem, bom dia, mano Rafael. Todo dia eu escuto Forró Nativa, sou Antônio de Santa Cruz da Vitória, Bahia. Quero ouvir qualquer uma de Dantas do Forró. Vamos tocar com certeza o Dantas. Bom dia, amigo velho. É Marta do Grajaú. Toca Mastruz com Leite, a música Na Praia. A Praia. A Praia com Mastruz com Leite. Alguns pedidos aqui, gente. Eu vou tocar já na volta do intervalo, tá? Assim que terminar o intervalo, já entra com a música aqui. E o que tocar é tudo, tudo pedido do ouvinte. Tudo, tudo, tudinho. Vamos que vamos. Bom dia.
8: Ô, trem que pula. Aô. Já que é pra torar, vamos torar.
0: Bota pra torar.
8: Toca pitão. Estou com Teodoro Sampaio.
9: Ô, amigo velho.
0: Opa.
9: Bom dia.
0: Bom dia.
9: Luiz Gustavo de Lins.
0: Tudo bem, Luiz?
9: Tapetão Preto.
0: Bora.
9: Passando no Bauru.
0: Olha.
9: Uma chuvinha boa aqui agora, hein?
0: Tá chovendo aí,
9: rapaz.
0: Eita.
9: Cheirinho de terra molhada.
0: Ô, coisa boa.
9: Ô, amigo velho. Toca pra nós dois copos na mesa.
0: Zezinho,
9: tá bom, meu querido?
0: Zezinho
9: Barros.
0: Bom dia Barros.
9: A todos, bom trabalho. Deus abençoe.
0: Boa, menino. Vamos tocar assim que voltar do intervalo também, tá bom? Zezinho Barros. Oi, bom dia.
10: Bom dia, Rafael. Aqui quem fala é Newton Torquato, da cidade de
0: Alves,
10: no Piauí. Quero desejar para todos os ouvintes uma boa quinta-feira. Eu gostaria de ouvir aí qualquer música com Laís Amado e Luiz Amado.
0: Vai tocar também.
10: Um abração, meus amigos. Fique com Deus.
0: Amém. Você também. Bom dia a todos que fazem Forrozão Nativa. Gliberto, é isso? Gliberto Alves de Osasco, gostaria de ouvir Toca do Vale, Pergunta Sem Resposta. Olha, Toca do Vale, Pergunta Sem Resposta. Essa música é sensa, sensa, maramara. Pergunta Sem Resposta, Toca do Vale. Anotado aqui, meu amigo. Obrigado, viu? Bom dia.
11: Oi, bom dia. Eu sou o Ninja aqui do Real da Ajuda, Porto Seguro. Queria ouvir aquela música de Joelma, Lua Me Traiu.
0: Ah, Lua Me Traiu. Vamos tocar também. Muito bem, vocês estão bons demais de pedido, hein? Eita, eita, esses ouvintes.
12: Bom dia, mano velho. Bom dia, mano novo. Bom dia, Rafa. Bom dia, Esmeralda. Aí, a galera toda aí da Paçoca aí. O amigão meu que tá aqui na restaguarda aqui, o Boquinha da Nike, o Melry aí. Galera toda aí da Copertrans aí, galera, não é perigoso. Vamos que vamos aí, Rafa. Mas não é perigoso?
0: Não é perigoso.
12: Galera toda aí, hein? Os porteiros aí, os padeiros, galera toda aí, tudo de bom. Os puxadores aí de palito aí, doce aí, não é perigoso?
0: Valeu, peixe do mar. Gente, continue participando aí, mandando sua mensagem, escreva ou grave um áudio de até 30 segundos que a gente coloca aqui no ar, tá bom? Pede música, oferece, fica à vontade. E se é a primeira vez que está ouvindo, ou é a primeira vez que está participando, conta pra gente também que nós quer saber. Tudinho, tudinho. Daqui a pouquinho tem mais. 9198-406-9646. 2h57.
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2: Olá, galera da Nativa FM, a dica de saúde de hoje é pra você aí que tá no seu escritório, você que passa muito tempo sentado, ó, preste atenção, passar muito tempo sentado ou curvado pode causar dores nas costas e no pescoço, então sempre que possível, ajuste sua postura, mantenha a coluna ereta, apoie bem os pés no chão e evite ficar inclinado sobre o celular ou o computador por muito tempo. E mais, se trabalha sentado, olha só, levante-se a cada hora, alongue-se e dê uma caminhada rápida. Seu corpo agradece. Se você acha que você vai esquecer, vai a dica. Você pode colocar o seu despertador de hora em hora. Pequenos hábitos fazem toda a diferença para a sua saúde, então cuide-se e continue ligado aqui na Nativa FM para mais dicas. Vambora, até a próxima. Tchau, tchau.
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0: Costas. Também Mastruz com Leite, a Praia, Laís Amaro, gente, Chico Amaro, Banho de Açude, Edgar Mão Branca, São Joãozano pela Bahia e Zezinho Barros, dois copos na mesa, tudo pedido. 3:28, ó, 1, 2, 3, 4, 5, 6 músicas, 6 pedidos pra você que pediu pelo nosso WhatsApp 9198-406-9646. Gente, deixa eu dar um recadinho, um convite pra você, ouvinte forrozeiro. Hoje, quinta-feira, dia 23, eu vou participar do Turma da Nativa com meu querido amigo Anjinho Gabriel, hein? Ao vivo aqui nos estúdios. Pois é, a Dai 40 tá de férias, né? Então cada dia é um locutor da rádio que está indo no programa, né? Bater um papo, enfim, passar 2 horas com o programa aí no ar, das 3 da tarde às 5 da tarde. Só que o programa passa só pra São Paulo, tá? Quem é fora do quem é fora de São Paulo, o resto do Brasil, aí tem que procurar no site aí e ouvir pela internet, tá bom? Mas eu vou gostar de ter você também participando aí durante o Turma da Nativa hoje, das 3 da tarde às 5 da tarde. Eu vou estar aqui no estúdio como convidado, hein? Ó, que loucura, hein? O que, que será que vão aprontar comigo, hein? Ai, eu tô com medo! Ai, eu tô com medo! Mas aí quem tiver aí, ó, acordadão, de boa, fica ligado na Nativa então. Combinado? Hoje, quinta-feira, às 3 da tarde, daqui 12 horas, menos 12 horas, vou estar aqui com o Jean Gabriel e vamos ver o que ele vai preparar, aprontar comigo nesse Turma da Nativa, viu? Eita, eita, eita, vamos que vamos, bom dia!
1: Fala, Forró Nativo, uma excelente madrugada para vocês aí. Quem tá falando aqui é o Sérgio de Aguaí SP. Um grande abraço pra vocês aí, um excelente trabalho.
0: Pra nós, viu?
1: Se puder tocar aquela música pra nós aí, do Tião Carreiro e Pardim, Versos aos Pés do Homem. Obrigado.
0: Valeu, um abraço.
1: Bom dia pra vocês aí.
0: Bom dia. Bom dia, Mano Guidotti. Obrigado, bom dia.
2: Bom dia, bom dia, bom dia, Nativa. Bom dia, Rafael. Bom dia, mano velho, mano novo, mano baby. Bom dia a todos os manos que estão sintonizados no Forró Nativa.
0: Como vai?
2: Por cá, Esmeraldo.
0: Fala, meu filho.
2: Uma excelente quinta-feira a todos aí, aquela proteção divina mais que abençoada. É, um abraço à galera da madrugada aí, Peixe do Mar, Lobão, José Faustino, Edson. A galerinha do Pãozinho, essa rapaziada aí que tá sempre junto, misturado. Tamo junto, galera. Ô, mano Rafael, por gentileza, meu patrão. Toca pra nós aí, Alemão do Forró. Positivo e tchau, obrigado.
0: Pose, meu amigo. Valeu, Esmeralda. Aquele abraço. Bom dia.
3: Bom dia, Nativa FM. Cristian de Tubarão aqui falando, trabalhando à noite, né? Juntando dinheirinho daquele, como sempre. Queria pedir uma música um pouco diferente de Nelson Gonçalves, Naquela Mesa. Quem conhece ela sabe o jeito que ela é, né?
0: Essa é boa.
3: Um ótimo dia pra todo mundo aí. E uma boa semana pra todos.
0: Ô, pedidão, hein? Pedidão. Essa daí eu já entendi. Essa daí realmente pega na alma, né? Faz a gente lembrar aí. Na hora que você pedir, já vem a lembrança, né? Acho que todo mundo lembra muito, assim, dos bons momentos de família. Lembro muito do meu pai, né? Que cantava muito essa música. Realmente, que pegada. Nelson Gonçalves. Boa, meu amigo. Bom dia, Guidotti. Bom dia. Vocês estão bem? Tudo jóia, graças a Deus. Toca aí Mastruz com Leite, Saga de um Vaqueiro. Obrigado. Mas não colocou nome, mas tudo bem. Não dá nada, não. Não dá nada, não. A gente manda um bom dia aqui pra você, meu amigo. Importante é a intenção, é a participação. Bom dia!
4: Bom dia, Guidotti. Quem tá falando aqui é o Varley. Ô, Guidotti, manda um abraço para minha esposa lá em Barra Bonita. Tô aqui no puxo do biomassa, aqui na usina Brotas Raizen. Daqui a pouco tô tocando pra casa, hein? Lá na Barra Bonita. E manda um abraço para meu pai, para minha mãe, para meus irmãos lá no Ituaçu, na Bahia, lá. E para todos os caminhoneiros que estão ouvindo o seu programa aí, viu?
0: Opa!
4: Não perca o seu programa. Um abraço, meu amigo. Fica com Deus.
0: Valeu.
4: Toca uma música aí de Edgar Branca para nós, se fazendo um favor.
0: Ô, você viu aí, né?
4: Mais poder do seu programa aqui.
0: Oh, valeu, valeu. Viu aí São Joãozano pela Bahia. Um abraço, meu amigo. Bom dia, 3:33.
5: Alô, bom dia, Rafael Guidotti. É o Ailton de Palmares, paulista, natural de Livramento, Nossa Senhora, Bahia. Manda um modão aí pra toda a galera do Tapeto Preto, bate pra nós aqui da puxada do Palito Doce, da estradona de terra aqui do Poeirão, e pra todos que tá na escuta aí da Nativa. Toca aí um forrozão aí, coloca aqui tiver de carona com a galera e nós vamos junto. E pra todos os padeiros, tá? Tchau, obrigado. Chama na bota.
0: Tchau, Ailton. Valeu, meu amigo. Obrigado pela participação. Tamo junto e misturar. Vamos de carona. Bora que bora. Gente, participe, hein? Conseguiu anotar o WhatsApp da Nativa? Eu tenho falado devagarzinho aqui, hein? Dá pra anotar. Então pega aí, vai. Já vou falar de novo bem devagar pra você salvar. Quem nunca conseguiu pegar o número, agora vai conseguir. E vai participar pela primeira vez. E avisa a gente que é a primeira vez, tá bom? Se tá ouvindo a rádio, ouvindo esse horário, participando pela primeira vez. Então anote o nosso WhatsApp, você salva do jeito que a gente anuncia. Você não vai colocar DDD a mais, nem número a mais nenhum, nem tirar. Salva do jeito que a gente fala que dá certo, tá bom? Se colocar número a mais, aí já não dá certo. Tem que salvar do jeito que a gente fala. Anote aí, ó, o telefone é assim, eu vou falar devagar, mas só vou falar ele inteiro primeiro, tá? 9198-406-9646, certo? Então eu vou falar pausadamente pra você salvar aí de uma vez por toda, vamos lá. 9198-406-9646.
6: Bom dia, mano velho, bom dia, mano novo, bom dia, Ridote, bom dia, Caba velho. Caba velho, tô aqui no oco da madrugada.
0: Bora no oco.
6: Aqui nos B.O. dessa usina, que essas caldeiras tá tudo estourado aqui, mano velho.
0: Aí é
6: não
0: ruim.
6: Não para um segundo daí.
0: Você tá doido?
6: Mano velho, toca pra mim aí, pra relembrar os velhos tempos. Já que você fala tanto Queiroz, Fera do Baez, ô Queiroz, arruma mulher pra nós, Queiroz.
0: Ô Queiroz, traz essa mulher pra nós. agora vamos achar quem que ele falou que canta. Pera aí, deixa eu ver se eu pego o ponto que ele fala da música, deixa eu ver.
6: Não para um segundo daí. Mano, vai, toca pra mim aí. Pra relembrar os velhos tempos. Já que você fala tanto Queiroz, Fera do Baez, ô Queiroz, arruma mulher pra nós, Queiroz.
0: É Fernando, é isso? Não entendi. Vamos ver, né? Vamos ver. Vamos ver se nós achamos. Nós vai achar. Daqui a pouco nós achamos essa moda. Ô Queiroz. 3h36, bom dia.
7: Bom dia, mano velho. Bom dia, mano novo. Bom dia, amigo velho. Aqui quem fala é o Marcos de Palmares Paulista. Toca uma música pra nós aí da Cabritinha.
0: Bora.
7: Vou oferecer para o Laé. Tá puxando aqui os palitos doces. Zé da Égua e o Pedro.
0: Boa, Amazã, vamos tocar Amazã, a Cabritinha.
8: Bom dia, mano velho, bom dia, mano novo, bom dia, mano Guidotti. Tá aí e o Toninho aqui fazendo pão na padaria São Judas, da Vila Anastácio. Mano velho, mano novo. Mano Guidotti, toca uma música aí do Valdir Teles. Pernambuco e Paraíba, Paraíba e Pernambuco, mano, vai, mano.
0: Valdir Teles, boa. Muito boa, muito boa. Bora que bora. Bom dia, Nativa. A Clécio toca a música Luz da Minha. A primeira vez que estou participando. Luz da Minha Vida. Valeu, meu amigo Clécio. Primeira vez participando. Boa. Oi.
9: Olá, meus amigos do Forró Nativa. Muito bom dia, mano velho, mano novo, mana baby. E o nosso amigo aí, o nosso ilustre, o mestre de cerimônia que está apresentando esse programa. Maravilhoso. Eu gostaria de ouvir o sucesso de Luiz Gonzaga, Cavalo Crioulo. Essa aí vai pro meu pai que mora lá em Piracuruca, no Piauí. E para todos na audiência. Estamos aqui em Curitiba, Paraná, meu garoto. Chama, chama.
0: Chama aí, chama lá. Boa, menino. Obrigado, viu, Raí? Um abraço, pessoal aí de Curitiba. Oi, bom dia.
10: Bom dia, amigo velho. Bom dia, mano novo.
0: Bom dia.
10: Mano velho. Bom dia, mana baby, pessoal da produção aí. Forte abraço, pessoal que tá no carregamento da madrugada da Fiorina aí. Toca Rastapé pra nós aí.
0: Rastapé. Tamo junto. Boa, Rastapé é muito bom. Vamos tocar Rastapé nessa levada, viu? Boa, estamos separando aqui os pedidos do povo pra gente tocando. Bora! Bom dia, Nativa, aqui quem fala é Alessandro Cortes, de Jundiaí. Queria mandar um abraço pros meus amigos da madrugada e pedir a música Lamento de Nordestino. Toca aí pra nós. Ale, valeu, Ale! Francis Lopes, né? Lamento de um Nordestino. Vamos tocar o Lamento. Bora que bora. Bom dia!
11: Bom dia, mano velho. Bom dia, mano novo. Bom dia, Rafael Guidotti, meu amigo.
0: Dia!
11: Eu gostaria de ouvir. Calcinha Preta Sem Explicação.
0: Sem explicação.
11: Ezequiel de Santo André.
0: Ô, Ezequiel.
11: Muito obrigado, meu amigo.
0: Valeu, meu amigo. Obrigado. Bom dia, mano velho, mano novo. Se puder tocar aí, Silvano Salles, Erivaldo. Valeu, Erivaldo. Bom dia, bom dia, bom dia, bom dia. Fala bom dia.
12: Bom dia. Aqui é o Marcos do condomínio Jardim.
0: Opa.
12: São Bernardo.
0: São Bernardo.
12: Estou mandando pela primeira vez para a Nativa.
0: Boa.
12: Tudo de bom.
0: Tudo de bom.
12: Tudo de bom pra vocês.
0: Pra nós.
12: Bom dia.
0: Bom dia, bom dia. Primeira vez participando, pediu Calcinha Preta aqui na mensagem. Boa, bom dia.
12: Bom dia. Aqui é o Marcos, Marcos de Oliveira, do condomínio Jardim.
0: Ele mandou dois WhatsApp.
12: Sou porteiro. Tô participando pela primeira vez.
0: Boa, menino.
12: Pela primeira vez.
0: Bora.
12: Tudo de bom pra vocês.
0: Valeu, Marcos. Um abraço pra você, obrigado, seja bem-vindo aí, viu? Participe sempre. Pediu Calcinha Preta, já já a gente toca. Bom dia!
13: Oi, Rafael Guidotti, bom dia, meu querido! Bom dia pro Mano Velho, bom dia pro Mano Novo, bom dia pra equipe da Nativa e bom dia para todos os ouvintes. Aqui é o Gilberto Chaga. Olha a chuva, tá caindo chuva aqui
0: em Moema.
13: Muita chuva.
0: Eita!
13: Vamos colocar aí um forrozinho pra animar nós?
0: Bora!
13: Bora aí!
0: Bora que
13: caça
0: bora!
13: Caça aí um Mastruz com Leite pra nós?
0: Mastruz.
13: Muito boa.
0: Boa!
13: Pode colocar qualquer um, ofereço a todos que estão ouvindo, pra vocês da rádio, os
0: boa,
13: ouvintes.
0: Boa, Gilberto!
13: Os meus amigos padeiros, pra todos, um abraço!
0: Valeu, Gilberto, um abraço! Bom dia, Rafael Guidotti, seu lindo! Quinta-feira abençoada pra todos nós, Mali Torres de Bauru! Ei, Laia! É, ela falou, ó, já ia falar que nesse horário é local, que pena! É por causa do programa, né? É, esse horário, por isso que eu falei, hoje eu vou estar no Turma da Nativa, só que esse horário é local, cada Nativa faz um horário seu, né? É, das 34 afiliadas, cada uma vai estar com o seu locutor específico, por isso que eu falei, né, que hoje, às 3 da tarde, às 5 da tarde, eu vou estar aqui no Turma da Nativa, mas é um programa que passa pra Nativa aqui em São Paulo, tá? Os demais lugares do Brasil, aí tem que ouvir aí pelo site, pela internet, tá bom? Tá bom, gente? Bom dia!
14: Meu mano velho, mano, baby, mano, Rafa, seu lindo.
0: Bom dia.
14: Eu curto você no Instagram, viu?
0: Ô,
14: você,
0: Nina,
14: é demais.
0: Obrigado.
14: Aqui é a Nina de Amparo, ontem eu fui lá em Campinas, só cuidar dos olhos, que tá meio dodói. E manda um bom dia pra minha irmã Dil, pra todos os ouvintes da Nativa, a Sônia lá em Araraquara, e eu quero ouvir a saga de um vaqueiro e oferecer pra todos, tá? Aqui, estou levantando, fazer um cafezinho pra ir cuidar do esqueleto lá na academia. Bora, bora!
0: Bora, bora, Nina! Um beijo pra você, mas vai ficar tudo bom aí com os olhos, viu? Vai ficar tudo bom, já vai ficar, você vai ver só. Bom dia, Rafael, tudo bem com você? Eu sou Francis Lei, de Pau Brasil, Bahia, o programa Porreta. Toca aí pra nós, Zezo. Zezo. Zezo é bom demais também. 3h42, um abraço. Toca meu forró, Rafael Mastruz com Leite, Velho Cuca. Vamos tocar. É que tem tanto pedido, meu Deus do céu. Que coisa boa esses pedidos dos ouvintes, viu?
15: Bom dia, mano velho. Bom dia, mano novo. Bom dia, mano Pidote.
0: Bom dia.
15: Cara, eu gostaria de pedir hoje Latitude 10, A Garagem da Vizinha. Essa daí é relíquia, só escutava no forró de final de ano com a família.
0: Boa! Vamos procurar aqui, meu amigo. Obrigado, viu? Obrigado pela participação.
15: Quem fala aqui é o Maicon, do Grajaú. Mandar um abraço também pra rapaziada da padaria Indiana.
0: Boa!
15: Do Lago do Socorro.
0: Valeu, meu amigo, obrigado, bom dia!
16: Bom dia, Rafael Guidotti, é a primeira vez que estou entrando aqui.
0: Primeira vez?
16: Nativa.
0: Boa!
16: Bom dia para todos. E mandar um abraço aí para minha mãe, Maria Cícera, é Adriano meu nome. Queria pedir Petrolina Juazeiro com João Gomes.
0: João Gomes.
16: Primeira vez.
0: Primeira vez. Valeu, Adriano. Obrigado. Belo pedido aí. Petrolina Juazeiro é muito bom. Vamos tocar sim. Bom dia.
17: Bom dia. Bom dia, Nativa. Acabei de chegar do serviço agora.
0: Agora?
17: Cheguei agora do tempo, madrugada. Falei, bom dia, bom dia. Quem fala aqui é Ronaldo Soares.
0: Fala, Ronaldão.
17: Eu quero ouvir Pisadinha do Vaqueiro. Eu moro aqui em Hortolândia, São Paulo.
0: Hortolândia. Valeu, meu amigo. Obrigado, viu? Bora matar a saudade. 3h44. Nelson Gonçalves. Naquela mesa. É

0: só beijo.
1: A pedidos, Rastapé, Beijo Roubado, também Queiroz, ô Queiroz, bom Queiroz, é os feras do baile, e ainda Nelson Gonçalves naquela mesa. 3:53, 3:53, Brasil. É o Forró Nativo atendendo você pelo WhatsApp. 9198-406-9646. Diga bom dia.
2: Bom dia, Nativo. Bom dia. Quinta-feira abençoada para todos nós.
1: Amém.
2: Elielson aqui na voz.
1: Olha.
2: Motorista carreteiro. Um abraço para todos, pernambucanos que estão por aqui pelo mundo, pela estrada. Toca uma pra gente aí, de Cirano e Cirino, Amor de Rapariga.
1: Amor de Rapariga, Cirano e Cirino, anotado aqui, meu amigo, obrigado, viu? Bom dia.
3: Fernando, boa noite, bom dia, Nativa, Mano Velho, Mano Novo. Eu queria ouvir uma música do Tião e Carreiro, Franguinho, Prato do Dia.
1: Valeu, 3:54, bom dia Rafael, manda um abraço pro pessoal da Russo Injetado, aqui é o Fabiano de Birigui, ouvindo Forró Nativa, valeu, obrigado, bom dia.
3: Bom dia, mano velho, mano novo, João Munhoz, tá bom na serra, primeira vez aí.
1: Opa!
3: Toca Frank Aguiar.
1: Ai! Au! Primeira vez, boa, Frank Aguiar, vamos tocar já já, hein, meu amigo. Oi, bom dia.
4: E Rafael Vitote.
1: Bom dia.
4: Hoje eu tô atrasado, hoje atrasei, hoje.
1: Olha.
4: Quase que eu queimei a rosca do patrão.
1: Cuida, menino. Vitote. Lá ele.
4: Tudo beleza?
1: Beleza.
4: E padeirada, como é que vocês estão, padeirada? Tudo legalzinho? Opa, ei, caminhoneirada, vocês estão bem, tá bom? Então tá bom, então, um abraço a todo mundo aí, toca aí pra nós aí o Alazan aí, qualquer uma aí.
1: Boa.
4: E um abraço, Minote, seu carequinha.
1: Valeu, Reinaldo, obrigado, um abraço, cuida, cuida. 3:55, bom dia, Mano Guidotti, aqui é a Deilton, por favor, toca pra mim Mastruz com Leite, Carta de Marginal, boa. Boa! Oi, bom dia!
5: Bom dia, Rafael Guidotti!
1: Bom dia!
5: Todos os ouvintes da Forró da Nativa, Mano Vai, Mano Novo! Mande um abraço aí pro pessoal de Paramirim, Bahia!
1: Paramirim!
5: Aqui é Carlos Alexandre. Manda uma música aí de Seu Desejo.
1: Seu
5: bom
1: desejo.
5: Dia pra todo mundo aí!
1: Boa! Aí ele escreveu aqui, ó, primeira vez participando, sou aqui da cidade de Tiradentes. Boa, menino, obrigado, viu? Bom dia, Forró Nativa, sou o Alberto, motorista de ônibus em Guarulhos. Gostaria de ouvir Luiz Gonzaga, Forró número 1, oferecer pra todos. Valeu, valeu, Alberto, um abraço. Bom dia, Nativa, bom dia, Mano Velho, Mano Novo, Mano Guidotti. Jonathan de Suzano, motorista de aplicativo, todas as madrugadas, sou muito mais forró. Manda pra nós o Rei do Baião, Samarica Parteira. Oi, bom dia!
6: Bom dia, Rafa, bom dia.
1: Bom
6: mano,
1: dia.
6: Bom dia, mano velho. Rafael, você tá dando conta do recado aí, aprendeu a lição direitinho, né?
1: Eu só, rapá.
6: Rafa, aqui é Cláudio, porteiro no Itaim Bibi, por favor, toca a música aí. Confidências com Jorge de Altinho.
1: Boa, hein?
6: Tamo junto aqui todas as madrugadas, desde 2000.
1: Bora!
6: Aquele abraço.
1: Um abraço, Cláudio, tudo de bom? Oi, bom dia!
7: Bom dia, mano velho, bom dia, mano do, bom dia, Manoel Guidotti.
1: Opa!
7: Manoel Guidotti, toca pra nós, por favor, cintura de mola, cintura, vem cá, cintura fina, cintura de pilão.
1: Ah.
7: É o Alberto aqui de Guarulhos, carreteiro.
1: Faz pra
7: todos carreteiro aí. É a primeira vez que eu tô falando aí, mas escuto o programa aí muitos anos.
1: Primeira vez participando, muito bem, obrigado, meu amigo. Tô anotando aqui, gente, vocês estão vendo. Ó, quem acompanha o programa desde as 2 da manhã sabe o que foi de pedido que eu já toquei e é claro que não foi nem metade dos pedidos que fizeram. Gente, é muita gente e a gente só agradece do fundo do coração mesmo pela participação, viu? E tenham paciência. Tenha paciência comigo. Ninguém tem paciência comigo. Tá bom, mas não se irrite. A gente vai tocando. Tem mais 2 horas de forró. Vai dar pra atender mais um montão. Mas eu já sei que pela quantidade aqui, não sei se vai dar pra atender todo mundo, não. Eu acho que vai passar longe, viu? Mas vale a participação, a intenção. A gente vai ficando registrando aqui. Se não tocar hoje, toca amanhã. 1 hora sai, gente. Uma hora sai. Bom dia, Guidotti, mano velho, mano novo. Tá com uma música pra lá de Bagdá, Borba de Paula, o Lúcio de São Bernardo do Campo. Oi, bom dia.
0: Bom dia, galera da Nativa FM. Aqui quem fala é Valério, do Barriga de Aço aqui, participando pela primeira vez.
1: Boa.
0: Um abraço aí a todos nordestinos aí. É, um abraço a mano velho, mano novo, mano Guidotti aí, a todos da Nativa FM. Toca pra nós aí uma música de Rita de Cássia, Barriga de Aço aqui, participando pela primeira vez.
1: Boa.
0: Um abraço aí a todos nordestinos aí. É, um abraço a mano velho, mano novo, mano Guidotti.

0: Obrigado pra nós, valeu, sempre ligado na ativa, valeu. Mabeluce, um beijo, Mabeluce. Chegou atrasado, Mabeluce. Já toquei a Mazã, vou tocar de novo, mas já toquei, viu, menina? Ó, cuida aí. Bom dia, tô participando pela primeira vez. Eu sou a Maria Anilda, sou de Campo Alegre, de Lourdes, Bahia. Um beijo, Maria. Obrigado, seja bem-vindo, menina. Bom dia.
1: Bom dia, Rafael.
0: Bom dia, Rafael. Bom dia.
1: Bom dia a todos os ouvintes da Nativa. Rafael, toca pra nós aí. Qualquer uma de Alcimar Monteiro.
0: Alcimar Monteiro, boa. Boa, anotado aqui. 3h59, vou ler mais três mensagens aqui de texto e vamos pro intervalo, hein? Boa madrugada pra nós, Rafael. É a primeira vez que participo. Toca pra nós qualquer música do Luiz Gonzaga. Um ótimo dia pra nós. Obrigado, Edileuza. Bom dia, Rafa. Bom dia. Estou tomando aqui aquele meu cafezinho. É, sua mensagem não apareceu pra mim. Apareceu aqui que você marcou, mas não conseguiu abrir ela. É, você marcou ontem, né? Boa, menina. Tomou um cafezinho, tomando outro. Bom, hein? Bom dia, Rafael. Chove aqui por Santo André. Toca aí, Jackson do Pandeiro, na base da chinela. Abraço. Alexandre Paraibano, filho de Paruabá. É isso? E Baiana? É isso? Boa. 9198-406-9646. Quando voltar do intervalo, todas que vocês ouvirem, são tudo pedido, tá bom?
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6: Fala galera ligada na Nativa, tá na hora da dica de saúde por aqui. E a dica de hoje é simples, mas é fundamental. Então anote aí, cuide de sua mente. É isso mesmo, o estresse e a ansiedade podem afetar não só o emocional, mas também o corpo. Você sabia disso? Então reserve um tempinho para você. Pode ser uma caminhada, ouvir sua música favorita aqui na Nativa, claro. Ou até 5 minutos de respiração profunda. Só isso já ajuda aí muito. E não esqueça, dormir bem, se alimentar direito e praticar atividades físicas ajudam e muito a manter o equilíbrio mental. Tudo isso é muito importante. Saúde não é só física, é mental também. Cuide-se e continue sempre ligado aqui na Nativa FM para mais dicas como essa. Eu volto em breve, até a próxima. Tchau, tchau.
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0: A pedidos, o Rei do Baião e ainda a participação de Gal Costa, Luiz Gonzaga, forró número 1. Também ouvimos ainda tudo a pedido, gente. Jorge de Altinho, Confidência, Francis Lopes, Lamento do Nordestino, Valdir Telles, Paraíba, Pernambuco, Amazã, Cabritinha, Dantas do Forró, Abra Cancela. 4h33, tudo pedido, tudo na conta do ouvinte. Esses ouvintes, viu? Ei, que gosto bom que tem, gente. Bora, então, olha, tá cheio de mensagem aqui, tá mais cheio, tá cada vez mais cheio. E nós gosta demais, gente. Obrigado, viu? 9198-406-9646. Ok? Anotaram aí? Pra participar com nós? Bora dar bom dia? Bora! Bora, cadê? Vamos voltar de onde nós parou. Vamos voltar de onde nós parou. Bom dia!
1: Bom dia, mano novo. Bom dia, mano velho. Eu moro aqui em São Paulo há muitos anos, sou motorista de ônibus. E estou lhe pedindo de todo o coração a música de Delmiro Barros, De Volta à Minha Terra. Pense numa música linda e bem feita. E ofereço para todos os ouvintes da Nativa. E uma feliz amanhã e uma feliz quinta-feira para todos os brasileiros. Bom, ficam com Deus.
0: Amém. Delmiro Barros, De Volta à Minha Terra. Bora, bora que bora. Oi, bom dia, hein?
2: Bom dia, mano velho, mano novo, que é Ed do Rio de Janeiro pela primeira vez. Opa. Solta aquela música Brasa do Forró quando a gente toca nela, ela dá o gemidinho. Dedica aí a todos os ouvintes que tá ligado aí na Nativa.
0: Opa,
2: bom dia.
0: Valeu, direto da Cidade Maravilhosa. Obrigado, tamo junto. Bom dia, Rafael. É o Pedro do Paraíso. Toca pra nós o Vaqueiro Desprezado. Ofereço pra todos que estão ouvindo a Nativa e pro pessoal aqui da Puxado Palito Doce, o Zé da Égua, o Pezão, o Laerte. Valeu. Bom dia, aqui é o Cícero de Carapicuíba, natural de Alagoas, sítio Pindobá, é isso? Em União dos Palmares, toca pra nós Franca Guiar, Mulher Madura, tchau, obrigado. Valeu, bom dia Forró Nativa, bom dia Kleber, obrigado. Quem mais tá por aqui? Deraldina Angélica, obrigado Deraldina, bom dia.
3: Bom dia Rafael, bom dia, aquele abraço pra todos os ouvintes aí, tá mesmo. Na escuta aí da programação, nosso amigo Nilson, Fátima Concertina, nosso amigo carreteiro aí, o Esmeraldo.
0: Boa.
3: Ao meu filho Ricardo também, que tá no trecho. E os meus familiares aqui em Onápolis. Valeu, que é do táxi. Aqui na rodoviária de Onápolis. Aí, obrigado, aquele abraço. Manda foro fofo pra nós aí com calanga cedo.
0: Fofom. Boa, bom dia.
4: Rapaz, eu não sei se você lembra, eu vi você. Lá em Osasco, Rafael.
0: Em Osasco?
4: No Rochedale, naquele evento lá. Lá na Castela com o... Natalzinho Lima. Naquele show. Eu tava jantando quando você entrou.
0: Sim!
4: Não sei se você lembra.
0: Lembra,
4: Adair. Em março.
0: Lembra, Adair. Lembro. Gente, tava chegando pra fazer o show da Ana Castela. Foi o dia que eu entrevistei a Ana Castela também no camarim lá. Tem essa entrevista, inclusive, no Instagram da rádio. E o Adeilton, ele tava ali, né? Era a hora da janta de segurança, porque foi antes, a gente chega bem antes do show, né? Dos eventos começarem ali. E a gente entrou ali por trás e ele tava jantando, lembro sim, Adeilton. Que prazer, um abraço pra você, meu amigo. Um abraço, obrigado pelo carinho, pela mensagem aí, viu? Com certeza me lembro. Bom dia!
5: Bom dia, Rafael Guidotti, que é o Adriano de Poá.
0: Opa!
5: Mandando um áudio aí pela primeira vez.
0: Boa!
5: Se puder tocar
0: Soró.
5: Ô Samara. Bom dia pra todo mundo que tá na audiência aí.
0: Boa!
5: Uma ótima quinta-feira abençoada pra todos. De A a Z.
0: Boa, de A a Z. Já vai que vai, né? já resume tudo. Boa, menino. Soró Silva, tá anotado aqui também. Oi, bom dia.
6: Bom dia, mano velho. Bom dia, mano novo. Bom dia, Rafael Quidotti. Um abraço pra todos. Vigilantes do Brasil, que é Regis de Canhotinho, Pernambuco. Toca aí, Mastruz com Leite.
0: Massa.
6: Meu vaqueiro, meu peão.
0: Meu vaqueiro, meu peão. Boa também, muito boa. Boa, boa. Bora que bora.
7: Caramba, só música top. Só música que fez sucesso, hein? Meu Deus do céu.
0: Opa!
7: Me arrepia por inteiro aqui, cara. Top, hein? Top demais essa rádio aí, cara.
0: Boa!
7: Então, de parabéns aí pelo trabalho, hein? Que Deus abençoe todos vocês aí. Só top. Top das top. Isso que é música, né? Isso que é música.
0: Ó, oh, tá arrebentando a boca do mar. Ó, e aí ele escreveu aqui, ó, essa música top, estão de parabéns, gostei demais dessa rádio nativa, é a primeira vez minha na rádio, aqui é o Daniel, sou caminhoneiro de basculante, somos da galera da massa asfáltica, pavimentação de rodovias, estamos por cá em Itapeva, isso, usina a Enovia, esperando o carregamento positivo. Manda um abraço para todos que está por cá na fila do carregamento, mas, cadê, me perdi aqui, mas sou de Porto Feliz, São Paulo, aqui muita chuva e frio em Itapeva, São Paulo, é a primeira vez minha, toca Magníficos e Deja Vu, boa, boa, boa. Valeu, bom dia!
8: Bom dia, Nativa! Bom dia, Rafael Guidotti! Bom dia a todos os manos aí que sintoniza a Nativa, hein? Por cá é o Paulo aqui, motorista carreteiro de São José dos Campos, hein? Fazendo um carrego em busca do tal do São Caetano. Ô Guidotti, manda um abraço pro meu filho aí. Ele tá acelerando um câmera fria aí na estrada também. Ele é seu xará, Rafael. Opa. Nani.
0: Fala, xará.
8: Aí, se puder, toca pra nós aí, Mastruz com Leite aí, Carta de um Marginal. Abraço a todos aí, meu amigo. Fica todo com Deus aí.
0: Fica com Deus também, obrigado. Alô, Rafa, meu xará, aquele abraço, menino. Bom dia, Rafael, ótimo dia pra nós. Edivaldo também na sintonia, bom dia.
9: Bom dia, Rafael. Rafael, eu sou a Neuza.
0: Oi, Neuza.
9: Rafael, seu programa é um sucesso.
0: Oh, meu.
9: Você é um sucesso. Você tá de parabéns,
0: oh,
9: viu?
0: Neuza.
9: Só forrozão bom.
0: Viu só?
9: Toca pra
0: ouvintes?
9: Mim qualquer um aí da Roseli Fulaneta, por favor.
0: Roseli Fulaneta.
9: Beijo, Rafael, e um bom dia para nós.
0: Bom dia para nós, Neuza. Obrigado pela mensagem, viu? Um grande abraço para você. Bom dia, aqui quem fala é Antônio. Manda um abraço para Adriana e a Bárbara de Araraquara. Estamos indo para Argentina de carro e acompanhado da programação. Somos de Araraquara. Toca essa aí, ó. Lembrei de nós, de João Gomes. Olha aí, tá indo para Argentina de carro. Opa, que Deus acompanhe, viu? Traz um azeite pra mim lá. Uma vez eu fui pra Argentina ali, trouxe um azeite. Minha Nossa Senhora! Era o néctar dos deuses. Que delícia era aquele azeite, viu? Meu Deus do céu. E o chocolate Milk Bar, então? Baratinho. Ai, que delícia. Um abraço, boa viagem.
10: Fala, Rafael Guidotti. Bom dia aí pra vocês aí.
0: Bom dia.
10: Que Deus abençoe todos nós aí. Deixa eu te falar uma coisa, cara. Fiquei sem internet aqui agora. Agora eu consegui atualizar aqui minha internet e estou ouvindo a rádio. Rafael Guidotti, eu queria que você tocasse aí, Frank Aguiar, mototáxi. Valeu, obrigado, tenha um bom dia para todo mundo aí. Deus abençoe todos nós.
0: Valeu, um abraço, até mais, obrigado aí pela mensagem. 4h41, tamo junto e misturado. Um alô para todos os agricultores, caminhoneiros e a turma do Bar do Zito, o embaixador da banda Raça Negra, o Josué Raça na escuta. Valeu, um abraço. Oi, oi, oi, oi, oi, bom dia.
11: Bom dia, Nativa, bom dia, Mano Velho, Mano Novo. Bom dia, Rafael Guidotti, meu carequinha lindo, gostoso.
0: Au, au.
11: Estou aqui me preparando para trabalhar e ligadinha no Forró Nativa. Se for possível, toca uma música do Rick Batista. Ofereço a todos os ouvintes e desejo a vocês um ótimo dia, porque eu sou muito nativa.
0: Muito! Beijo, beijo! Bom dia, sou a Elaine aqui de Manaus, ouvindo a rádio aqui na empresa Musashi, é isso? Mande um abraço para os meus pais no Careiro da Vazia, Eliette e Manuel. Toca aí Francis Lopes, muito bem, um abraço pessoal aí de Manaus, hein? Aquele abraço, obrigado pelo carinho, diga bom dia, vamos lá. Quem mais aqui? Vamos lá, bom dia.
12: Bom dia, Guinote. Aqui bom é o Guinote Tapiceiro mais uma vez.
0: Ô, papá.
12: Já tô levantando pra ir pra luta.
0: Bora pra luta.
12: Troca Sandu Beck. Tadeu, seu delegado pegou o Tadeu. Muito obrigado.
0: Santa Santinha.
12: Bom dia pra nós.
0: Valeu, tchau, tchau. Dia. Bom dia, Forró Nativa. Kleber de Vitória da Conquista. Estou ligado na Nativa FM. Alô, Vitória da Conquista. Aquele abraço. Oi.
13: Bom dia, Rafael Guidotti. Bom dia a todos os ouvintes. Rafa, gostaria de ouvir no Forró Nativa a música do Santana, Ana Maria.
0: Ana Feliz Maria.
13: Feliz pra todos vocês da Nativa e pra todos os ouvintes. Uma quinta-feira abençoada para todos nós. Beijo,
0: amém.
13: Rafa.
0: Beijo, lindona. Obrigado, viu? Bom dia.
14: Bom dia, mano velho. Bom dia, mano novo. Aqui é o Chagas de Paz Landim, Piauí.
0: Ô, Chagas.
14: Sempre assisto a programação todo dia às 16h.
0: Aí, Piauí.
14: Sempre tô lhe assistindo.
0: Boa.
14: Passa a música aí, Lamento do Nordestino.
0: Acho que é Lamento do Nordestino, né? Eu toquei essa música agora há pouquinho. Agora pouquinho foi. Bom dia.
15: Bom dia, bom dia, bom dia, Nativa.
0: Bom dia,
15: Rafael.
0: Ô, papá.
15: Aqui é o Erasmo Marcela de Itu.
0: Oi, Itu.
15: Tô indo pra rádio, hein?
0: Olha.
15: Tô te ouvindo.
0: Bora.
15: O meu programa começa às 5.
0: Às 5.
15: Um abraço, meu irmão.
0: Olha a hora, acorda, menino. Olha a hora. Vai perder a hora do programa aí, não. Olha a hora, gente, olha a hora. É a hora da coaiada, 4:44, um abraço meu amigo aí, ó, colega de profissão, um abraço, bom trabalho aí, viu? Bora! Bom dia, Rafael, aqui é o Clero Sul, de Acajutiba, BH, mas moro no Marcilac, toca uma música do Jovem, o Astro da Serenasta, Seresta, por favor. Muito bem. Oi, bom dia.
16: Bom dia, mano velho. Bom dia, mano novo. Bom dia, Rafa.
0: Bom dia.
16: Aqui é o Nilson Alves de Anápolis de Bahia. Eu quero que você roda aquela música aí pra nós, o forrozinho, o Chapeludo. Vai Chapeludo. Pra Edson, do táxi da rodoviária, o filho de carreteiro. E Nelson e Dona Zenada, Projeto Maravilha. E Sueli, minha amiga que tá aqui em casa. E Marconi e Valdirani. E pra todos que tá sintonizado na TV FM aí pra nós. E pra minha esposa Fatinha, um bom dia e um abraço.
0: Valeu, amigo.
16: Chapeludo aí pra nós.
0: Opa, um abraço pra você, um abraço pra você também, obrigado. Oi, bom dia, bom dia.
17: Bom dia, Nativa, bom dia, Rafael, que é o Roberto Guarudos, toca aí pra nós, Roberto, seus teclados. Volta amor, valeu, ótima quinta-feira.
0: Volta amor, boa, Robério, anotado aqui também, viu? Obrigado. Vamos de música, gente? Continue mandando mensagens, hein? Tem mais 1h15 de programa pela frente. E dá tempo de você falar bom dia, escrever também que eu leio. Se for gravar, é até 30 segundos, tá bom? Manda seu recadinho. É a primeira vez que tá ouvindo? É a primeira vez que tá participando? Conta pra gente na mensagem. 9198-406. 9646. Essa foi mais um pedido também. Pessoal que tá ouvindo aí, prestou atenção, vai saber. João Gomes, Juazeiro Petrolina, com Ivete Sangalo. Bora curtir! 4:46.

0: pedido, João Gomes, lembrei de você, Soró Silva, Samara, Delmiro Barros, de volta à minha terra, e João Gomes, com Ivete Sangalo, Juazeiro, Petrolina, tudo pedido, 4h59. Daqui a pouquinho a gente atende mais ouvintes, hein? Tem mais uma hora de forró nativa, forró nativa. Então participe, é a primeira vez? Fala pra gente, pede música, manda abraço. E bora que bora. A gente volta daqui a pouquinho e há pedidos, tá? Ontem pediram bastante, eu não toquei. E hoje eu vou tocar depois do intervalo. Qual? A Saga de um Vaqueiro. O pessoal tá pedindo desde as 2 da madrugada, vários pedidos pra Saga, Mastruz com Leite. Então a gente volta do intervalo com A Saga de um Vaqueiro. E depois a gente atende mais ouvintes pelo WhatsApp, 91984069646, e toca mais músicas a pedidos dos ouvintes que estão participando. 5 horas dessa quinta-feira, a gente volta já já.
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0: Essa é a saga de um vaqueiro, Mastruz com Leite, no Forró Nativa desta quinta-feira, amigos. Dia 23 de julho, olha a hora da Mastruz com Leite, olha a hora da saga de um vaqueiro. 5h19, muito bem, você participando com a gente, 91 98406-9646. E sabe quem tá na ponta da linha aqui no WhatsApp para conversar com a gente? É ele, também um dos mais pedidos e queridos do Forró Nativa, meu amigo Dantas do Forró. Bom dia, Dantas, como você tá, meu amigo?
1: Maravilha, Guidotti, melhor agora falando com você, rapaz. Um bom dia a todos os ouvintes de casa. Estamos com saudade de todo mundo nos eventos aí, tá aparecendo bastante eventos. Enfim, compareço, que tá mil maravilha aí. Como é que tá, rapaz? Programar, sem parabéns, muito bom. Muito bom tá falando com você aqui.
0: Bom demais, Dantas. E, ó, você falou de evento, dia 16 de agosto tem evento também, né?
1: Maravilha, Guidotti, com certeza. Vou fazer um convite bem especial. No dia 16, a partir das 16 horas, dia 16, agora de agosto, a partir das 16 horas, vamos estar lá no Feijão de Corda Vila Sonha. Todos convidados, vai ser uma festa maravilhosa. Zezinho Barros, Dantas do Forró, Márcio Leme, Cícero do Aceré e a marca registrada, é claro, com a divulgação maravilhosa, com essa parceria do Forró da Nativa FM com o Mano Velho e Mano Novo, né? E o Guidotti, o Mano, é um amigo velho, o Guidotti. Ó, o endereço é Avenida Professor Francisco Morato, 3693, Vila Sonha, Feijão de Corda, uma casa maravilhosa. Enfim, vai ser um evento maravilhoso. O cover artístico vai ser um preço simbólico, ainda não sabemos ainda o valor, mas é um valor simbólico, é uma casa muito aconchegante. Estão todos convidados.
0: Conheço. Eu passo ali, é região da minha casa ali, Mas não é só dia 16 de agosto, no dia 23 também tem outro evento também, né?
1: Exatamente, Guidotti. No dia 23 de agosto também estaremos lá no Degustare. Degustare fica ali em Taquaxetuba, ali do lado do shopping. Uma casa maravilhosa também. Vai estar lá Zezinho Barros, Cícero da Saré, Silvano de Itaquá, Dantas do Forró e, claro, a marca registrada com a divulgação do Mano Velho, Mano Novo, a parceria Forró da Nativa FM, Mano Velho, Mano Novo e o Amigo Velho.
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1: 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Marca aí na sua agenda.
0: Tá aí, gente, são dois eventos, bom, dia 16 de agosto e dia 23, gente, não dá pra ficar de fora, né, Dantas? Dantas, obrigado aí pela participação, tamo junto sempre, uma ótima quinta-feira pra você aí, tudo de bom sucesso, meu amigo!
1: Guidotti, eu que agradeço, cara, parabéns aí. Você está mandando muito bem. Olha, galera, ama você. E o Forró Nativa FM com o Mano Velho, Mano Novo é sucesso, sucesso total. Viu? Que agradeço, quero agradecer todos os ouvintes de casa que estão pedindo minha música. Continue pedindo, tá bom? Vá nos nossos eventos, procure a gente pra gente tirar foto, bater um papo, tomar uma junto. Eu gosto de ver a galera marcando presença, viu? E agradecer sempre a Deus, feliz da vida que as coisas estão acontecendo. E vamos divulgando a agenda aos poucos, tá bom? Vai aparecer mais shows. O Arena, a galera tá cobrando bastante no Arena Show SP. Bem provável que no dia 9 terá um show. Seria no dia 2, mas a gente tá achando muito em cima. Mas a gente divulga a data, viu?
0: Boa.
1: Entre dia 2 e 9 de agosto vai rolar essa festa no Arena.
0: Show
1: com certeza.
0: De bola.
1: Vamos divulgar a agenda, divulgar os artistas. E aguarde que vem novidade, muita novidade boa por aí. Simbora, Rui!
0: Simbora, Rui! Valeu, Dantas! Valeu, Dantas do Forró, um abraço, viu? Boa quinta-feira. 5h23, agora é você, ouvinte, falando também aqui pelo nosso WhatsApp. Bom dia!
2: Bom dia, Nativa! Bom dia, Mano Velho, Mano Novo! Bom dia, família Nativa! Bom dia, Rafael!
0: Bom dia!
2: Aqui é Cícero de Americana!
0: Ô, Cícero!
2: Mas sou lá de Maragogi, Alagoas, hein? Só de ano, eu tô indo pra lá.
0: Ô, Julinho!
2: Se Deus quiser!
0: Amém!
2: Toca qualquer música aí de Franca. Um abraço, boa quinta-feira. Também ofereço aí para todos os caminhoneiros. Um abraço.
0: Valeu, um abraço, mais um pedido aqui pra Franca Aguiar, vamos tocar, né? Vamos tocar, o pessoal tá querendo ouvir Franca Aguiar, bora! Oi, bom dia, bom dia, bom dia!
3: Bom dia, Rafael, bom dia, Mano Velho, bom dia, Mano Novo. Aqui é o Vanderlei de Imbituba, Santa Catarina. Mano, toca aí pra nós aí uma música do Cavaleiros do Forró, Mulher Robô. Ótimo dia aí, rapaziada. Tudo de bom.
0: Valeu, Vanderlei, um abraço, tudo de bom. Bom dia.
4: Bom dia, Nativa. Ótimo dia pra você, Deus abençoe. Eu gostaria de escutar Carolina.
0: Carolina, opa, muito bem, obrigado pela participação. Oi, bom dia.
5: Bom dia, Rafael Guidotti, bom dia, bom dia. Aqui é o Dorvaio de São Paulo, saindo para trabalhar. Gostaria de ouvir a música de Mano Valt, por ser qualquer uma, oferecendo para todos vocês da Rádio Nativa e para quem estava nos ouvindo. Obrigado, tchau.
0: Opa, Mano Walter, vamos tocar Mano Walter, obrigado pela participação, viu, meu amigo? Uma ótima quinta-feira pra você aí, obrigado. 9198-406-9646, você participando com a gente, dizendo seu bom dia.
6: Bom dia, Mano Velho, bom dia, Guidotti.
0: Bom dia.
6: Queria dizer um bom dia pra todos aí, ouvintes da rádio. Eu queria pedir a música do Luiz Gonzaga, Vixe Como Tem Zé na Bahia.
0: Boa, boa, Luiz Gonzaga, bom dia.
7: Oi, Nativa, boa noite, tudo bem? Aqui é Rubem Mário, aqui do Parque do Mandaqui. Eu gostaria, por gentileza, de saber de vocês se a Mana Velha, está com o signo mais, que faz tempo que eu sou ligado na Nativa, né? E nunca mais eu vi o signo, apesar que eu saio às 5 horas e não vejo o signo da Mana Velha. E aí, ainda tem o signo ainda ou já acabou? Valeu, meninos. Um abraço, fica com Deus. Uma boa quinta-feira.
0: Valeu, Rubem. Bom, ele
7: mandou. Do Parque do Mandaqui.
0: Valeu, ele mandou a mensagem antes das 5, né? Então ele já saiu pra trabalhar. Não, deu uma pausa, mas em breve tudo volta, tudo volta. Bom dia!
8: Bom dia, vida! Bom dia, vida!
0: Bom dia!
8: Bom dia a todos que estão ouvindo aí a Nativa FM, Rádio do Sucesso. Ô, meu querido.
0: Oi!
8: Bom dia. Eu queria que você tocasse uma música pra mim aí, a Saga de um Vaqueiro, meu querido. Eu oferecer pra todo mundo que tá ouvindo.
0: Já ouviu, né?
8: E pra todo motorista canavieiro. Tô aqui cortando a Rondon, buscar palito doce. E hoje amanhã é forguinha, hein? Forguinha.
0: Ah, aí sim, sexta-feira forga é bom. Bom dia a todos do forró. Rafael, seu programa maravilhoso, diversificado, agrada a todos. Minha primeira vez que mando mensagem, muitos anos que ouço com os manos, continua assim. Bom dia, meu nome é Aparecida Pesolato, de Araraquara. Um beijo, Aparecida. Bom dia pra mim, Helenice, Itamar, Eunápolis, Bahia. Oi.
9: Bom dia, bom dia, bom dia.
0: Bom dia.
9: Guidogo, bom dia, minha carequinha, bom dia. Toca pra nós aí. O Nelson Nascimento, vamos fazer beber agora.
0: Vamos fazer beber agora. Quero ver, boa. Bom dia.
10: Bom dia, Rafael. Tudo bem? Aqui é a Deilda. A primeira vez que eu participo, faz 20 anos já que eu escuto a Nativa. Zona Sul, Perecível, um abraço. Quero uma música de Dominguinho Roberto Carlos. Um abraço, Deus, pra vocês aí.
0: Dominguinhos Roberto Carlos, é isso? Um abraço, tudo de bom.
11: Bom dia, Mourim. Bom dia, Expedito. Bom dia, Rafael. Bom dia, ouvinte amigo da Nativa. Aqui é Vital Santiago da Vila Carmela Guarulhos. Quero mandar um alô pro Edson. Ô, Edson, aqui da Vila Carmela Guarulhos. Pro Juscelino, que tá na dúvida, ouvindo o programa. Juscelino, um abraço. Mexerica. Alô, Raimundo. Oferecendo todo o programa aí pra Edjane Silva, de Bom Sucesso Guarulhos. Tá todo mundo na sintonia. Todo mundo é Nativa. Um abraço do Vital, da Vila Carmela Guarulhos.
0: Valeu, Vital, um abraço. 5h28, bom dia.
12: Bom dia, Rafael, tudo bem?
0: Tudo.
12: Aqui é a Juliana, do Grajaú.
0: Oi, Ju.
12: Eu e a minha mãe somos muito sua fã.
0: Obrigado.
12: Parabéns, viu, pelo programa.
0: Obrigado.
12: Tá muito bom, excelente.
0: Oh,
12: toca pra mim uma música do Amado Batista.
0: Amado?
12: Princesa.
0: Oh, opa.
12: Essa a deusa da minha alegria.
0: Boa.
12: Gosto muito de você. Obrigada. Beijos, tenha um bom dia.
0: Bom dia, um beijo, Juliana. Beijo, Conceição. Obrigado pelo carinho, viu? Tenha um bom dia. Bom dia, bom dia. Me chamo Etienne. Estou participando pela primeira vez, mas ouço todos os dias na Ativa. Toca a música de Calcinha Preta, Amor Dividido, é isso? Boa, boa, boa. Vamos que mais, Juscelê também tá por aqui. Oi, bom dia.
13: Bom dia, Forró Nativa. Bom dia, Mano Velho, Mano Novo, Mana Baby. Bom dia, mano Rafa, seu lindo.
0: Bom dia.
13: Aqui é a Dil.
0: Oi, Dil.
13: Toca pra nós aí a música do Dantas e oferece pra minha irmã Nina, minha amiga Grimilda, minha amiga Cida, que tá sempre ligadinha na madrugada no Forró Nativa. E também pro meu amigo Dilso, taxista, que tá dentro, dando sempre carona pro Forró Nativa.
0: Boa.
13: Um beijo, meninos. Uma quinta-feira abençoada pra nós. Hoje eu tô feliz que meu vôlei adaptado começa hoje, voltando de férias.
0: Boa, beijo, beijo, Dil, 5h29.
14: Bom dia, Rafael Guidotti. Bom dia a toda a equipe da Nativa. É a Fátima aqui do Tatuapé, desejando uma quinta-feira de alegrias, bênçãos, sucesso para a Rádio Nativa. E te pedir, Rafa, toca para mim, esperando na janela. Obrigada.
0: Obrigado eu, Fátima. Um beijo pra você. Ótima quinta, viu? Oi!
15: Bom dia, Forró Nativa. Aqui é a Aline de Mauá, Jaíra.
0: Oi, Aline.
15: Bom dia, mano velho, mano novo, mana baby, mano Rafael Bidotti. Oi. Vem, vem que tem forró. E o forró com Rafael Guidotti
0: é
15: tudo isso.
0: E muito,
15: e
0: mais.
15: Muito mais. Vem que tem Nativa.
0: Beijo, Aline lindona. 5h30.
16: Olha, maminha, quer falar que aí tá mal, mas olha pra mim, minha esposa nisso. Uma ótima quinta-feira pra nós aí. Toca aí bonde do forró aí pra nós aí. Mas pra todos que estão ouvindo a programação. Pessoal aqui de Onápolis. Falou, meu amigo.
0: Valeu, Itamar, de Onápolis, Bahia. Obrigado. Bom dia, Rádio Nativa. Bom dia, sou Noel Luiz Jacinto de Carapicuíba. Estou passando para desejar um ótimo dia. Abençoado para todos vocês. Se possível, gostaria de participar do sorteio. Muito bem. Oi, bom dia.
17: Bom dia, Forró Nativa. Bom dia, mano Zé, mano novo. Bom dia, mano Rafa. Ô, mano Rafa, que forró gostoso. Passei na folha, meu irmão.
0: Na folha.
17: Bora tomar um cafezinho aqui.
0: Bora.
17: Tapioca com creme de leite.
0: Olha.
17: Ô, trem gostoso.
0: Isso é bom, isso é bom.
18: Bom dia. Rafael Gnotti, olha, esse show aí que vai acontecer, vai estar lá, mano velho, mano novo? Só quero saber. Bom dia, aqui é Ana de Suzano. Beijo, Nativa é mais, eu sou muito mais Nativa.
0: Beijo, Ana, beijo, beijo. Depois a gente vai confirmar, tá bom? Bom dia.
19: Bom dia, Forró Nativa. Quem fala aqui é o Jesse de Guarulhos, caçambeiro velho louco de guerra. Se possível, toca aí Soró Silva, Tô na Roça. Tô feliz pra todos os caminhoneiros que tá no trecho aí, pra todos os ouvintes aí da Rádio Nativa. Tamo junto!
0: É nóis! Olha aqui, ó, bom dia, uma ótima quinta-feira, abençoada toda a família Nativa. Já aqui curtindo a programação como sempre, está demais, sou muito mais Nativa, amo muito. Cíntia Aparecida, Diadema, São Paulo. Bom dia, Rafael, aqui é Sidney, seguindo para mais um plantão hoje no SAMU Santos. Parabéns pela sua história profissional, também tive o sonho de ser locutor quando jovem, mas eu tinha uma missão como técnico de enfermagem. Se possível, toca aí uma do Magníficos, boa. E tenho certeza que você faz um belo trabalho, viu, Sidney? É, a gente, Deus sabe tudo, né? Sempre tem o melhor pra gente, com certeza. O caminho que a gente tem que seguir aí. 5h32, bom dia, menino Guidotti. Hoje eu não consegui gravar áudio, estou sem voz, com uma gripe forte, mas estou ligadinho aqui. Toca Magníficos, me usa. Adoro, abençoada quinta-feira. Beijo, beijo, Taninha. Melhora pra você, mulher. Bora curtir música. Pedidos, Frank Aguiar, às 5h32.

Alan Tiver, tudo e muito mais, o homem mais amado do Brasil, Amado Batista, princesa, pedidos! Olha a hora, 5h43, bom dia!

0: Fala, Mariquinha.
1: Tá chovendo aí, aqui tá chovendo.
2: Aqui tava chovendo e agora já choveu.
3: Tá chovendo só fora, dentro de casa tá tudo seco ainda, por enquanto.
1: Tá chovendo sim, querida, tudo molhado pra fora, uma barreira, não dá nem de caminhar pelo redor de tudo.
4: Tá chovendo sim, mas ainda não tá correndo água na estrada.
1: Tá chovendo, choveu a noite inteira e tá chovendo.
0: Pois é, Mariquinha, hoje eu vou quase concordar com você. Chuviscou uma boa parte da noite, tá chuviscando e vai chover, Mariquinha. Como a gente vem falando desde segunda-feira, né? A previsão era de cair a temperatura para essa quinta-feira e dito e feito, essa chuvisqueira aí é tudo para isso, viu, gente? Cair a temperatura. Agora, por exemplo, tá 16 graus, tá? A mínima de hoje é 14 e a máxima não deve passar dos 21, coisas que ontem era de 28, hoje a máxima é de 21. Sol vai ter, mas com algumas nuvens e chuva passageira. À noite o céu fica nublado e pode chuviscar. A quantidade de chuva prevista para hoje, de água caindo aqui para São Paulo, Grande São Paulo, está programada aí 15,1 milímetros, tá? O sol nasce às 6h45, se põe às 5h39 e estamos aí na lua crescente. E aí esse friozinho chega nessa quinta-feira, deve persistir ainda amanhã sexta e um pouco no sábado. Amanhã vai estar um pouco mais gelado ainda. Amanhã a promessa de sexta-feira cinzenta, chuvosa a noite, o dia todo, viu? Dia e noite. A máxima de 18 amanhã. E no sábado também vai ter um solzinho, mas com nuvens e friozinho. Já a partir do domingo, já começa a dar uma agradada aí para a chuva e começa novamente a subir a temperatura no domingo, na segunda-feira. Mas é claro, é previsão do tempo, a natureza, tudo pode mudar e a gente vai atualizando você aqui sempre no Forró Nativa. Certo? Pediram Dominguinhos? Pediram com Roberto Carlos? Então vamos ouvir aqui às 5h45.

0: A pedidos, o velho Cuca, catuaba com amendoim, aqui no Forró Nativa, papai. Olha a hora, 5 horas e 55 minutos, 5 e 55 desta quinta-feira, 23 de julho. Bora que bora, ó. Pra você aqui de São Paulo, hoje, às 3 da tarde, eu vou estar aqui, hein, ao vivo com o Gabriel, no Turma da Nativa, das 3 até as 5 da tarde, tá? Vocês participam aí, hein, me ajuda aí, me socorre, não sei que o anjinho Gabriel vai aprontar comigo, não. Sei não, hein, eu tô com medo. Mas é hoje, então, quinta-feira, às 3 da tarde, vou estar aqui ao vivo no Turma da Nativa. É um programa que passa pra Nativa São Paulo. Pra quem é de fora de São Paulo, da cidade de São Paulo, Grande São Paulo, aí tem que ouvir pela internet se quiser acompanhar, viu? E me ajuda participando do WhatsApp aí. Me socorrem. Bora! Bora fazer a oração do Padre Cícero nas vozes de Mano Velho e Mano Novo.
1: Mano Velho, dizem que o Padre Cícero é um santo e tem poder.
2: É isso mesmo, Mano Novo. E se a voz do povo é a voz de Deus, só nos resta dizer: viva o santo do sertão!
1: Viva!
2: O Padre Cícero foi tão querido no sertão nordestino que o povo criou a sua oração. A oração para ser rezada antes do agricultor sair de casa para a lida diária.
1: Vamos rezar, Mano Velho?
2: Vamos sim, Mano Novo, ao som do maestro César do acordeon.
1: Pelas lágrimas divinais, livrai-me dos invejosos e das mãos dos criminosos e dos laços dos satanás.
2: Para botá-los para trás, Deus na frente, paz na guia. Ó Santa Virgem Maria, quando vem rompendo a aurora, iluminai-me na hora que vem clareando o dia.
1: Levanto-me e entrego-me a Deus e a Virgem Maria,
2: para com as espadas de São Jorge estar armado, com o leite da Virgem Maria amamentado,
1: para que meus braços não sejam fracos, nem meu sangue derramado pelas mãos do inimigo.
2: Quero ficar livre de todos os perigos em minha casa, junto com a minha querida família.
1: Em nome de suas 5 chagas, Jesus Cristo de Nazaré, atenda os meus rogos e me livre de todos os males.
0: Amém! E amanhã tem mais, amanhã vamos botar mais ainda pra torar, hein? Que é sexta-feira, é dia oficial do Bota pra Torar. Amanhã, às 2 da madrugada, a gente tem esse encontro marcado amanhã. Posso contar? Então tá bom, das 2 às 6, tá bom, gente? E hoje, então, pra quem estiver ouvindo à tarde, vou estar aqui às 3 da tarde no Turma da Nativa. Oh, coisa boa! Uma linda e ótima quinta-feira pra você. Deus sempre na frente. Vem aí Jones Mendes e o Coração Sertanejo. E a saideira é a pedidos. Não poderia faltar essa música maravilhosa. Banda Magníficos, me usa. Um beijo e até amanhã. Ou até hoje à tarde, se você ouvir, tá bom?

0: Ué, já acabou.
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Depois da alegria toda no forró Nativa com Mano Guidotti, vamos embora. Dando presente, falando muita coisa. Tocando moda sertaneja, meu bom. Caneca personalizada com a marca Nativa. Caneca Nativa na charadinha do dia. 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

0: trabalha aqui no programa. Dê o seu bom dia, que foi.
1: Bom dia, amigão. Repete isso aí, por favor.
0: Vamos lá. 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

0: no programa Sertanejão da sua manhã. Nosso coração sertanejão, alô, meu cavalo preto. 6h13, bom dia, hora 6h13. O pessoal está chegando, dona Guga.
1: O povo está chegando aqui para falar bonito nesse programa.
0: Olha, muito bem. Seu Valdemir. Bom dia, seu Valdemir. Temos uma charada dizendo o seguinte.

0: Quem sou eu, Valdemir? Bom dia!
1: Bom dia, Johnny Mendes! Essa aí é fácil, é um jogo de xadrez.
2: Não. Errou!
0: Não é esse de novo. Não é.
3: Epa! Sou um caboclo folgado, mas eu não tenho família.
0: Viviane!
4: Bom dia, Jones! Bom dia, Dona Guga! A resposta da charadinha de hoje é o martelo! Yeah. Bom dia!
0: Aê. Antônia!
5: Bom dia, Nativa. Bom dia, John. Dona Guga. A resposta da charadinha é agulha.
0: Não!
2: Errou!
3: Eu não tenho parabéns.
0: Não! Bruna!
6: Bom dia, Nativa. A resposta é um banguelo.
0: Aê, banguelo! Aê! 9198-406-9646 é a rádio que te dá uma geladeira.

0: É por Anandica.
1: Messias.
2: Bom dia, Jones. Bom dia, Nativa. Isso aí é eu saindo pra pescar com os meus amigos.
0: Com minha capa gaúcha, eu me cuido.
1: Ah, Sônia.
3: Bom dia, Johnny. É o alicate de unha.
1: Alicate de unha? Não.
4: Errou!

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10: A reforma tributária já começou a provocar mudanças no ambiente econômico e fiscal do agronegócio brasileiro. Para esclarecer os impactos das novas regras da atividade rural, o Conselho Regional de Contabilidade de Santa Catarina promove, com o apoio do Sistema CNA, FAESC e Senar, o debate Reforma Tributária no Consumo para Produtores Rurais. O encontro será no dia 23 de julho, às 10 horas, com transmissão ao vivo pelo canal oficial do CRCSC no YouTube. A programação integra a Câmara Técnica Debate e contará com especialistas da CNA, do CRCSC e do Sistema FAESC-SENAR. A proposta é aproximar o debate técnico da realidade do campo e auxiliar produtores, contadores e lideranças neste período de transição. Minuto do Agro, uma produção do Sistema CNA, FAESC, Senar e Sindicatos Rurais.
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12: Dona Guga, não temos que
13: Então vamos de piadinha pra descontrair.
12: Vamos, Valdinar.
14: Oi, Johnny Mendes. Tinha um gringo dirigindo um carro e ele bateu. Aí desceu do carro o motorista e o gringo falou: "Hello." Aí o mineiro falou: "Caramba, meu, hello nada. Amassou tudo."
12: Hello.

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Ativa 6:28, horário de Brasília, bom dia. Concurso da Mega Sena 3035. Sorteia hoje um prêmio estimado em 62 milhões de reais. Aposta até 8 da noite, horário de Brasília, nas lotéricas ou pela internet. R$ 6 é o valor mínimo.

0: Para tal, você tem que responder a charadinha do dia.
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2: Bom dia, Jones Mendes. A resposta de hoje é o prego.
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0: Não. Mas quase. Gilmar!
3: E a resposta da charadinha de hoje é a coroa, viu? Resposta da charadinha.
0: Sim, senhor.
4: Errou!

0: aí a promoção do Dia dos Pais Nativa.
1: Me fale mais dessa promoção do papai, por favor. Estou interessada.
0: Falo já.
2: Do mato, do manso regato que corta.
0: Águida.
3: Jones, será que a resposta dessa charadinha é o anzol?
0: Não.
3: Só que não.
0: Só que não. Já passaram perto aqui, hein? Chegaram perto da resposta, mas por enquanto.

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8: Caminhar faz bem ao coração. Você não precisa ser atleta para cuidar do coração. Uma caminhada de 30 minutos, na maioria dos dias da semana, já contribui para controlar a pressão, reduzir o colesterol, melhorar o diabetes e diminuir o risco de doenças cardiovasculares. O importante é manter a regularidade. Pequenas mudanças feitas todos os dias produzem grandes resultados ao longo da vida.
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0: 14 para 7, horário de Brasília. Mais uma piada, dona Guga.
1: Essa piada é de lascar. Escute.
0: José Aparecido, pergunte.
2: Adiós, você sabe por que, que o professor usa óculos escuros na sala de aula?
0: Essa eu não sei, José. Por quê?
2: É porque seus alunos são brilhantes.

Alternativa, 9 minutos para 7. O ex-técnico da seleção brasileira, Carlos Alberto Parreira, apresentou uma melhora no quadro clínico e a previsão é de que ele esteja transferido para uma unidade semi-intensiva até o final de semana. Parreira está internado no Hospital Samaritano Barra, no Rio.

0: notícia da linha sul. Excomungou.
1: Ah, não tive muito mais alegria de inigente. Excomungar. Ó, modeuso. E a acabou. Foi, dona Guga?
2: Já acabou.
1: Já.
2: Mas não é possível.
1: É sim. Acabou. Temos um presentão que é a caneca personalizada. A gente personaliza tudo, você já viu, não? A gente personaliza. Todas as damas me querem, a cabeça me dão valor. 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
3: Bom dia, bom dia, bom dia, Jones. Bom dia, dona Guga. A resposta da charadinha é alfinete.
1: Aê, alfinete. Tamires Caroline Grande. Parabéns, Tamires. Certa resposta, caneca na mão. É toda sua, meu bem. Venha buscar, estamos no seu aguardo. Alfinete. Pronto, era só isso.

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0: Bom dia, boa quinta-feira.
1: Mensagem para um dia melhor.
0: A vida tem essa mania de nos testar no limite. Ela sopra forte, traz tempestades inesperadas e tenta desorganizar tudo o que construímos com tanto esforço, tanto trabalho. Mas a verdadeira resiliência não é sobre ser indestrutível, é sobre ser flexível. É entender que o vidro se quebra com o impacto, mas a árvore enverga com o vento e continua de pé. Cada cicatriz que você carrega não é um sinal de fraqueza, muito pelo contrário, é a prova viva de que você sobreviveu. Você é muito maior e mais forte do que o seu pior dia. Então vambora, levanta a cabeça, respire fundo. O tombo pode ter sido grande, mas o seu poder de recomeçar é maior. Aguente, você vai vencer mais essa, você é gigante.

0: Nativa!
1: Bom dia, Xislane!
2: Bom dia, Nativa! Bom dia, Jones! Uma ótima quinta-feira pra todos!
1: É, tá caminhando, né? É, tá caminhando e falando. Ó, camiseta Nativa, shampoo e condicionador da Isabeliz, quem gostaria? Inscrições abertas para a roleta musical. 9198-406-9646. Venha girar uma roleta musical na Nativa.

0: É meu talento, Fred Fabrício, cantando na sua manhã. Chegou por aqui o Vanderlei para falar de um produto novo que tá revolucionando. Bandinha Vanderlei, bom dia, Vanderlei.
1: Bom dia, Jones. Bom dia para você que tá aqui na Nativa. Ó, o nome é uma fórmula.
0: É.
1: Já começa por aí, porque a maioria que você vê aí são suplementos. Que na verdade são polivitamínicos. Imagina, as pessoas falam, o que vai fazer, o que vai acontecer. Quando o homem toma, eu sei porque eu já tomei.
0: Não dá resultado.
1: Polivitamínico.
0: Né?
1: Como eu tô nesse meio aí já há um bom tempo, qual que é a diferença? Eu quero aproveitar para responder a dúvida. Uma pessoa perguntou ontem, e eu acho que é a dúvida de muita gente.
0: Então vamos.
1: Ele falou assim: olha, eu já fiz de tudo quando falam do homem que é rapidinho, né? Precoce. Tá. Homem que é rapidinho. Ah, promete que vai resolver, que vai não sei o que, aí não acontece nada. O que você pode dizer que esse produto vai fazer? Então, assim, primeira coisa, quando você estoura o champanhe antes do tempo, pra pessoa entender, porque esse horário, né? Quando você estoura o champanhe antes do tempo, é porque você não tem o controle.
0: Entendi.
1: Não é porque, ai, nossa, você tá maravilhosa, não consegui segurar. Não. É porque você tá ansioso, tem a ver com ansiedade.
0: Dá pra controlar.
1: Começa na adolescência. Sabe aquela coisa escondida, tem que ser rápido, senão o pai, a mãe, a sogra vai chegar e tal. E aí você vai condicionando, é um condicionamento.
0: Tá.
1: Que acontece? Tem exercícios pra você resolver isso. No caso do Up For Men, eu vou ser bem sincero com você. Imagina quando você era adolescente lá, quando você tinha seus 18, 19, seus 20 e tal, que você tinha esse problema, mas você não se preocupava, por quê? Você estourava o champanhe e rapidamente você se recuperava, você tinha energia.
0: Juventude lá em cima,
1: você
0: hormônio.
1: Tinha energia pra você continuar.
0: Pra continuar.
1: E aí o segundo tempo era mais demorado.
0: Entendi.
1: O primeiro foi, o segundo tempo era mais demorado.
0: Compensava.
1: E aí, compensava. Que o Up For Men faz? Isso aí chama tempo refratário. Ele vai acelerar esse tempo. Mesmo que você estoure o champanhe, rapidinho você vai se recuperar pra você poder jogar bem o segundo tempo. O segundo tempo vai ser mais demorado.
0: Tá.
1: Eu não te prometo, no seu caso, porque depende da situação. Se a pessoa tem diabetes, se você tá acima do peso, qual que é a sua idade. Eu não vou te prometer que você vai pra prorrogação.
0: Entendi.
1: Mas o segundo tempo vai ser bem jogado.
0: Que vai melhorar a sua vida, vai.
1: Vai. Não acelera o coração. Ah, mas eu não tenho vontade, eu não tenho nenhum desejo, eu tô trabalhando demais, eu tô esgotado. Tem duas situações. Uma, que é pra você resolver isso, e a outra que você fala assim, não, eu quero efeito pra ontem.
0: Entendi.
1: Aí você tem que falar com o consultor, com a consultora.
0: Tá bom.
1: Não afeta o coração, não, é diferente do azulzinho, não dá dor de cabeça no dia seguinte, não causa dependência. Como é que eu faço pra ter acesso? Você vai ligar agora nesse telefone que a gente tem.
0: 0800-100-0122.
1: 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Pode ligar. Não posso falar agora, tô levando. Ah, não, tá em férias, não tem criança pra escola,
0: tá,
1: né?
0: Tá na correria.
1: Você não tá na van. Você tá na correria. Você liga, deixa chamar, a gente pode desligar, a gente retorna, tá?
0: Tá bom.
1: 0800-100-0122. Dia dos pais tá chegando.
0: E aí?
1: Eu vou dar um kit parafusadeira.
0: Oba.
1: Às vezes você quer apertar um parafuso, você quer fazer um negócio ali, né? Marido de aluguel, ali a mulher, coloca esse armário, né? Você vai ganhar, é o presente pra você. Não é pra todo mundo, é só você que é ouvinte Nativa.
0: E que liga agora.
1: 100 pessoas, 0800-100-0122. Up For Men. Você precisa se ajudar.
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1: Up!

Nativa 718 Brasil registrou um aumento de roubos de cargas de remédios esse ano. E muitas empresas estão usando carros fortes para transportar os produtos. Rio de Janeiro, 44%. São Paulo, 28%. Bahia, 9%.

Carlinhos, tem também o kit de shampoo e condicionador Isabelis para nossa roleta musical daqui a pouquinho. Não desligou o rádio, tá com a gente ligado. Florencio, a Elaine, a Cida, Donizete, Luciano. Oi, pessoal.

0: bênção.
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0: Aquilo que mais te desafia será também o que mais vai te fazer evoluir.
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0: Nativa. Vamos girar a roleta musical. Bom dia pra Katsui.
2: Bom dia, Johnny.
0: Seja bem-vinda, Nativa. Tudo bom, Katsui?
2: Tudo bom.
0: Tá preparada pra ganhar presente na roleta musical?
2: Tô preparada, hein? Tô pronta.
0: 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Posso girar a roleta?
2: Pode, Jones, manda pra fácil, hein? Fácil.
0: Não, quem vai girar a roleta, você não me coloca nessa saia justa, não. Se vire, se vire. Eu giro no giro.
2: Gira.
0: Giro.
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0: Atenção.

0: Quem está cantando esta canção, Katsui?
1: Ai, tá ruim, Jones. Não sei não, essa eu não sei, Jones. Dá uma chance aí, porque essa é bastante antiga.
0: Uai.
1: Ai, que difícil.
0: Isso é um clássico, você não conhece?
1: Ai, Jones, eu sou geração Z, Jones.
0: Ah, desculpa.
1: Ajuda
0: aí.
1: Mais.
0: Tá bom, 20 anos, desculpa. Próxima, girando.
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0: Pedi pra parar, parou. Parou.
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0: Vai, geração Z, que música é essa? Quem tá cantando?
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0: Ó.
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0: Fala, Katsui.
1: Peraí. Deixa eu ajudar, deixa eu. Tô pensando um
3: pouquinho.
0: É o quê? Como é?
1: Rick Renner? Ela é demais? Tem que tô certa.
0: Certa a resposta. Deu certo!
1: Uhul!
0: Beijo, Katsui!
1: Beijo, obrigado, senhor!
0: De nada!
2: 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Girou, acertou, ganhou!

0: Nativa, bom dia, 7h36. Hoje tem pagamento do Bolsa Família pro NIS. Final 4.
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8: O agro brasileiro segue mostrando sua força. O valor bruto da produção agropecuária foi estimado em R$1,4 trilhão neste mês de junho. A agricultura responde por 64% desse faturamento, enquanto a pecuária representa 36%. A soja lidera o ranking dos produtos que mais geram receita, seguida pela bovinocultura, milho, cana-de-açúcar e produção de frangos. Entre os estados, Mato Grosso ocupa a primeira posição, à frente de Minas Gerais e São Paulo. O levantamento considera a produção e os preços pagos aos produtores rurais, reforçando a importância do agro para a economia brasileira.
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0: Nativa, bom dia. 10 para as 8 da área de Brasília. Futebol. Campeonato Brasileiro, 19ª rodada. Palmeiras 3, Coritiba 1. Chapecoense 0, Flamengo 4. São Paulo 1, Atlético Paranaense 2. Internacional 1, Cruzeiro 2.
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0: 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Eu não vou aceitar.
1: Não vou aceitar.
0: Aceita não. Nada que te faz mal. Aceite. Não aceite coisas que não fazem bem para sua saúde. O magnésio que lá tu faz, né, Manolo? Bom dia.
2: Bom dia, Jones. Bom dia a todos os ouvintes aqui da Nativa. O magnésio é fantástico para a saúde. É um mineral, é o grande maestro do nosso corpo.
0: É,
2: né?
0: É.
2: Você sabe que as nossas cápsulas são as cápsulas da vida, né? É muito importante para equilibrar várias funções bioquímicas no nosso organismo. Ô Jones, quando a gente fala de funções bioquímicas, eu posso estender, por exemplo, o coração. Você sabe que o magnésio, ele fortalece veias, artérias, melhora a circulação sanguínea, evita ali o inchaço, o formigamento, a má circulação, melhorando muito esse fluxo sanguíneo. Então, quem sofre com esse inchaço, com essa má circulação, é muito importante usar o magnésio. Até quem tem varizes, é super importante você usar o magnésio, porque ele vai ativar esse fluxo sanguíneo, ele libera óxido nítrico na corrente sanguínea, que é onde vai oxigenar e principalmente vasodilatar. Então, por isso que o magnésio, ele é muito importante para a nutrição das extremidades, mãos, pés, o homem, no caso, a região da próstata, evitar prostatite, próstata inchada. E o grande detalhe é que o nosso magnésio, ele melhora as conexões neurais. Então, você vai começar a usar o magnésio, você vai sentir mais energia, mais disposição, menos cansaço, menos fadiga. Às vezes isso já é sinal da falta do magnésio. Seu corpo vai mostrando, ó, tô meio cansado, Jones, dificuldade para acordar, insônia, dificuldade para dormir, às vezes a memória tá mais fraca, dificuldade para lembrar das coisas. Isso já é sinal da falta do magnésio.
0: Tá.
2: O magnésio, ele vai nutrir o cérebro, melhorar essas conexões neurais e estimular também a produção da melatonina, que é o hormônio do sono. E ele vai trabalhar diretamente no relaxamento. Então você dorme melhor usando o magnésio. É uma noite de sono reparadora. Você acorda com energia, acorda com disposição e principalmente é o momento, quando a gente dorme, é o momento do nosso corpo descansar, o nosso organismo descansar. Batimento cardíaco diminui, uma boa noite de sono, ela previne doenças crônicas. Você não dorme bem, você pode desenvolver uma diabetes, um colesterol alto, uma pressão arterial elevada. Por isso que o magnésio é tão importante, Jones.
0: Maravilhoso o magnésio. Gente, olha, são mais de quatro anos e quase 5 anos aqui falando dele. 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Né?
2: É uma coisa que é importante, né, Jones? Muita gente pergunta, ah, eu vi o magnésio na farmácia. É igual, não é igual. O nosso magnésio, o magnésio quelato.
0: Quelato.
2: O quelato vem do grego, quer dizer garra.
0: Garra.
2: Então ele é muito importante para você ter o que a gente chama de biodisponibilidade, a resposta rápida do mineral.
0: Do organismo, né?
2: Do organismo, olha. Quem tem reumatismo, ele desinflama. Ele ajuda no fortalecimento dos ossos. Ô, Jones, é o magnésio que leva cálcio pros ossos. É o magnésio, olha só, que ajuda na molécula do ATP. Ele fortalece a musculatura. Então, quem sofre com dores nas costas, hérnia de disco, bico de papagaio, você que tem muita inflamação, saiba que o magnésio é indicado. Ele vai proporcionar o líquido sinovial. Ele vai lubrificar as nossas cartilagens.
0: Okay.
2: E ele também devolve elasticidade para os músculos. Então é muito importante para evitar as câimbras, os espasmos musculares. Eu até esqueci o nome da moça aqui da recepção aqui do prédio.
0: Tá.
2: Ela falou uma coisa que eu achei muito interessante. Ela falou, eu tinha muita câimbra. Eu tinha muita câimbra. Eu não tô tendo mais câimbra. É o magnésio. Eu falei, é o magnésio. O magnésio, ele devolve elasticidade para os músculos. Então ele é muito importante para justamente fortalecer o seu corpo como um todo. São mais de 300 reações. 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
0: 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Que você seja feliz nessa quinta-feira. Que se você agarre suas oportunidades, que você produza e produza felicidades por onde quer que você passe.

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3: Bom dia para você, meu amigo. Muito bom dia para você, minha amiga ouvinte. 8:08, 8:08. Manhã espetacular de quinta-feira. Hoje, dia de Pix premiado Nativa de presente para você. Já pensou? Tá afim? 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Então vem para cá que hoje é dia de Pix. Mande já mensagem de áudio 3340-1616. Nomezinho completo, cidade de onde você está ouvindo a Nativa. Não esquece a frase, hein? 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E ó, se liga, porque daqui a pouquinho na programação Nativa tem Gustavo Moura e Rafael abrindo mais uma hora.
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3: A Nativa é tudo e muito mais. Bom dia, meus amigos. Bom dia, minhas amigas ouvintes. Manhã de quinta-feira, 23 de julho de 2026. Obrigado pela sua audiência, viu? Que bom ter você junto comigo nesta manhã. Aí na sua casa, no seu carro, no seu estabelecimento comercial. Obrigado pelo carinho da sua companhia. Vamos juntos até às 11. Aqui é Nativa na programação.
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3: Meus amigos, a claridade que insiste em entrar por entre as frestas da janela anuncia que o novo dia está começando. A luz matinal, que faz abrir flores, que modifica o funcionamento do nosso organismo, nos chama, nos convida para acordar. Depois do devido descanso do corpo, mais uma oportunidade se apresenta, a de iniciarmos um dia produtivo com o compromisso de seguirmos na direção do bem. Um dia que deve começar com a oração agradecendo o repouso seguro e confiável, a pedido e pedindo, né, por horas de trabalho e de estudo. Um dia que comece com um afetuoso bom dia àqueles com quem moramos, pois sempre é tempo de lhes demonstrar nossa afeição. No contato inicial do dia com nossos familiares, cada minuto é precioso, nunca é cedo demais para dizer a eles que os amamos e que apesar da distância física que os afazeres diários nos impõem, o amor nos mantém ligados. No trajeto ao trabalho ou ao estudo, que nossos pensamentos sejam de ânimo e encorajamento, jamais de indolência. Que cada minuto em nossas atividades seja aproveitado adequadamente, para tal é preciso então que nossa mente esteja em sintonia com a tarefa que estamos realizando. Não deixemos que os nossos pensamentos se distanciem daquilo que fazemos, com a desculpa de cansaço ou então de falta de concentração. Aquele que assim procede perde constantemente oportunidades de se autodisciplinar. Que cada dificuldade enfrentada seja para nós a oportunidade de crescer, de nos superar. Este deve ser o sentimento a nos acompanhar diariamente. Um ditado popular muito conhecido traz em si uma grande verdade quando diz que não devemos deixar para amanhã o que podemos fazer hoje. Obviamente que esse ditado não nos deve compelir a abraçar tarefas demais, de forma que nenhuma delas possa ser terminada, pois dessa maneira acabaríamos então por desperdiçar o nosso tempo. A verdadeira lição é a de tornar os dias produtivos, é de não desperdiçar tempo útil na falsa ideia que temos de descansar excessivamente, adiando sempre o aprendizado. Não duvidemos do grande ensinamento que são para nós o trabalho e também o estudo, os quais, quando bem aproveitados, nos permitem colher frutos suaves e doces. Há alguns anos, um filme exibido nos cinemas e que fez muito sucesso tornou conhecida a expressão Carpe Diem, do poeta romano Horácio. Tal expressão foi traduzida por alguns como aproveitar o dia sem pensar no amanhã. Obviamente, essa tradução estimulou apenas aqueles que buscam aproveitar os prazeres do dia, sem nada construir para o amanhã, desperdiçando preciosas oportunidades, claro. Para todos aqueles que buscam o real crescimento espiritual e moral, a expressão Carpe Diem será traduzida como aproveitar de maneira útil e responsável cada minuto do dia, nos preparando para um amanhã melhor. Uma excelente e maravilhosa quinta-feira e obrigado pelo carinho da sua companhia. Um excelente dia para você. 8:17, 8:17. 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Muito obrigado pela sua companhia. Excelente, maravilhosa quinta-feira pra você. E a gente começa com Gustavo Moura e Rafael.

0: 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Ela, Simone Mendes, Saudade Proibida, 8h23 da manhã. Obrigado pelo carinho da sua companhia, pela sua audiência. A Nativa, tudo e muito mais esperando por você. A Nativa é tudo e muito mais emoção, alegria, descontração, muito mais entretenimento pra você. Hoje é dia de Pix premiado Nativa, hein? Eu quero ouvir a sua mensagem, manda a sua mensagem de áudio pra cá. 3340-1616, bom dia.
1: Bom dia.
0: Bom dia.
1: Mari de Chapecó.
0: Oi, Mari.
1: Faz o Pix, Nativa.
0: Beleza, valeu, Mari, aquele abraço aí. Boa sorte, obrigado pela companhia. Quem mais? Bom dia, bom dia. Alô?
2: Bom dia, faz o Pix, Nativa.
0: Valeu, meu querido, obrigado pela companhia. Não deixou o nome aqui, né? Deixa eu ver se tem o nome dele aqui. Jorge Lopes, é isso? Jorge Lopes, encontrei uma mensagem aqui. Valeu, Jorge, abraço pra você, meu querido. Obrigado pela companhia. Fala, Gilmar, bom dia.
3: Bom dia.
0: Opa!
3: É Gilmar, aqui da linha Tomazelli.
0: Fala, meu querido. Bom?
3: Faz o Pix, Nativa.
0: Aí sim, hein?
3: Isso
0: valeu.
3: É muito Nativa.
0: Valeu, Gilmar, abraço pra você. Obrigadão pela audiência e pela companhia. Vamos saber como é que vai se comportar o tempo hoje, quinta-feira. Segundo os modelos climáticos da Defesa Civil, olha só, segundo o meteorologista Pedro Souza, hoje, quinta-feira, o sistema se afasta e o tempo volta a ficar mais estável em praticamente todas as regiões catarinenses, viu? Com o predomínio do sol entre nuvens em áreas do litoral, ainda há condição para registros de chuva, chuvas fracas, né, e esparsas, isso lá pro litoral. Mas sem risco, viu? No amanhecer e também na parte da noite, as temperaturas ficam mais baixas devido à presença de uma massa de ar mais frio, né? Ou mais fria. Com mínimas entre 5 e 12 graus no meio oeste, Planaltos, Alto Vale do Itajaí e áreas da Serra. Nas demais regiões, as mínimas ficam entre 10 e 16 graus, já as máximas passam dos 20 graus apenas no baixo vale do Itajaí e litoral norte. O vento de quadrante sul ganha força e o mar fica agitado entre o litoral sul e também a grande Florianópolis, com ondas entre 2 e 2 metros e meio e picos maiores em alto mar, trazendo risco moderado para ocorrências associadas à agitação marítima, tá bom? Essa é a previsão para hoje, daqui a pouquinho eu vou trazer previsão para amanhã, sexta-feira. Edson Hudson, amor perfeito, bom dia.

0: 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Zanete Cristiano, cadeira cativa na sua manhã de quinta-feira. 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Ó, daqui a pouquinho ele tá chegando aqui na programação, hein? Já já tem Gustavo Lima.
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0: 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Minuto do Agro. Uma produção do Sistema CNA Senar.
1: O Sistema CNA Faesc alerta os produtores rurais sobre a prorrogação para janeiro de 2027 do prazo para a obrigatoriedade de inscrição no CNPJ. Apesar de ser um CNPJ, produtores enquadrados como pessoa física serão inscritos automaticamente no cadastro para emitir documentos fiscais. A exigência foi prorrogada pela Receita Federal e pelo Comitê Gestor do Imposto sobre Bens e Serviços. O novo prazo traz segurança e previsibilidade para que produtores com receita anual igual ou inferior a R$3.600.000 se adaptem às exigências. O produtor pessoa física precisará ter CNPJ para emitir documento fiscal no novo modelo do IBS e da CBS. Minuto do Agro, uma produção do sistema CNA, Faesc, Senar e sindicatos rurais. 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
2: 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A Nativa é tudo e muito mais. 23 minutos faltando para as 9 horas da manhã. Bom dia para você, meu amigo. Bom dia para você, minha amiga ouvinte, que tá ligado, ligada na programação Nativa. Hoje tem Pix premiado. Eu quero que você mande sua mensagem de áudio para cá, 3340-1616, e você pode ser o felizardo ou a felizarda de hoje a receber a nossa mensagem dizendo, olha, passa pra gente a sua chave Pix, já pensou? Coisa boa. Oi, Camila, bom dia. Tudo bem?
3: Bom dia, eu sou a Camila aqui de Chapecó.
2: Oi, Camila.
3: Faz o Pix Nativa.
2: Valeu, Camila, abração pra você, obrigado pelo carinho da sua audiência, obrigado pela sua companhia. Fala, Aline, como é que você está, querida? Bom dia.
4: Bom dia, Fernandinho.
2: Bom dia, tudo bem, querida?
4: Faz o Pix Nativa.
2: Eita, aí sim.
4: Obrigado, tchau. Hoje vamos ganhar, né, Fernando?
2: Valeu, Aline, abraço pra você, boa sorte, hein? Boa sorte, cruza os dedos aí, conta com a sorte que hoje pode ser o dia, hein? Deixa eu ver aqui quem mais tá com a gente. Bom dia, Nativa, tudo bem? A Helenice, quero oferecer uma música para todos os motoristas do aplicativo Reis Mobilidade Urbana. Estamos a todo vapor em Chancherê e região. Bacana demais, hein? Valeu, Helenice. Obrigado pelo carinho e pela audiência. Aos motoras de aplicativo aí, aquele abraço. Obrigadão pela audiência. Quem mais? Bom dia.
5: Bom dia, Nativa. Quem fala é Ana.
2: Oi, Ana.
5: Bom dia para todos.
2: Beleza.
5: E também para estar participando do sorteio do Faz o Pix Nativa.
2: Aí sim. Valeu, querida Ana. Abraço para você. Obrigadão pelo carinho. Seguinte, ó. 21 minutos agora, voltando para as 9. Eu vou trazer o primeiro bloco de previsões astrais para você.
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7: Oi, gente! Tudo bem? Nós estamos chegando aqui na nossa rádio preferida. Maravilha de programação, né? Coisa boa. Hoje é quinta-feira, véspera de final de semana. Hoje é dia 23 de julho de 2026. Eu sou o Cauê e tá na hora de horóscopo. A gente vai saber o que os astros revelam pro meu, pro seu, pro nosso signo nesta delícia de quinta-feira. Vamos começar então, bora? Alô, você de Áries! As mudanças estão em alta. Você não terá problema para encarar imprevistos ou reviravoltas, tirando o melhor de cada situação, inclusive, viu, Áries? A chance de se encantar com alguém que mora longe ou que conheceu através de amigos. Se você já tem compromisso, o romance fica mais leve à noite. O número de hoje é o 40, a cor lilás. O serviço corre melhor se trocar ideias com colegas ou resolver algo pendente junto com outras pessoas, viu, Torinho? O romance segue protegido e à noite a paixão tem tudo para apimentar a intimidade. Seu poder de atração fica mais evidente e garante novidades na paquera se estiver só. Número de hoje, 36, a cor amarelo. Gêmeos. Geminiano, geminiana, teu lado responsável segue em alta. Você não terá problemas para encarar qualquer desafio que pintar pela frente. À noite a lua se muda para Sagitário e promete destacar os relacionamentos, viu? Fica mais fácil sair do time dos solteiros. A sintonia com o par será visível e tudo corre melhor. O número da sorte hoje pra vocês é o 20. A cor é o rosa. Câncer. E você de câncer. Hoje, sua habilidade para convencer as pessoas faz a diferença se trabalha com o público ou com vendas. Mas vale focar no que precisa ser feito antes de encerrar o expediente, tá? No relacionamento, adiante os contatos se quiser sair do 0 a 0. Há sinal de diversão e altas doses de carinho com quem ama. Número de hoje para você de câncer é o 59, a cor creme. E assim, ponto final, né? Terminamos o nosso primeiro bloco aqui do horóscopo de hoje, prometendo voltar daqui a pouco falando para você de Leão, Virgem, Libra e Escorpião. Continue com a gente, tá? Daqui a pouco.
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2: Muito bem, daqui a pouquinho mais previsões astrais na programação. Agora nós vamos trazer previsões, mas previsões do tempo. Amanhã, sexta-feira, e aí, tá a fim de saber como é que vai se comportar o tempo amanhã, sexta? Segundo o meteorologista Pedro Souza, da Defesa Civil do Estado, olha, amanhã, sexta-feira, o tempo volta a ficar instável em Santa Catarina devido a perturbações em diferentes níveis da atmosfera, com condições para a formação de temporais isolados com raios, rajadas de vento e chuva, pontualmente intenso, especialmente no Grande Oeste e áreas de divisa com Paraná. O risco é baixo para ocorrências associadas aos temporais. Nas demais regiões, o tempo permanece estável, com sol entre nuvens, faz frio pela manhã, com mínimas entre 4 e 11 graus nos planaltos, meio oeste e áreas de serra, e entre 10 e 16 nas demais áreas. As máximas permanecem em torno dos 20 graus em todo o estado de Santa Catarina. Previsão para amanhã, sexta-feira, segundo os modelos climáticos da Defesa Civil.
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2: 18 minutos faltando para as 9 da manhã. Gustavo Lima, à noite.

0: grande.
1: A Nativa é tudo e muito mais emoção. 13 minutos, faltando para as 9 da manhã. 13 para as 9, hoje tem Pix premiado Nativa. Quem sabe seja você, hein? Já pensou? Hoje você recebendo aí uma mensagem da Nativa dizendo, olha, passa a tua chave Pix aí que você foi o sorteado ou a sorteada do Pix de hoje. Já pensou? Mas para concorrer, tem que participar. Mande mensagem de áudio para cá. Bom dia, bom dia.
2: Bom dia, oi. Marinês de Chapecó.
1: Oi, Marinês.
2: Faz o Pix Nativa.
1: Valeu, Marinês. Abraço para você, querida. Obrigado pela participação. Bom dia, Marildo.
3: Faz o Pix Nativa. Aê,
1: coisa boa, hein?
3: Bom dia.
1: Bom dia, bom dia.
3: Sorteio. Abraço, Armindo Paulo do São Cristóvão.
1: Valeu, Armindo Paulo do São Cristóvão. Aquele abraço pra você. Obrigado pela companhia. Quem mais? Oi, Rose. Tudo bem,
4: bom
1: Roseli?
4: Bom dia, Roseli Coradinha Tomazelli. Faz o Pix Nativa.
1: Valeu, Roseli. Abração pra você, querida. Obrigado pela participação. E ó, quem tá chegando aqui, ó.
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0: Saúde.
1: Nativa é tudo e muito mais, só as melhores. Passando por aqui, Murilo Ruf, deixa eu. Fechando mais uma sequência musical maravilhosa aqui na sua Nativa. Aqui é Nativa até as 11. Eu, Fernando Maciel, te faço companhia e a sua parceria e companhia também é muito importante nesta manhã de quinta. Hoje, 23 de julho de 2026. Hoje é dia de Pix premiado Nativa. Hoje tem de presente pra você R$100 na sua conta e a Nativa deposita pra você. Se você for o ganhador, é claro. E pra ganhar, tem que concorrer. 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E ó, daqui a pouquinho, já no próximo bloco, Diego e Victor Hugo. Se liga aí.
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3: A Nativa é tudo e muito mais. Bom dia, bom dia. 2 minutos agora faltando para as 9 horas da manhã. Como é que você tá? Espero que muito bem. Obrigado pelo carinho da sua audiência, viu? Já mandou mensagem para cá? Hoje tem Pix, hein? Hoje tem Pix premiado Nativa. R$100 de presente e você pode ser o felizardo ou a felizarda a receber a informação aqui, um WhatsApp da Nativa dizendo, olha, passa pra gente o seu Pix, a sua chave Pix, nós vamos depositar para você R$100. Já pensou? Numa quinta-feira como essa, é bom demais, né? Alô, bom dia, bom dia.
4: Bom dia. Oi.
3: Tudo bem, querida?
4: Faz o Pix, Nativa.
3: Coisa boa demais. Obrigado, querida.
4: Dale, Nativa.
3: Valeu, Naira. Abração pra você. Obrigado pelo carinho. Quem mais tá por aqui? Bom dia.
5: Bom dia, Nelly. Tudo bem?
3: Oi, Nelly. Tudo bem?
5: Faz o Pix, Nativa.
3: Valeu, querida. Abração pra você. Obrigado pela companhia. Quem mais? Bom dia.
6: Faz o Pix, Nativa. FM, Isabete, Dendena Alves, Faxinal do Zé.
3: Oi, Isabete. Como é que você tá, querida? Bom dia pra você também, pra família. Tudo de bom? Agora, 2 minutinhos faltando pras 9. Faz o seguinte, trazer a segunda parte das previsões astrais, daqui a pouquinho tem mais.
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8: Oi, gente!

copiar, né, bebê? Número da sorte hoje, Leão, é o 3, a cor é amarelo. Sua facilidade para fazer novos contatos e seu raciocínio rápido ajudam a agilizar as tarefas hoje, viu, ouviu?

0: É violeta, mais fácil. O número de hoje pra você de
1: Pix aí, Nativa.
2: Eita, coisa boa. Obrigado, querido. Valeu pela companhia e pela audiência, viu?
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2: Nativa. 9 horas, 1 minuto.

0: mais as melhores e mais românticas músicas sertanejas pra você. Zezé de Camargo, irmão da Lua, amigo das estrelas, e você ligado comigo, obrigado pela companhia. E olha, catarinense pode ser confirmada como vice na chapa de Flávio Bolsonaro. Será? A deputada federal Júlia Zanatta, do PL aqui do estado, voltou a ser o principal nome, né, cotado para compor a chapa presidencial de Flávio Bolsonaro, do PL. Júlia Zanatta como vice de Flávio pode ser confirmada na próxima sexta-feira, dia 31, durante reunião marcada em Florianópolis. O encontro contará com a participação do governador de Santa Catarina, Jorginho Melo, de Flávio Bolsonaro e da própria Júlia Zanatta. A expectativa é de que o encontro sirva para selar o acordo político. A reunião é no dia anterior à convenção do PL em Santa Catarina. Caso a indicação seja confirmada, Júlia Zanatta agregaria um perfil considerado estratégico pela campanha, viu? Além de ser uma das principais lideranças bolsonaristas de Santa Catarina, a deputada tem forte identificação com a militância conservadora e pode ampliar o diálogo com o eleitorado feminino. Pois bem, na próxima sexta-feira, 31, portanto, podemos ter Júlia Zanatta confirmada como vice na chapa de Flávio Bolsonaro à presidência da República.
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0: E por aqui a gente continua. 9:09 da manhã, Marília Mendonça. Foi por conveniência.

0: previsão do tempo com Fernando e Sorocaba. Você ligado comigo aqui na programação Nativa. Hoje, quinta-feira, é dia de Pix premiado. Eu quero saber se você já mandou a sua mensagem de áudio pra cá. Bom dia, bom dia.
1: Alô. Bom dia, Nativa FM. Faz o Pix. Fala,
0: meu querido. Como é que tá, Alexandre? Alexandre de Moura, ligadão com a gente. Obrigado pelo carinho. Quem mais tá com a gente por aqui? Vamos ouvir a nossa audiência. Bom dia, Fernanda.
2: Faz
0: tudo bem?
2: Pix, Nativa.
0: Valeu, querida. Já está com o nomezinho aqui no sorteio, viu? Quem mais? Oi, Juraci. Bom dia.
2: Faz o Pix, Nativa.
0: Valeu, Juraci. Abração pra você. Brigadão pela audiência. Dani Mar Santos, faz o Pix, Nativa. Valeu, querido. Obrigado pela participação. Bom dia, bom dia.
3: Bom dia, Nativa FM. Aqui é de Mimelo, Chapecó. Faz
0: Fala,
3: o Pix,
0: querido.
3: Nativa aí. Um abraço a todos vocês aí.
0: Valeu, meu querido. Grande abraço. Obrigado pela audiência, pela companhia. Fala, Maicon. Bom dia.
4: Tudo bom bem? Dia, Nativa.
0: Bom dia, bom dia.
4: Aqui é o Maicon. Começando a peleia.
0: Ah, esse.
4: Ótima quinta.
0: Valeu, queridão.
4: Nativa. Faz o Pix. Aquele abraço.
0: Show de bola. Boa sorte aí. Obrigado pelo carinho e pela companhia. E ó, daqui a pouquinho, na programação Nativa, você vai ouvir ele, hein? Luan Santana. Então se liga.
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0: A Nativa é tudo, tudo e muito mais emoção, alegria, informação, descontração, muito mais entretenimento na sua manhã. de quinta-feira, hoje é dia de Pix premiado Nativa. Já mandou mensagem? 3340-1616. Bom dia, Cleonice.
2: Bom dia. Tudo bom, minha querida? Rádio Nativa. Eu sou a Cleonice, aqui de Chapecó.
0: Valeu, querida.
2: Faz um Pix Nativa.
0: Abraço, boa sorte. Obrigado pela companhia, hein? Quem mais? Bom dia. Fala,
16: faz
0: Leandrão.
16: Pix Nativa. Ah. Aqui é o Leandro Narciso Fernandes, de Xanxerê.
0: Beleza.
16: Uma boa quinta-feira a todos os ouvintes da Nativa.
0: Pra ti também.
16: Pessoal da Rádio Nativa.
0: Maravilha, obrigado, viu?
16: Obrigado por atendido, valeu.
0: Boa sorte, excelente quinta-feira. Obrigado pela companhia e também pela audiência. Quem mais está mandando um recado pra gente? Vamos ouvir aí a nossa audiência mandando um recado pra cá. Deixe-me ver. Cadê o nome? Tem nome? Tatiane? A Tatiane? Oi, Tatiane! Bom dia pra você. Obrigado pelo carinho. Nunca ganhei nada. Manda pra cá esse pique. Semana que vem eu estou de aniversário. Tá certo, seria um bom presente, né? Valeu, Tati do Palmital. Obrigado pela audiência. Tudo de melhor pra você. Obrigado pela companhia. Quem mais? Bom dia.
17: Pix aí, Nativa.
0: Valeu, Vando. Aquele abraço, meu querido. Obrigado pela companhia. Oi, Vilma. Tudo bem,
2: bom
0: querida?
2: Bom dia, Fernando.
0: Bom dia.
2: Faz o Pix Nativa.
0: Valeu.
2: Uma desgraça, mas deixa eu chegar.
0: Forte abraço pra você. Boa sorte aí. Obrigado pela companhia. Agora nós vamos ao último bloco. Último bloco de previsões astrais.
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18: Oi, gente! Tudo bem, chuchuzinho? Tamo de volta. Delícia de programação nesta quinta-feira, véspera de final de semana. Como é bom, hein? A gente tá aqui com previsões astrais pra dar uma animada no nosso dia. Será? Bora? Bora descobrir, né? Alô, você de Sagitário! Sagitário! Hoje teu sexto sentido pode mandar avisos importantes. Agir nos bastidores ajuda a resolver os problemas do dia a dia com mais tranquilidade. E ó, vale priorizar as tarefas que exigem concentração ou que podem ser feitas a sós. Teu jeitinho animado, animada, promete uma boa reviravolta no final da noite, seja com o par ou na conquista. A paixão segue em alta. Número de hoje pra você, Sagitário, é o 14. A cor azul claro. Hoje conta, vocês contam com ótima energia para ideias e mais jogo de cintura, né? O que facilita o trabalho em equipe. Ó, os relacionamentos também ganham a proteção de Mercúrio, que volta ao movimento direto hoje e ajuda a expandir os seus contatos. Um caso proibido ou um crush misterioso podem agitar as coisas à noite. Você pode se sentir mais próximo, mais próxima do par agora. Número da sorte para vocês é o 51, a cor pink. Aquário. Meninos e meninas de Aquário, o astral está favorável para desenvolver melhor a vida profissional, pedir uma promoção, um aumento, viu? É, o céu será o limite para os seus sonhos hoje, bebê. Alguém da turma pode desempenhar o papel de cupido, se está na pista. Bom, interesses em comum ajudam a fortalecer os laços no romance mais tarde. Número da sorte hoje para você de Aquário é o 6, a cor azul marinho. E você de peixes? Criatividade, boas ideias e facilidade para conviver com todo mundo serão seus pontos fortes no trabalho. É, não se esqueça de botar as mãos na massa também, viu? Já que as coisas não ficam prontas num passe de mágica, né? É, se tem alguém, é um bom momento para mostrar o seu carinho agora. Número da sorte para vocês, 59, a cor azul esverdeado. E assim, ponto final, terminamos o nosso horóscopo do dia, prometendo voltar, com certeza, amanhã aqui na nossa rádio. Forte abraço para você, um beijo, se cuida. E até lá. Tchau, fui.
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0: Muito bem, Horóscopo do Dia volta amanhã, sexta-feira, a partir das 8:30 da manhã, aqui na programação, 9:24. E olha, os ataques com drones iranianos a instalações da CIA no Golfo Pérsico levaram analistas de inteligência dos Estados Unidos a investigar se a Rússia prestou assistência fornecendo informações sobre alvos ou tecnologia avançada de drones, afirmam quatro pessoas a par das informações dos serviços de inteligência dos Estados Unidos. Essas pessoas que falaram sob condição de anonimato para discutir questões de segurança nacional disseram que autoridades de inteligência dos Estados Unidos ainda não chegaram a conclusões definitivas sobre o possível envolvimento russo nos ataques às instalações da CIA. No entanto, citaram a eficácia e a aparente precisão dos ataques, bem como o amplo apoio técnico da Rússia ao Irã, como possível evidências, né? Estados Unidos, então, estão suspeitando que a Rússia forneceu dados para ataques iranianos contra a CIA. Essas fontes afirmam que analistas americanos investigam se a Rússia forneceu tecnologia para ataques. É de teira. Aí, então, né? Será que um dia essa guerra vai acabar? Vamos ver, né? 9:25.
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0: Agora tem Luan Santana, clone na programação.

0: Interativa, é tudo e muito mais. O som dele, Leonardo, a fila anda aqui na melhor manhã do rádio. Quinta-feira, hoje, 23 de julho de 2026. Hoje é dia de Pix, premiado Nativa. Oh, a Nativa tem de presente pra você, sabe o quê? 100 reais, tá fim? Eu tenho 100 reais de presente pra você hoje. Pra participar, pra concorrer, tem que participar. Então mande mensagem de áudio. 3340-1616, nome completo, cidade de onde você está ouvindo a Nativa. Não esquece de pôr também a frase, faz o Pix Nativa. Manda aí pra gente, que hoje tem sorteio. 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Fica ligado porque daqui a pouquinho tem Gustavo Mioto aqui na programação.
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8: Tive tudo e muito mais emoção no seu dia. Obrigado pela sua companhia. A sua quinta-feira muito melhor em companhia da Nativa, claro. 23 de julho de 2026. Obrigado por estar com a gente. Obrigado por sintonizar aí 105.7. Vamos juntos? Vamos de Pix premiado? Hoje tem Pix, hein? Hoje tem R$100. Para você participar, basta mandar a mensagem de áudio. 3340-1616. Oi, Maristela.
9: Bom dia a todos da Nativa.
8: Tudo bem, querida?
9: Você pretende concorrer ao Pix, faz o Pix aí nativo.
8: Valeu,
9: Maristela Mioto. Obrigado.
8: Um abraço pra você, obrigado pela companhia e pela audiência. Quem mais? Alô, alô.
10: Bom dia, Rádio Nativa.
8: Fala, meu querido.
10: Aqui é o João Paulo Campos de Oliveira, eu queria participar aí do Pix aí.
8: Show de bola.
10: E mandar um abraço aí pra minha companheira aí que tá grávida aí de sete meses.
8: Show de bola, quase, que maravilha, que benção,
10: tá quase nascendo a minha filhinha aí, a Ayla.
8: Show de bola.
10: Mais uma menina aí que tá vindo.
8: Deus abençoe
10: aí
8: a Ayla, viu?
10: Pra minha família aí, já é três meninas já.
8: Sensacional, coisa
10: e
8: boa.
10: E queria participar do Pix aí. Show. Se for possível aí. Tomara que eu ganhe, hein? Comprar umas fraldinhas.
8: É isso aí, valeu, beleza? Meu querido. Um abraço, beleza, meu querido. Obrigado pela audiência, grande João Paulo. Ligadão na programação nativa, coisa boa demais, hein? Fala, Paulo, bom dia.
11: Sou Paulo Ricardo, beleza, canal. Mora beleza. No bairro Saíque, em Chapecó.
8: Uhum.
11: E então, me faz o Pix nativa.
8: Valeu, meu querido. Um abraço, tudo de melhor pra você. Obrigadão aí pela sua companhia, viu?
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8: 19 minutos, faltando pras 10 da manhã. Gustavo Mioto, causador de choro.

0: A Nativa é tudo e muito mais. 14 minutos faltando para as 10 horas da manhã dessa quinta-feira de Pix aqui na programação Nativa. Galera mandando recado aí, mandando muitos recados aqui no WhatsApp Nativa. Alô, bom dia.
1: Bom dia, bom dia. Paulo e Paulão.
0: Como é que tá, queridão? Bom?
1: Das entregas aí, levando a Nativa de carona. Faz o Pix Nativa, bota no sorteio do Pix aí. Vamos.
0: Valeu, querido. Valeu, Paulão. Aquele abraço, meu querido. Obrigado pela companhia. Quem mais tá com a gente? Bom dia.
2: Bom dia, meu nome é Leandro Lopes.
0: Fala, Leandrão. Como é que tá?
2: Quero participar do Pix. Faz o Pix Nativa.
0: Valeu, meu querido. Boa sorte aí. Obrigado pela companhia. A Marilene também. Bom dia. Quero participar do sorteio. Faz o Pix Nativa. Quero ouvir a música Fê de Pecado. Agradeço por atendida. Valeu, Marilene. Abração pra você, minha querida. Obrigado pela audiência e boa sorte, hein? Quem mais tá por aqui? Bom dia.
3: Bom dia.
0: Oi.
3: Oi, Elaine. Faz o Pix Nativa.
0: Valeu, querida. Aquele abraço aí. Boa sorte, viu?
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0: Natan com o Zé Vaqueiro. Aproveita que eu tô obrigado. 13 minutos faltando pras 10.
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0: Natan com Zé Vaqueiro, aproveita que eu tô obrigado também, você ouviu aqui na melhor manhã do rádio. Quero lembrar você que hoje tem Pix premiado nativo. Mande mensagem de áudio pra cá, tô esperando, hein? 3340-1616, bom dia, bom dia.
1: Aqui é a Jocene.
0: Oi, Jocene.
1: Eu vou participar do sorteio desse Pix.
0: Valeu, querida.
1: Faz o Pix nativo.
0: Maravilha, que bom, hein? Que bom ter você ligadinha com a gente aqui na programação. Obrigadão pela audiência. Quem mais? Tem mais alguém aí mandando recado? Tem sim, bom dia.
2: Bom dia.
0: Oi.
2: Tudo bem? Faz o Pix nativa.
0: Valeu.
2: Quero ganhar esses 100 reais hoje. É a Salete.
0: Valeu, Salete. Aquele abraço pra você. Obrigado pelo carinho, obrigado pela companhia. Quem mais tá por aqui? Bom dia, bom dia.
3: Bom dia. Oi. Aqui é a Franciele Canani.
0: Uh-huh.
3: Eu sou do Xanxerê. Nativa, faz o Pix.
0: Franciele Canani. Gostei da figurinha, hein, Fran? Abraço pra você. Obrigadão pela companhia e pela audiência. Ó, daqui a pouquinho tem Nando Moreno aqui na programação.

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0: Nativa é tudo e muito mais emoção pra você. Agora, 1 minutinho faltando pras 10. Você que tá aí do outro lado curtindo a gente, obrigado pela audiência, viu? Hoje é quinta-feira, hoje tem Pix premiado Nativa. A Nativa vai dar de presente pra você R$100, mas para você concorrer tem que participar, né? Mande mensagem de áudio aí. Bom dia.
14: Bom dia, sou a Maria do Passo dos Fortes.
0: Oi, Maria, tudo bem?
14: Meu Pix premiado da Nativa.
0: Valeu, querida Maria. Abraço pra você, tudo de bom. Deus abençoe você e família. Obrigado, viu? Quem mais?
15: Bom dia, Sabrina, aqui no nosso horário.
0: Oi, Sabrina.
15: Tá participando do sorteio, faz o Pix Nativa.
0: Valeu, Sabrina. Abraço pra você. Obrigado pela companhia, Lucy. Tudo bem?
16: Bom dia, aqui é a Lucivane de Xanxerê.
0: Oi, Lucivane.
16: Faz o Pix Nativa.
0: Valeu, querida. Aquele abraço e boa sorte, viu? Quem mais? Bom dia, bom dia.
17: Bom dia, tudo bem? Faz o Pix aí, Nativa.
6: Valeu, querido. Obrigado pela companhia. Mandando música também pra Franciane, dizendo que ama muito ela. Valeu. Alô, Franciane, ó. Mandando um recado pra você aqui, dizendo que ama muito você. É o Luiz. Grande Luiz. Abração pra você. Obrigado pela companhia. Quem mais tá por aqui? Leandrão. Alô, Leandro. Abraço pra você. Sempre levando a Nativa de carona. Leandrão, aquele abraço pra você também. Obrigado pela audiência sempre. Obrigado pela companhia. Boa labuta, bom trabalho. Excelente quinta e obrigado pela companhia, viu?
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6: Nando Moreno com Rio Negro e Solimões. Chapeludo, bom dia.

0: mais. Jorge Matheus, tempo ao tempo, 10:07, 10:07. Obrigado pela sua companhia, você que tá aí com o radinho, sempre nas sintonias, ligado com a gente, 105.7 FM no rádio, e também estamos no portal da Nativa, cliquenativa.com.br.
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0: Muito bem, vamos atualizar você com as últimas informações da hora, Brasil, mundo e estado em destaque, ranking das 10 cidades mais violentas do Brasil em 2025. Nordeste concentra todas as cidades. Levantamento é do 20º Anuário Brasileiro de Segurança Pública. Brasil bate recorde de feminicídio.

0: quarto ano seguido. O país registrou 1.571 vítimas em 2025, uma alta de 4% em relação ao ano anterior, segundo o Anuário Brasileiro da Segurança Pública. O petróleo se aproxima de 100 dólares com escalada de conflitos no Oriente Médio. Contratos futuros sobem pela quinta sessão seguida. O PROCON de Florianópolis interditou uma agência do Bradesco na Praça 15 de Novembro. A ação aconteceu na manhã de hoje, quinta-feira, após mais de 400 reclamações serem registradas acusando o banco de práticas abusivas. De acordo com o órgão fiscalizador, a agência deve permanecer fechada por 48 horas e não poderá fazer novos contratos, viu? Segundo o PROCON, diversas medidas administrativas já haviam sido emitidas para conter o desrespeito aos direitos dos consumidores, porém, nenhuma havia sido cumprida. Consumidores registram ou registraram ao menos 400 reclamações junto ao PROCON nos últimos 36 meses. O órgão lavrou cerca de 150 notificações seguidas de infração pelo cometimento de práticas abusivas, dentre elas, cobranças indevidas, falhas no dever de informação e comercialização de produtos financeiros sem comprovação ou consentimento do consumidor. O banco poderá pagar R$1 milhão por dia em caso de descumprimento das medidas. Segundo o PROCON, o banco terá de apresentar um plano detalhado para regularização das demandas e manter atendimento eficiente aos consumidores que possuem contratos vigentes. São as informações da hora na programação e a qualquer momento nós voltamos com mais notícias para você aqui dentro da programação Nativa.
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0: E agora tá chegando ela, hein?
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0: Nossa, é a sua Nativa, sua melhor amiga, sua melhor parceira e companhia, onde quer que você se encontre, no seu carro, no seu caminhão, na sua van, no seu carro de aplicativo, no seu táxi também, no seu escritório, tá aí na sua casa, sintoniza, 105.7 FM, vem junto com a gente, aumenta o volume, hoje tem Pix premiado Nativa, a Nativa vai dar de presente pra você, e você pode ser o sorteado, pode ser a sorteada, pra ser o sorteado, pra concorrer, tem que participar, manda então mensagem de áudio, fala Maximino, meu querido, bom dia.
1: Faz o Pix Nativa.
0: Eita, coisa boa! Valeu, Maximino, aquele abraço, obrigado pela audiência, hein? Quem mais tá por aqui? Bom dia, bom dia!
2: Bom dia!
0: Oi, bom dia!
2: Do bairro São Cristóvão, do Chapecó.
0: Beleza, querida!
2: Pix Nativa!
0: Um abraço, Wanda,
2: obrigada,
0: tudo de bom pra você?
2: Tenham todos um bom dia!
0: Eu que agradeço, bom dia, excelente quinta-feira, obrigado pela audiência. Quem mais tá com a gente? Diga lá, bom dia!
3: Opa, aqui é o Cristiano.
0: Fala, Cristiano!
3: Pix Nativa.
0: Como é que tá, querido? Bom, boa sorte aí, obrigado pela audiência. Oi, Dirley, tudo bem, querida? Bom dia!
4: Bom dia, Nativa, bom quero o meu Pix. E meu amigo Fernando,
0: diga.
4: Dirley do Bairro Matinho.
0: Valeu, Dirley.
4: Quero escutar a música Borboleta Azul.
0: Beleza.
4: Bom trabalho, meu amigo Fernando.
0: Vou tentar rodar pra você. Quero abraço, viu?
4: Esse Pix aí.
0: Valeu. Todo Matinho. Mundo tá querendo, hein?
4: Obrigado, tchau, tchau.
0: Obrigado você. Obrigado pela companhia. Quem mais tá com a gente? Vamos ouvir. Bom dia, bom dia.
5: Faz o Pix Nativa.
0: Eita, coisa
5: grande
0: boa.
5: Grande abraço, César Sampaio Xanxerê.
0: Valeu, César Sampaio, meu querido. Aquele abraço. Tá mandando um alusão também especial pra quem aqui? Pro compadre Salsicha, da Motomania de Xanxerê. Valeu, meu caro César Sampaio, abração, obrigado pela audiência e pela companhia, viu? Bom trabalho, boa labuta. Fala, Betão, como é que tá, querido?
6: Bom dia, Gilberto Chapecó.
0: Valeu, Gilberto.
6: Isso aí.
0: Abraço, Nativa. Meu querido, bom trabalho, boa quinta-feira e boa sorte também, quem mais? Bom dia.
7: Bom dia, sou a Marilene, querido Chapecó.
0: Fala, Marilene.
7: Pix Nativa.
0: Valeu, querida, abração, obrigado pela companhia, viu?
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0: Matheus e Cauã, Laona Prado.

0: Nativa é tudo e muito mais. A sua parceira todos os dias, Hugo Pena e Gabriel. Vou te amar. Matheus e Cauã também com Lauana Prado. Você ouviu aqui na melhor manhã do rádio. Hoje, deixa eu te falar, deixa eu te contar. Hoje tem Pix premiado, viu? E a Cecília Guizolfi de Chancherê já mandou recado. Alô, Cecília. Abraço pra você. Obrigado pela companhia. Oi, Ivone, tudo
1: bom
0: bem?
1: Bom dia, Nativa. Bom dia. Ivone Gonçalves, do Bargetinho, Itália. Faz
0: valeu,
1: Pix,
0: querida.
1: Aí, Nativa.
0: Grande abraço pra você. Tudo de melhor. Quem
2: bom
0: mais?
2: Dia, bom dia, Nativa. Oi. Aqui, Ivani. Quero participar dos 100 reais.
0: Valeu.
2: Obrigada.
0: Show de bola. Eu que
2: bom
0: agradeço.
2: Bom dia pra vocês.
0: Bom dia pra você também. Deus abençoe. Obrigado pela audiência maravilhosa. Quem mais está por aqui? Vamos ouvir a nossa audiência. Bom dia.
3: Bom dia, meu nome é Leandro Lopes.
0: Fala, Leandrão.
3: Quero participar do Pix. Faz
0: beleza.
3: O Pix, Nativa.
0: Já tá concorrendo, meu querido. Obrigado pela companhia. Quem mais? Fala, Leomar.
4: Faz o Pix, Nativa.
0: Valeu, Leomar. Abração pra você. Obrigadão pela audiência. Quem mais? Oi, Luciane. Como é que você está? Bom dia.
5: Bom dia. Sou Luciane de Bela Luz. Eu queria participar do Pix da Nativa.
0: Beleza.
5: Faz o Pix, Nativa.
0: Valeu, Luciane. Obrigada. Grande beijo, abraço. Tchau. Luciane de Abelardo Luz. Ligadinha na programação Nativa também. Mandando recadinho pra gente aqui no Whats. Valeu. Boa sorte. Tá concorrendo já, viu? Oi, Catiane. Bom dia.
6: Pessoal da Nativa.
0: Tudo bem?
6: Tiene aqui do Chapecó.
0: Beleza.
6: Pix Nativa.
0: Valeu, querida. Escuta. Boa sorte. Quem mais? Oi, Tati. Bom dia, tudo
7: bom
0: bem?
7: Bom dia, bom dia,
0: Nativa. Bom dia, bom dia.
7: Coloca meu sorteio.
0: Já
7: Pix Nativa.
0: Valeu,
7: eu
0: querida.
7: Já também, né? Um ótimo dia pra todo mundo. Estamos aí quase sextando, né? Um
0: sexta-feira.
7: Obrigada.
0: Sexta-feira tá logo ali. Coisa boa, hein, Tati? Abraço pra você. Boa labuta, boa quinta-feira. Obrigado e boa sorte, viu?
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0: Zé Neto e Cristiano, ela e ela, 10h28 agora.

0: Alternativa é tudo e muito mais emoção com Diego e Victor Hugo Tubarões. Zenete Cristiano, ela e ela também rolou aqui na melhor manhã do rádio. Você que tá em casa numa boa curtindo a gente, que bom, hein? Que bom ter a sua companhia e parceria. Deixa eu te falar, hoje é dia de Pix premiado. Já mandou mensagem? Então bom manda dia. Aí. Bom dia.
1: Meu nome é Odete Ferreira.
0: Oi, Odete, tudo bem?
1: Do bairro FAP. Gostaria de participar do Pix premiado da Nativa.
0: Valeu, querida.
1: Estou na Nativa.
0: Valeu e continua com a gente, viu? O Johnny Buenos de Xanxerê também. Alô, Johnny. Abraço pra você, meu querido. Boa sorte. Tá concorrendo, tá com o nomezinho aqui, ó. No sorteio, tá bom? João Moura, bom,
2: bom dia.
0: Bom dia,
2: galera da Nativa.
0: Fala, meu querido, que como é que tá?
2: Quinta-feira, sem chuva.
0: Me é faz sensacional.
2: Pix Nativa.
0: Valeu.
2: Aqui é João Moura. Um abraço, me põe no sorteio.
0: Valeu, João, querido. Obrigado pela companhia. Quem mais tá com a gente? Bom dia, bom dia. Alô?
3: Oi, bom dia, Nativa. Opa. Tudo bem? Aqui é Everaldo Bidinho de Chapecó.
0: Fala, Everaldo, como
3: faz
0: é que tá?
3: Faz o Pix Nativa.
0: Coisa boa, valeu, meu querido. Obrigado pela audiência. Quem mais? Oi, Karine.
4: Bom dia, Nativa.
0: Tudo bem?
4: PM, aqui é a Karine de Chapecó.
0: Valeu, Karine.
4: Faz o Pix Nativa.
0: Abração, boa sorte, viu? Obrigado pelo carinho. Quem mais tá por aqui? Diga lá. Bom dia.
5: Bom dia, oi. Nativa. Aqui é a Catarina.
0: Oi,
5: do
0: Catarina.
5: Bairro Alvorada de
0: tudo
5: Chapecó.
0: Bem? Valeu.
5: Faz o Pix Nativa.
0: Show de bola. Obrigado
5: bom
0: pelo
5: dia.
0: Carinho. Bom dia pra você também. Lucimar, como é que tá, querida? Bom dia.

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8: Muito bem, meus queridos, obrigado pela companhia, viu? 20 minutos faltando para as 11 horas da manhã. Obrigado pela sua audiência. Obrigado pela sua companhia sensacional todos os dias. Hoje, quinta-feira, dia de Pix premiado. E agora é hora de homenagear os nossos amigos e amigas que estão completando mais um ano de vida. Se você hoje, meu querido, minha querida, está completando mais um ano de vida, parabéns. Parabéns para o Paulo Ferronato, a Ivanete Camini. Parabéns para Eliane Silva, a Simone Postal também, a Stephanie Luana Klafk, né? Stephanie Luana Klafk, hoje completando mais um ano de vida. É também a Inelvi Regina, parabéns. Genice de Souza, Karina Oliveira, parabéns para Gislaine Aparecida, parabéns também para Luciana Jungs, parabéns para Odair de Andrade, parabéns para Salete Schaffer. Aos nossos amigos e amigas que hoje completam mais um ano de vida, saúde, paz, sucesso. Que as bênçãos de Deus estejam sobre vocês neste e em todos os dias de suas vidas, viu? E se você não segue a gente nas redes sociais ainda, faz o seguinte, segue lá, arroba nativa 105.7 no Instagram e também no Facebook, viu? Simone Mendes, direitos iguais, 19 minutos faltando para as 11.

0: Nativa é tudo e muito mais. As melhores e clássicas músicas sertanejas você confere junto comigo por aqui. Christian Ralph, vira, virou. Você que tá ligado comigo, ligada na programação, quero ouvir você que tá mandando mensagem de áudio. 3340-1616. Bom dia, bom,
1: bom dia. Nativa, aqui é o Ivani Carlos Soares, Bairro
0: Fala, Pelato, Ivani. Como é que tá, querido?
1: Pix Nativa.
0: Valeu, meu queridão. Obrigado pela companhia. Quem mais? Bom dia. Alô.
1: Bom dia, tudo bem?
0: Bom
1: Sou
0: dia.
1: O Odir aqui de Chapecó.
0: Fala, Odir, meu querido.
1: Do programa e quero participar do sorteio.
0: Maravilha.
1: Faz o Pix Nativa.
0: Show de bola, meu querido. Obrigado pela companhia. Bom dia, Nativa. Elisandra, preciso do Pix. Valeu, Elisandra. Abração pra você, querida. Obrigado pela audiência. Boa sorte. Ó, vou colocar teu nomezinho. Ó. Já tá aqui, inclusive, o teu nomezinho para o sorteio. Bom dia, bom dia.
2: Bom dia, Nativa. Aqui é Fernanda Guiacelli, de
0: Xanxerê. Oi, Fernanda.
2: Faz o Pix aí, Nativa.
0: Valeu, querida. Aquele abraço pra você. Obrigado pela audiência. Boa sorte, hein? Quem mais? Bom dia.
2: Faz o Pix, Nativa.
0: Valeu, Daya. Tudo de bom pra você. Obrigadão pela companhia. A Cristiane Soares. Quero participar aí do sorteio do Pix da Nativa. Cristiane, abraço pra você. Teu nomezinho já tá aqui, registrado para o sorteio, tá bom? Boa sorte aí.
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0: Nativa. Rick Martin com Luan Santana. Estranho.

Nativa é tudo e muito mais. A sua melhor parceira, companhia especial todos os dias. Aí na sua casa, no seu carro, aonde quer que você encontre, se encontre. Obrigado pelo carinho, viu? Agora 8 minutos faltando para as 11 horas da manhã. É o seguinte, ó, eu vou ficando por aqui, por enquanto. Amanhã, se o nosso queridíssimo Deus permitir, eu tô de volta a partir das 8 horas, combinado? Daqui a pouquinho tem o Te Amo Pra Sempre, hein? As mais belas mensagens de amor do rádio. Já já também tem o Aconteceu Comigo. Na sequência, sempre uma bela história contada pela melhor equipe de rádio pra você. E logo mais à tarde, Thiago Freitas te faz companhia a partir das 2 com o sorteio do Pix premiado de hoje. Então se liga, a partir das 2, Thiago Freitas te faz companhia. Você que sintoniza 105.7 FM no rádio e também você que se conecta com a gente através do nosso portal www.cliquenativa.com.br, viu? Forte abraço, excelente quinta-feira e obrigado pela sua audiência. As minhas últimas eu abro com ele, Gustavo Lima, Retrovisor.

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0: Sabe aqueles dias que você se sente perdido, sem lembrar a finalidade da vida, ou achando que a felicidade não está do seu lado? Para um pouco, respira fundo, lembre-se dos sorrisos que já foram dados, dos abraços trocados e de todas as dificuldades já superadas. Tanta coisa, né? E olha onde você chegou. De repente, o que você está passando é só mais uma etapa. Então, renove as suas forças e siga em frente confiante.

Lagoa, aproveita. 91984069646, WhatsApp da Nativa. Pode gravar áudio também, tá? A Gabriela escreveu pro Thiago: quero contar pra todo mundo que sinto muito orgulho da pessoa que você é. Continue firme, porque eu estarei sempre aqui torcendo por você, meu amor. O João mandou pra Helena: obrigado por iluminar a minha vida com seu sorriso. Que Deus continue nos guiando e fortalecendo o nosso amor. Você é tudo pra mim e a vida é bem mais feliz ao seu lado. Também tem recado do Felipe pra Luísa: você é o meu melhor encontro e a minha melhor escolha. Eu quero passar muitos anos ao seu lado, realizando sonhos e vivendo momentos inesquecíveis. Te amo de todo o meu coração.

feliz. Vem ouvir uma história, que é a história da Laura hoje, às 11h40, horário de Brasília, não aconteceu comigo de hoje. 25 anos de casada, vivendo um dilema sobre que caminho escolher.

agora. Ai, é difícil, né, gente? Coisas do coração. Pra isso que a gente tá aqui, pra te ouvir, pra te ajudar. E não vai ser diferente com a história da Laura. Te espero também no canal do YouTube, tá? Que é o Rede Nativa Oficial, pra ouvir a história, pra gente conversar na live. Aquela nossa rica troca de experiências, com carinho, com respeito e sempre com muita verdade, que faz toda a diferença. Agora vou mandar o recado do Matheus pra Alice. Você ainda me faz sorrir igualzinho no começo da nossa história, sabia? Basta receber uma mensagem sua que o meu dia muda completamente. Eu espero nunca perder essa sensação de frio na barriga quando eu penso em você. Porque eu amo muito sentir tudo isso.

0: mais cheia de amor. Oi, Manolo, bom dia.
1: Bom dia, deixar mais leve também, né,
0: Gi? Também, por falar nisso.
1: Como é bom a gente andar leve, tranquilo, é muito gostoso,
0: Gi. Eu queria que você compartilhasse essa história que você tava me contando do borracheiro aqui nos bastidores.
1: Que história,
0: que
1: né,
0: é
1: gente?
0: De tocar o
1: já
0: coração.
1: Já furou o pneu teu carro alguma vez ou não?
0: Ainda não, graças a Deus.
1: Gi, ó, comigo também fazia tempo que não acontecia. Eu andando de carro, isso foi ontem, andando de carro. E chegou um momento que eu comecei a perceber que, sabe, a direção começou a bater assim a direção. Falei, tem alguma coisa errada. E eu tava escutando música, tava aqui na Nativa escutando música. E escutei aquele barulho, parei, fui ver o pneu no chão, Gi.
0: Acho que peguei prego,
1: parafuso, alguma coisa.
0: Provável.
1: E aí comecei a andar, peguei no Google Maps. Fui atrás de um borracheiro.
0: Achou rápido?
1: Assim, não tão rápido, mas assim, próximo.
0: Porque começa
1: próximo.
0: A dar um desespero, né?
1: É, um médio de 1 quilômetro. Cheguei no borracheiro, Lindolfo o nome dele. Esse nome eu não esqueço mais.
0: Lindolfo.
1: Encontrei, cheguei lá, o Lindolfo tava lá sentado no sofazinho dele, televisãozinha ligada. Aí encostei o carro, ele já, logo depressa, já veio me atender e tal. E eu percebi que ele andava, assim, ele tava meio torto. Gente, sabe quando a pessoa anda meio torto? Eu não quis falar nada, fiquei tranquilo. Falei, seu Lindolfo, furou meu pneu, assim, assado. Ele foi lá, já tirou, amacaqueou o carro, já tirou o pneu.
0: Sozinho, né?
1: Sozinho, não.
0: Eles
1: rápido,
0: são guerreiros,
1: rápido,
0: né?
1: Eles são guerreiros, rápido. Aí ele já abriu o porta-mala. Quando ele foi abrir meu porta-mala, cheio de magnésio lá.
0: Eita.
1: Cheio de magnésio. Ele falou, você é médico, né? Eu falei, não sou médico. Ele falou, nossa, o que é isso? 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Excelente pra quem tem desgaste de cartilagem, aquela coisa toda que a gente fala do magnésio.
0: Fez a propaganda.
1: Fiz
0: ali.
1: A propaganda do magnésio pra ele. Falei do magnésio, a gente batendo papo, ele trocando pneu. Aí ele confessou uma coisa pra mim, ele falou assim, você percebeu que eu ando meio torto?
0: Olha.
1: Falei, não, eu não queria falar, mas eu percebi, sim. Ele, pois é, você sabe que eu era borracheiro de caminhão, ele trabalhava na BR. Ele trabalhava na BR, na Resi Bittencourt.
0: Tá.
1: E ele falou assim, olha, eu era borracheiro de caminhão. E um dia eu tava trocando pneu de caminhão, o pneu estourou.
0: Meu Deus.
1: Ele voou longe e ele teve uma fratura na vértebra. Então ele tem muita dificuldade pra andar e sofre com muita dor, gente.
0: Nossa.
1: Aquele
0: senhora.
1: Sofá que tem na borracharia ali é pra ele poder ficar deitado até chegar um freguês.
0: Mas falei, imagina, toda hora Lindolfo. Chega alguém, tem que levantar e tem que fazer o esforço, né?
1: Fazer um esforço. Ele falou, olha, agora eu parei até de mexer com o caminhão, porque eu fiquei com medo,
0: não consegue.
1: Né? Agora só de carro mesmo. Aí ele falou assim, como é que é? É caro esse magnésio? Enfim, perguntou pra mim. Falei, olha, seu Lindolfo, vamos fazer o seguinte. Pega um frasco, testa, usa o magnésio.
0: Boa, Manu.
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0: Excelente.
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1: É, ele falou assim, eu nunca me curvei diante do acidente. Mas
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1: Mas o Lindolfo é um, né? Então, a Nativa é milhões de
0: graças
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casada há 40 anos. Nos respeitamos, nos completamos, nos amamos. Eu chamo de meu namorado. Ele é um ser maravilhoso. Formamos uma família linda. Te amo, Gelson. Te amo, família. Beijos.

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1: Hoje vamos conhecer com detalhes a história da Laura. Viu aqui na Sonativa o lugar perfeito para poder desabafar sem ficarem apontando o dedo. Porque olha, é difícil, né? Sentimentos, relacionamentos, casamento, responsabilidades. Quero que você ouça com muita atenção essa história e vai pensando aí em tudo que a Laura vai contando, na reflexão que ela faz no final sobre a vida dela, depois de tudo que ela passou e tem passado. Se um amor aí do passado batesse na sua porta, você abriria?
2: Oi, Gi. Gostaria que me chamassem de Laura. Hoje tenho 45 anos e muitas histórias. Mas uma delas, a que eu vou contar, começou quando eu conheci o Luiz, meu primeiro amor. Foi através da minha irmã, quando eu tinha 16 anos. Ela e o Luiz trabalhavam juntos. Os dois se tornaram amigos e ele ia em casa de vez em quando. Então foi assim que nos conhecemos. Desde o primeiro momento eu me interessei por ele, mas eu era tímida para demonstrar. Depois mudei de horário no colégio e passei a estudar no período da noite. Por coincidência, uma amiga que estudava comigo começou a namorar com um amigo do Luiz. E numa noite estávamos no portão da minha casa. Eu, minha amiga, o namorado dela e o Luiz.
3: Amiga, a gente vai ali na esquina rapidinho e já volta, tá bom?
4: Ali aonde?
3: É rapidinho, fica aí com o Luiz.
2: Tudo planejado. Foi assim que do nada, mas não tão do nada assim, o Luiz aproveitou a oportunidade de estarmos a sós e me roubou um beijo. Foi a partir daquela noite que nós começamos a ficar juntos sempre que dava. E ao menos na minha cabeça, nós estávamos vivendo um romance marcado pela intensidade dos sentimentos que eu nutria e pela imaturidade da juventude. O Luiz tinha 19 anos. E hoje eu entendo que ele gostava mais de quantidade do que de qualidade. Afinal, ele ficava com várias garotas. E mesmo assim, eu sempre voltava para os braços dele. Porque eu não resistia àquele charme. Eu mal sabia que pouco tempo depois, eu estaria grávida. Foi quando eu finalmente tinha criado coragem de não aceitar mais ficar com o Luiz. Só que aí já era tarde demais. Comecei a manifestar uns sintomas estranhos. Ficava enjoada com frequência. Então eu desconfiei. Fui atrás e fiz um teste.
4: Ai, meu Deus. Deu positivo. E agora?
2: E aos 16 anos, descobri que estava grávida do Luiz. Um homem que nem meu namorado era. Na época, certamente por insegurança e também pelo fato de não termos um relacionamento sério, decidi seguir em frente sem contar para ele. Na verdade, eu não contei para ninguém. Guardei esse segredo comigo no primeiro mês. Um tempo depois, contei para minha mãe, que obviamente ficou decepcionada. Ela queria tanto que eu estudasse, mas depois ela me deu todo o apoio.
5: Laura, você já contou para o pai do seu filho?
4: Ainda não, mãe.
5: Ele precisa saber, é um direito dele, filha.
4: Eu sei, mãe. Mas por enquanto eu prefiro deixar do jeito que tá. A gente não tem nada sério, ele fica com outras meninas, então eu não sei. Eu não quero falar com ele disso. Não agora, pelo menos.
5: Tudo bem, meu amor. Eu respeito o seu tempo e eu tô aqui pra te dar todo o apoio que você precisar.
2: Depois da minha mãe, resolvi dividir esse segredo com aquela amiga que namorava o amigo do Luiz. Nessa época, eu acho que já estava com uns 4 meses. E ela, por sua vez, não guardou o meu segredo. Contou para o namorado, que consequentemente contou para o Luiz. E quando tudo isso aconteceu, eu estava trabalhando na lanchonete do meu tio. De repente, o Luiz apareceu por lá.
4: Luiz, o que você está fazendo aqui?
2: Quando eu completei 6 meses de gestação, minha mãe e eu nos mudamos de cidade. Eu já não estava mais ficando com Luiz e me distanciei ainda mais. Quando nosso filho nasceu, minha mãe avisou Luiz e a mãe dele. E como havia prometido, mais uma vez ele afirmou a intenção de registrar o nosso filho. Então eu viajei de volta e fomos juntos registrar o nosso menino. Depois que eu voltei, o Luiz começou a ajudar com a pensão. Quando nosso filho completou 8 meses, tivemos uma recaída e acabamos ficando juntos. Mas já não adiantava mais. Para o Luiz era só diversão. Ele dizia que não sabia amar. Quando nosso filho completou 2 anos, eu conheci um novo amor. E dessa vez era pra valer. Com 2 meses de namoro, já marcamos o casamento. E o Paulo aceitou o meu filho com muito amor, como se fosse dele. Tanto que ele nem quis mais que o Luiz pagasse a pensão. Mas eu não afastei o meu filho do pai. Sempre que era possível, a minha mãe levava o nosso menino para que o Luiz e a mãe dele pudessem vê-lo. Mas até hoje, é o Paulo que ele considera como pai. Ainda assim, o Paulo tinha o sonho de termos mais um filho. Então, 3 anos depois, conseguimos realizar esse sonho.
1: Amor, deu positivo.
6: Você tá brincando. Eu vou ser pai?
1: Sim, vamos ter o nosso filho, meu amor. Eu tô grávida.
2: Foi uma alegria imensa, mas que infelizmente não durou tanto quanto deveria. Nossa filha nasceu, estava indo tudo bem. Só que quando ela completou 6 meses, o Paulo me chamou para uma conversa.
6: Laura, eu podia deixar para lá, mas eu não sou assim. Eu não consigo. Tem uma coisa que eu preciso confessar.
2: Na hora, eu logo imaginei o que era. Mulher tem 6º sentido. E eu estava certa. Você me traiu.
6: É isso. Mas fica tranquila. Eu sei que não mereço o seu perdão e eu vou embora.
2: Tá tudo bem, Paulo.
6: Só, por favor, me dá um tempo para eu me ajeitar, arranjar um lugar para morar.
2: O Paulo estava em busca de uma casa. Mas antes que ele conseguisse se mudar, nós fomos surpreendidos. Eu descobri que estava grávida outra vez. Quando soube, eu chorei muito, porque eu não queria ter outro filho naquelas circunstâncias. Então fomos obrigados a ter uma conversa. E dessa vez eu resolvi dar uma chance a ele. Dali em diante, meu casamento ainda teve muitos momentos felizes. Mas também enfrentou mais desafios, algumas decepções, dificuldades emocionais, períodos de grande desgaste. E ainda assim continuamos juntos por muitos anos, tentando superar cada obstáculo. Depois acabei descobrindo outra traição. Mas dessa vez não tive o mínimo de autocontrole. Peguei os meus filhos, saí de casa e fui para casa da minha mãe. Uma semana depois, o Paulo veio atrás de mim pedindo para voltar. Mas eu não aceitei. E assim, dia não, ele aparecia lá no portão. E a minha história poderia terminar aqui, aos 35 anos de idade, tentando perdoar e seguir com um casamento feliz. Mas o destino fez com que eu reencontrasse o Luiz, o pai do meu filho. E nesse meio tempo, eu comecei a trabalhar na mesma empresa que ele trabalhava. Eu nunca poderia imaginar que nós dois nos reencontraríamos justamente daquela forma.
7: Laura?
1: Luiz? O que você está fazendo aqui?
7: Eu trabalho aqui.
1: Meu Deus, que coincidência!
7: Pois é. Você está bem? Nosso filho está bem, a sua mãe.
2: E foi assim que retomamos o contato. O Luiz estava solteiro e em nossa convivência diária, sentimentos antigos vieram à tona.
7: Sabe qual é o meu maior arrependimento, Laura?
1: Não sei, qual?
7: O de não ter construído uma história com você. Se eu tivesse uma chance, eu viveria essa história de amor agora.
2: As palavras do Luiz me despertaram emoções que eu acreditava ter deixado para trás. Mas junto com a convivência diária no trabalho, o Paulo ainda tentava resgatar nosso relacionamento. Só que ele estava numa fase de se embriagar e eu não tinha mais paciência. Mas ele não desistiu da nossa família até me vencer pelo cansaço. Voltamos outra vez. Ficamos bem. Eu nunca joguei na cara dele as traições. Afinal, nós tínhamos voltado também pelos nossos filhos. Incluindo o mais velho, que não é filho biológico do Paulo, como você já sabe. Mas que o considera como pai. Os dois são muito amigos. E quanto a isso, eu não posso reclamar. O Paulo é e sempre foi um bom pai. Com a nossa volta, eu decidi ignorar as conversas com o Luiz. Por um bom tempo, estava tudo perfeito. Mas durou pouco. No fim das contas, eu acho que a confiança, quando é quebrada, nunca mais se restabelece. E o Paulo também me deu razões para desconfiar dele.
8: Ué, Paulo, você trocou a senha do celular?
6: É que a senha que tava era muito, muito fácil. Achei melhor mudar.
2: Eu nem discuti. Até que um dia ele saiu para trabalhar e esqueceu o celular em casa. Eu consegui descobrir a senha, que por acaso era a mesma que ele usava no banco. Foi então que eu descobri várias conversas arquivadas. Muitos números de outras mulheres. E em várias dessas conversas, ele elogiava, pedia fotos. E ainda era cara de pau, porque ele assumia ser casado.
6: Ó, assim que eu conseguir, te chamo, porque minha filha tá chegando aqui no carro e depois eu vou pra casa.
2: O Paulo aproveitava quando saía para buscar a nossa filha no estágio e conversava com essas mulheres. Encaminhei todas as mensagens para o meu celular. Chamei o Paulo para conversar e mais uma vez ele me pediu perdão. Ele dizia que não sabia por que fazia aquilo. De novo, eu deixei passar. Eu não tinha energia para discutir. Só que agora eu havia decidido voltar a conversar com o Luiz. Mais uma vez ele me pediu uma chance. Ele queria provar que estava mudado. Fazia questão de afirmar o quanto me amava. E eu acabei cedendo. Talvez por carência, não sei. De lá pra cá a vida tem sido assim. Eu não acredito no Luiz e muito menos no Paulo. Mas não sei ficar sem falar com o Luiz. Que, aliás, não está mais na empresa que trabalhávamos juntos. Mesmo assim, mantemos o contato. Hoje, os meus filhos já são adultos. O Paulo frequenta uma psicóloga, pois está depressivo e também foi diagnosticado com bipolaridade. Ele pede para que eu esteja sempre ao lado dele, porque já teve pensamentos suicidas e sabe que só tem a mim e aos filhos. Além disso, Paulo teve câncer de pele. Agora está fazendo outros exames. Este ano completamos 25 anos juntos. E eu me encontro dividida entre as lembranças de um amor que nunca foi totalmente esquecido e a realidade da vida que construí ao lado do meu marido, que precisa do meu apoio. Não tenho ninguém para conversar. Não confio em ninguém. Encontrei no Aconteceu Comigo uma maneira de desabafar. Carrego na minha mente dúvidas, conflitos e a difícil tarefa de compreender meus próprios sentimentos. A minha história não é uma história de amor, e sim uma história sobre escolhas, responsabilidades, perdão e uma eterna busca pela paz interior. Ainda estou tentando descobrir qual caminho eu devo seguir. Sei que preciso agir com honestidade comigo mesma e com as pessoas que fazem parte da minha vida. Torçam por mim.

Perfeita, né? Dois corações e uma história. Laura do céu. Imagino como é você ali no dia a dia, né? A confusão dos sentimentos, dos pensamentos, com tudo isso que você sente. Gratidão pelo Paulo, pelos momentos felizes, por ter aceitado seu filho, por ser um bom pai, mas não ser um bom marido. Agora, gente, esses homens. Um diz que não sabia amar, não sei amar, por isso que não vamos ter um relacionamento. Mas agora voltou do passado, né? E o outro, ah, não sei porque eu traio, não sei porque eu faço isso. Ah, desculpas que não dá realmente pra engolir, né? Confiança quebrada não restabelece. Você pode até perdoar, mas você não vai esquecer. E agora? Vocês sentiram que ela tá nesse casamento por gratidão, responsabilidade, porque agora o Paulo tá doente, o medo de ir embora, deixar ele sozinho e acontecer o pior, mas também nessa coisa da esperança de ter alguma coisa com o Luiz, que foi o primeiro amor? Você só não pode esquecer que a vida mudou, né? O tempo passou pra você, pra ele, a vida mudou. Será que ele é o mesmo? Será que ele quer realmente assumir essa coisa da esperança de ter alguma coisa com o Luiz, que foi o primeiro amor? Você só não pode esquecer que a vida mudou, né? O tempo passou pra você.

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0: Tô aqui conversando com o pessoal na live do YouTube, Rede Nativa Oficial, pessoal que ouviu a história da Laura, ficaram meio confusos. Como assim? Falta de amor próprio? Deveria ter colocado um ponto final ali na história com Paulo desde a primeira traição. Muita gente já passou por essa história de traição, deu uma segunda chance e se arrependeu. E muita gente aqui afirma, né? Ó, trair uma vez vai trair sempre. E é o que está acontecendo com Paulo. Ela descobriu várias traições dele, mas perdoou, continuaram casados, continuam casados. Só que agora, o primeiro amor lá do passado, o pai do primeiro filho da Laura, voltou. Se encontraram aí, foi coisa do destino, né? Trabalhando juntos. E a Laura com um casamento, né? Meio balançando, carência. Tá dando atenção pro Luiz, que prometeu construir uma vida com ela. Só que o Paulo tá doente, o marido. Aí ela tá em dúvida, o que faz da vida? Se fosse você, faria o quê? Tem gente aqui, ó, na live comentando, amiga, você deveria ter se libertado desse relacionamento na primeira traição do Paulo. Ele sabe o seu ponto fraco, sempre faz, sabe que você o aceita de volta. Se fosse eu, ficaria só na amizade, apenas pelos filhos. Isso aconteceu porque você permitiu, foi perdoando todas as vezes e chegou a esse ponto. Lourdes, o que você quer falar?
2: Eu acho que se ela está bem com o marido dela, ela deve continuar com ele, cuidando dele, né? Esquecer o outro, porque quem está com ela é que ela tem que dar valor. Siga em frente, boa sorte, vai dar tudo certo, tá bom? Deus te abençoa.
3: Infelizmente, são duas situações basicamente muito complicadas. Uhum. Eu acho que onde não tem confiança, acaba tudo. Qualquer relacionamento, a base é a confiança. E nenhum dos dois te passou isso. Então, um conselho que eu te dou, segue a sua vida em frente e não dá mais oportunidade pro passado.

muito difícil a situação da nossa amiga. Muito difícil. Mas muita água já passou por debaixo dessa ponte. Eu acredito que você só tá nesse casamento por medo do que possa acontecer com seu marido devido a tudo que ele tá passando. Mas eu acho que você precisa se libertar dos dois, viver a sua vida, seguir em frente. Porque você não pode parar a sua vida devido a tudo que já aconteceu. É levantar a sua cabeça, cuidar dos seus filhos e seguir.

0: Muito mais saudade dela. Marília Mendonça, Ausência. Cantava, falava tanto, com tanta sabedoria sobre relacionamentos, né? Hoje a gente tá falando aqui, tentando ajudar a Laura a encontrar um caminho, porque tudo que ela quer nessa vida é viver um grande amor e ser feliz. Mas tá presa nesses dois aqui, né? O Luiz, que voltou lá do passado, se encontraram por acaso numa empresa, trabalhando juntos, justamente no momento em que o relacionamento dela, o casamento dela com o Paulo, que já dura 25 anos, não está bem. Ela descobriu traições dele, mandou ele embora, depois voltou, teve carência, e agora ele tá doente, pede pra ele ficar, pra ela ficar do lado dele. Engraçado, né? Agora ela serve pra ficar. Na hora da traição nem lembrava, né?
1: O marido dela já traiu ela várias vezes, então eu acho que ele vai continuar fazendo. Porque se ele quisesse mudar, ele já teria mudado. Então eu acho que ela deveria pensar mais nela, ver o que ela acha que é melhor para a vida dela. Porque os filhos crescem, os filhos casam, os filhos vão ter a vida deles. E ela precisa viver a vida dela. Então ela tem que pensar bem no que ela quer para ela. Porque eu acho que na situação que ela se encontra, tá difícil. Então, assim, desejo sorte para ela. Mas eu acho que ela não deveria ficar nem com um nem com o outro.
0: Respirar um pouco, né, Lu? Se entender, fazer realmente uma terapia. Porque ela não tá entendendo o que ela sente e o que ela precisa fazer. Lembra que na separação ali com o Paulo, ela descobriu que estava grávida e retomaram o casamento? Mas uma história, né, gente, que mostra bem claramente que filho não resolve os problemas do casamento. Tá bem que criaram bem, os filhos estão grandes, tá na hora dela pensar nela. É errado? Eu acho que ela pode continuar ajudando o Paulo como gratidão, sei lá, indo ao médico, ficando ao lado quando ele precisa, mas não casada. Agora eu tenho certeza que ela olha para essa história toda e pensa nas escolhas que fez.

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1: Vou para os comentários aqui da nossa live. Estamos trocando experiência, gente que já passou pelo que a Laura está passando, essa indecisão de ficar num casamento falido, mas porque o parceiro hoje está doente, apesar das traições, das idas e vindas, cuidou do primeiro filho dela como se fosse dele, e viver assombrada aí por esse amor do passado, do Luiz, que agora voltou, propondo aí que eles construam um relacionamento. Mas ela ainda não teve coragem de tomar uma decisão. O que você faria? Olha, a Marta tá aqui na nossa live falando, aconteceu comigo, viu? Depois de 30 anos, reencontramos, nos casamos e depois de 2 anos, eu vi que não era o mesmo amor do passado. Nos separamos e hoje somos amigos. A pessoa tem essa ilusão, né? Que nem eles se conheceram, ela com o Luiz, quando eles tinham 16 anos. Não viveram aquela paixão, ela engravidou muito, muito nova também, ele não assumiu o filho. E depois, só depois de muito tempo, eles se reencontraram. Será que ela tem no coração, na cabeça, aquela ilusão de que vai ser lindo, que ele continua o mesmo? Só vai saber também se viver, né? A Soraya tá aqui dizendo que obrigação de ficar com o Paulo ela teria se ele tivesse sido um marido exemplar. Ser um bom pai não faz dele um bom marido, né? Ele que siga o caminho dele e ela que ouça o coração.
2: Olha, aconteceu isso também com a minha pessoa. Eu estava num relacionamento, a pessoa me traiu, me pedia perdão para voltar, dei uma chance, continuou traindo, peguei minhas coisas e fui embora.

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1: Mais uma história da vida real, da Laura, né? Representando tanta gente que já passou por isso também, viu? E olha, a mulherada toda aqui dando força pra você levantar a cabeça, Laura, e seguir em frente. O passado tem que ficar lá no passado. Muita gente já falando, ó, esquece esse Luiz. Ele não assumiu o filho lá quando você engravidou, não ficou do seu lado, não te procurou. Pagava pensão, mas era obrigação dele, né? E agora vem com essa história de querer construir um sonho, uma família com você. Você confia. Na verdade, você mesmo falou na história que não acredita em um e não confia no outro, né? Eu acho que todas as falhas aí dos dois, incluindo as traições do Paulo, mostram muito do caráter deles. É com eles que você quer seguir a vida. Não fica presa em obrigação de cuidar, essas coisas todas que você pode fazer, mas olhando pra você, né? Sendo feliz. Que no momento você não tá. Josefa. A Laura tem que saber o que ela quer. Dois relacionamentos de inseguranças. Um deixou quando ela teve o filho. O outro com traições. Siga em frente, cuida de você. Tenha certeza absoluta que você consegue ser feliz sozinha. Se curar aí dessas feridas também, né? Fazer uma terapia pra entender o que você sente. E saber exatamente o que você merece.
2: Como a gente perde tempo, né? Pensando bobeiras. Gente, viver é hoje. Eu passei 28 anos casada, tentando que o outro mudasse. As pessoas gostam da nossa utilidade.
1: Obrigada, viu, Adriana? Se a gente quer a mudança, a gente é que tem que começar, né?

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1: Mais recados aqui pra Laura, dona da história de hoje. Laura, lembre-se que ficar sozinha, às vezes, é o que resolve a nossa vida. Pra pensar, pra fazer uma terapia, pra analisar, né? Pra gente não cometer os mesmos erros novamente, pra se curar, pra depois encontrar um novo relacionamento. Pensa nisso também, viu? Você não se sinta obrigada a escolher entre a proposta do Luiz, né? O seu primeiro amor, que hoje já é uma outra pessoa, tá diferente, viveu outras experiências, e entre ficar nesse casamento falido. Tudo bem, já faz 25 anos que vocês estão juntos, tem os filhos, tem a parte boa? Tem. Mas e agora? Vai ficar mais 25 anos por pena? A Zilda até escreveu aqui na nossa live, ninguém merece ficar com outra pessoa por pena. Ela falou que ficou por 23 anos, mas chegou uma hora que ela não aguentou mais, colocou um ponto final e hoje ela tá muito bem sozinha. A Laura tem que saber o que ela quer, né? Os relacionamentos, ninguém traz, nenhum dos dois aí tá te oferecendo confiança e o amor que você merece. Quem somos nós para ficar julgando? A gente tá colocando alguns pontos aqui. Porque pra gente que não tem o sentimento nem pelo Luiz e nem pelo Paulo, é fácil falar. Eu sei que pra você é mais difícil. Mas tem coisas que você precisa colocar na balança para poder tomar uma decisão. Não se esquecendo da sua felicidade, né? Que isso conta também.
2: Vivi um pouco da sua história. Eu não dei chance mais não, porque eu não confiava mais na pessoa. Graças a Deus, hoje sou casada com uma pessoa maravilhosa. E eu te digo uma coisa, você perdeu a confiança nele. Vai viver por você, vai viver ser feliz com seus filhos. E não viva por ele não, porque ele não é merecedor do seu amor.
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Eu acho que ela tem que dar oportunidade para coisas, pessoas novas na vida dela, porque tem momentos na vida da gente que a gente tem que mudar, porque ficar só na mesmíssima e os mesmos problemas não dá, né? Tem que dar uma mudada, dar oportunidade para pessoas novas.

0: tiver muito mais música sertaneja. Bruno Marrone com Mariane. Pra gente fechar aqui essa história da Laura, muito obrigada a todos que ouviram com atenção, compartilharam suas experiências, mandaram um recado pra ela. Espero que você tenha ouvido com muito carinho, viu, Laura? E como a Angelina falou agora há pouco, faz parte da vida recomeçar, recalcular a rota, mas sempre seguindo em frente, cabeça erguida. Deixa o passado lá no passado, agradeça as experiências, conheça novas pessoas. Tome aí a decisão que você precisa tomar. Você escreveu lá no final da sua história: eu preciso agir com honestidade comigo mesma e com as pessoas que fazem parte da minha vida. Então ouça o seu coração, seja honesta com você, saiba que você merece ser feliz, ter um relacionamento com respeito, com carinho. E você estando bem, todos que gostam de você também estarão bem. Não se esqueça que uma terapia também pode te ajudar muito a entender essa confusão que você está vivendo. Boa sorte, depois atualiza aqui pra gente, tá? Um grande beijo.
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2: O que faz um casamento durar não é apenas o modo como o casal vive os momentos felizes, mas principalmente pela forma como encara as dificuldades. É sobre isso que nós vamos conversar amanhã, depois de ouvir a história do Leandro aqui no nosso Aconteceu.

0: Vamos de informação. Segundo o novo relatório da ONU sobre segurança alimentar, o Brasil continua fora do mapa da fome. O levantamento mostra que o país manteve o índice de subnutrição abaixo do limite e também registrou melhora no acesso à alimentação. Boa notícia, hein? A Receita Federal apreendeu 47 milhões de reais em canetas emagrecedoras ilegais no primeiro semestre do ano. Ao todo, mais de 130 mil unidades foram confiscadas, principalmente na fronteira entre Brasil e Paraguai. Hoje, com a atuação do fenômeno climático El Niño e a chegada de uma frente fria, o tempo em várias regiões do Brasil deve mudar, viu? Enquanto o sul e parte do sudeste terão queda nas temperaturas, o interior do país vai seguir com o tempo seco e calor acima da média. Hidrate-se! 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

0: alegria.
1: Peraí, não é música premiada agora e não é laranja que tem hoje na geladeira da Nativa.
0: Exatamente. E tem muita gente que tá na mesma situação que você, com a barriguinha cheia, mas tem muita gente que tá na minha situação, esperando dar a nossa hora pra que a gente possa almoçar. Agora que eu entendi da música premiada.
1: É, vamos lá. Gente, tudo bem? Ei, já já, mais uma dica, a última da semana do Festival da Geladeira. E também tem quanto em dinheiro hoje?
0: Hoje temos R$200 num segundo vale
1: muito.
0: Por que
1: não saiu ontem?
0: Porque o ouvinte não acertou, ué.
1: Mas eu não lembro a música.
0: Quem ouviu o trechinho da música, chuta. O que vale é a diversão aqui na sua tarde.
1: Ei, maravilha, gente, só fazer inscrição então no 9198-406-9646. Isso, canta na Castela, quero ouvir a sua voz aqui pra mim. Ah.

0: muito mais música sertaneja com Felipe Rodrigo. Ignora! Não ignora essa dica aqui não, hein?
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0: Suco, o item de hoje fechando a semana, hein, meu bem?
1: Suco!
0: Amanhã atende a gente aí. Olá, galera, eu sou o Gustavo Lima e eu sou muito mais nativa.

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5: Você sabe como funciona o Sistema CNA, FAESC, Senar, Sindicatos Rurais? 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

0: 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A novidade do embaixador Gustavo Lima, Bala Alojada. Lindona, hein? Tocou seu coração? Lembrou de alguém aí? Sei não, hein?
1: Prefiro não comentar.
0: Então vem, Thiago Rocha, vamos fofocar dos famosos. Boa tarde.
2: Boa tarde, Gi. Boa tarde pra você. Boa tarde pro Anjinho Gabriel.
3: Boa tarde.
2: Olha, tá virando moda entre famosos.
0: O quê?
2: Depois que o Zé Felipe comprou o jato dele, depois que a Virgínia comprou, depois que todo mundo tem, um ator da Globo decidiu comprar um jato. Eu conto pra você quem é, mas já já. Será que tá em promoção, Gi?
0: Será que tá? Por enquanto tá na categoria de atores de adquirir. Quando chegar na categoria radialistas, tô de olho em você, hein, Gabriel?
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6: Caminhar faz bem ao coração. Você não precisa ser atleta para cuidar do coração. Uma caminhada de 30 minutos, na maioria dos dias da semana, já contribui para controlar a pressão, reduzir o colesterol, melhorar o diabetes e diminuir o risco de doenças cardiovasculares. O importante é manter a regularidade. Pequenas mudanças feitas todos os dias produzem grandes resultados ao longo da vida.
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0: Essa daqui a pouco tem R$200, hein?
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0: Vai, Thiago Rocha, agora conta tudo da fofoca que a gente quer saber.
2: Olha, gente, 15 milhões de reais. Esse é o valor do jatinho que o ator Felipe Tito acabou de comprar. Ele falou que tá parceladinho, que comprou esse avião parcelado. É um avião que na velocidade de cruzeiro vai de 800 a 820 quilômetros por hora. E o Felipe Tito, ele é dono de 3 empresas. Tá longe da televisão porque não quer ficar um ano gravando novela. Sim. Só que agora essas 3 empresas que ele tem, uma é de investimento nas empresas, outra é de marketing digital e outra é de desenvolvimento e gestão de marcas. Agora, Gislaine Martins, esse lance de ser empresário, eu acho que é um bom negócio, você não
0: acha? Pois é, tá investindo no lugar certo, tá tendo lucro. Eu tô com o Gustavo Lima, eu quero saber quanto custa, quero saber em quanto parcela.
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0: A Nativa é muito mais sofrência com eles, hein? Bruno e Marrone, não faz mais isso comigo.
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0: Nós já estamos na quinta-feira, né? Fabiana!
1: Fabiana!
0: Uhul! Tudo bem, Fabi?
1: Tudo bem, Fabi?
2: Tudo bem, Gi?
0: Fabi, você tá no Viva Voz?
2: Não.
3: Tá com rádio alto?
2: Tá com rádio alto? Não, deixa eu só uma baixadinha aqui.
0: Isso, abaixo, tá tudo abaixo. Reverberando. Tô sanduíche!
3: Ixi, ixi, ixi!
2: Eu quero sanduíche.
3: Pronto, vai assim mesmo.
0: Vai assim mesmo?
3: Vai.
0: Fabi, duzentão aqui pra você. Vou soltar o trecho da música, tá?
2: Tá.
0: Então vamos lá, boa sorte.
3: E aí, Fabiana Ferreira?
2: Ai, toca mais uma vez.
0: Mais uma vez pra ela. Descobriu?
2: Não captei.
0: Hã?
2: Tô? Ainda não captei.
3: Não captou.
0: Mais
3: não
0: uma
3: captou.
0: Chance. A última. Nossa, ficou horrível assim.
3: E aí, Fabiana Ferreira? Já sabe ou chora?
2: Ai, eu acho que eu choro.
3: Vou chora. Chorar, desculpe, mas eu vou chorar.
0: Não sabe.
3: Tava fácil, uma dupla famosa, ô Fabiana.
0: Não sabe, vai ganhar a camiseta da Nativa, porque esse barulho também tá me irritando.
3: Eco, eco, eco, eco, Fabiana Ferreira ganhou a camiseta da Nativa.
0: Fabi, depois que você descobrir, você se inscreve de novo, tá bom?
3: Descobriu o quê?
0: A música, quem tá cantando? Segunda-feira tá de volta.
4: Segunda-feira tem
3: verdade,
4: mais.
3: Porque né, na

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4: 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Eu espero que você esteja muito bem aqui na Nativa FM. Prazer, eu sou Thiago Freitas e fico com você até às 18 horas nesse dia 23 de julho de 2026. Já ia dizer 23 de junho, não, é de julho, minha gente querida. Na Nativa você tem uma hora agora de música sem intervalo comercial, depois vem o Turma da Nativa para encerrar todas, o Super Nativa. E hoje é dia de Pix. Faz o Pix Nativa, 3340-1616. Uma seleção musical preparada especialmente para você que está na Nativa, seja no oeste de Santa Catarina ou seja no mundo todo, através do cliquenativa.com.br. Já abrimos com Zé Neto Cristiano, depois tem Edson Hudson e muito mais.

0: 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Eu espero que você esteja bem. Olha, daqui a pouquinho nós vamos ter a presença dele aqui na Nativa FM, o Piá da Granja. Quem que não conhece o Piá da Granja? Influenciador digital, dono de um carisma incrível, e vai estar aqui na Nativa para falar de um evento que acontece no próximo dia 1º de agosto em Chapecó. E nós estamos muito felizes de tê-lo aqui, já chegou nos nossos estúdios e daqui a pouquinho nós vamos conversar com ele, tá certo? Hoje é dia de Pix na Nativa, faz o Pix Nativa, 3340-1616, é isso mesmo, minha gente querida, 3340-1616, e no finalzinho dessa tarde você pode levar até R$100 para casa no Pix. Na hora, tá chegando as participações aqui pra gente. Leandro, Nativa, faz o Pix, sempre levando a Nativa de carona. Brigadão, Leandro, sucesso pra você. Quem mais aqui? Dona Lourdes Begoto. Vamos lá, Dona Lourdes Begoto, como é que a senhora tá? Tudo bem? Vamos ver, para aí, Dona Lourdes. Espera aí, Dona Lourdes. Só um pouquinho, Dona Lourdes. Vamos dar volume aqui no seu áudio, Dona Lourdes. Só um minutinho, Dona Lourdes. Agora sim, Dona Lourdes. Quero saber como é que a senhora está. Fazia dias que a senhora não participava no meu horário, Dona Lourdes. Boa tarde.
1: Boa tarde, que Luz Bergoto, queria participar do sorteio do Pix da Nativa. Se for atendida, muito obrigada.
0: Muito bem, Dona Lourdes. Muitíssimo obrigado. A senhora já está no sorteio. Quem mais está aqui conosco? Vamos ver, Luciane.
2: Oi, Nativa. Oi. Sou Luciane Muniz. E o presente que mais combina com o meu pai é uma TV 50 polegadas. Sou de Belar Luz, quero participar do sorteio. E com certeza uma TV combina muito bem com ele, porque ele adora assistir um futebolzinho. Então vai cair muito bem de presente para o Dia dos Pais, pro meu pai, Pedro Muniz. Obrigada.
0: Valeu, Luciane. Valeu, Luciane. A Nativa Nacional está fazendo esse sorteio no outro telefone, tá? Num outro contato, mas que a gente vai passar aqui no ar agora para vocês. Nós temos as programações e as promoções locais da Nativa e as promoções nacionais da Nativa FM 105.7. Vamos lá. Para você participar dessa promoção da Nativa Nacional, da nossa Nativa. A Nativa é muito mais alegria para você, né? A gente já vai te passar o telefone aí depois para você, tá bom? Nativa 105.7, maravilha, né? Então, depois eu vou te passar o telefone bem certinho aqui para você participar dessa promoção. Mas aqui na nossa a gente vai ter presente da Cacau Show, vai ter muita coisa legal. Ó, se alguém participou de manhã, tá, e a gente não conseguiu atender, a gente vai começar a atender agora de tarde todas as mensagens também da manhã, tá bom?
3: Bom dia, Nativa. Opa, bom Marcelo dia. Da Cruz de Chapecó.
0: Oi, Marcelo.
3: Me faz o Pix, Nativa. Me tira desse aperto, quase acabando o mês e sem nenhum troco pra passear.
0: Nem me fale. Tamo na mesma situação, queridão. Meu Deus do céu. Quando passa do dia 20, a gente já tá pedindo água, né? Bora lá, quem mais?
4: Tá boa tarde, Thiago. Boa tarde, tudo faz bem? O Pix aí, Nativa. É a Luciana Stefanello do Xanxerê.
0: Muito bem, Luciana Stefanello, muito obrigado. Eu quero saber como é que está a situação das águas, das chuvas aí em Xanxerê. Acho que agora tá tudo sob controle, né? Depois a gente volta pra falar sobre tempo aqui na Nativa FM. Faltando 10 pras 3, eu já volto.
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0: mas daqui a pouco a gente tem um piada grande com a gente, faltando um minuto para as 3 horas da tarde. Tem também pausa pro café com a nossa querida Amanda Rodrigues. É isso mesmo. Olha, na Ativa hoje tá bombando. Nós temos muitas coisas, entrevistas ao vivo. E, portanto, a gente vai tocar música, porque daqui a pouquinho tem mais conteúdo pra você.
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2: Consumidores de adoçantes dos Estados Unidos pediram ao governo norte-americano mais importações de açúcar com tarifas reduzidas. A justificativa é que os estoques do produto caíram abaixo do nível considerado ideal. A proposta é redistribuir cotas de importação para países que possam ampliar o fornecimento aos Estados Unidos. O pedido, porém, enfrenta resistência dos produtores americanos, que defendem justamente o contrário, limitar as importações para proteger os preços do açúcar no mercado interno.
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0: Brasília, minha gente querida. Você está na Nativa FM 105.7. Estamos com o nosso Pausa pro Café. E olha quem vem no nosso Pausa pro Café. Nossa querida Amanda Rodrigues, sempre com informações. E hoje nós vamos falar de educação, não é mesmo, Amanda?
1: Oi, Tiago. Uma excelente tarde para ti e para os nossos ouvintes. Amanda Rodrigues por aqui, te trazendo informações sobre educação. Já que a educação infantil foi destaque nessa quinta-feira aqui em Xanxerê. A Secretaria Municipal de Educação realizou a quinta edição do projeto Miúdos e Miúdos Compartilhando Experiências. Reuniu professores, gestores, famílias e autoridades para apresentar os projetos desenvolvidos pelas crianças durante o primeiro semestre. Criado em 2022, o evento valoriza as práticas pedagógicas da rede municipal e incentiva a troca de experiências entre os profissionais. Os trabalhos apresentados nasceram da curiosidade e dos interesses das próprias crianças, reforçando o protagonismo infantil no processo de aprendizagem. Já em Chapecó, alunos do Centro de Ensino Saberes da Infância estão aprendendo sobre a importância das abelhas para o meio ambiente. O projeto inclui pesquisas, atividades práticas e a participação de especialistas em apicultura e até confecção de iscas para abelhas sem ferrão, promovendo desde cedo a conscientização sobre preservação ambiental e sustentabilidade. Essas foram as nossas informações e eu volto assim que a notícia merecer destaque. Um abraço para você.
0: Valeu, minha querida Amanda, sucesso pra você, muito obrigado. Daqui a pouco a gente tem mais informações ao vivo com Daniel Perim, o nosso popular Piada Granja, que estará ao vivo aqui na Nativa FM 105.7.
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0: aqui na Nativa FM. Olha, hoje tem hoje é dia de Pix, né? 3340-1616.
1: Mas hoje também é um dia muito especial, porque eu tô recebendo aqui o Piá da Granja. Um influenciador digital, uma pessoa que eu tenho uma admiração muito grande e que hoje está aqui junto conosco na Nativa FM. É o... Na verdade, o Piá da Granja é o nome artístico. Mas o nome de batismo, meu querido, qual que é? Boa tarde, seja bem-vindo.
2: Tá, Thiago, ouvintes da Nativa FM 105.7. Então, Piá da Granja é o nosso nome de artista grandioso. É um perinho. São novo, 28
1: anos. 28 anos, que signo, Daniel?
2: Escorpião, né?
1: Escorpião, né?
2: Vingativo.
1: Daniel, conta um pouquinho pra gente da tua história antes de nós falarmos do evento Brasil em Lama que vai acontecer. A tua história é muito bacana, inclusive, né? Aliás, tu teve um chefe que disse assim, desista, porque você vai ser cortador de frango e, aliás, nada contra, né? Mas não imaginava que você chegaria onde chegou.
2: Pois é, a gente tava no off ali, né? Boas, brincadeira, que era grande. Eu sempre fui um piazão e não gostava de estudar. Porém, tinha algum negócio lá no colégio de Guatambu.

0: pra fazer mecânica. Vá, pega e vai. Isso é um problema na hora. Eu falei, é isso mesmo. 3 dias depois que eu fui trabalhar na Prod mesmo, e começou essas brincadeiras e tal, e deu certo. É, lá dentro do Curitiba mesmo, dá um abraço pro pessoal da Lola Alimentos. Eu tive uma experiência de 4 anos, vários amigos. Saí, quando eu saí para montar minha empresa de marketing, que é o Pedra Grande hoje, que é o CNPJ, saí de cabeça erguida, todas as pessoas me apoiando e tal. E a brincadeira mesmo do Pedra Grande, meu primeiro vídeo, começou dia 23 de março de 2019. Eu fiz um vídeo, uma cantada que deu certo, uma cantada lá dentro da viária. Lembra que tu me disse que eu não queria porque eu não tinha um pinto pra dar água? Meu pai tinha alojado os pintinhos, eu mostrei que o celular, pois agora eu tenho, tchau, obrigado. E viralizou, na época eu largava no meu Facebook pessoal, que era o Daniel Perim, e não tinha fanpage, não tinha nada, nem fazia ideia que a rede social podia dar retorno, alguma coisa. E daí comecei a fazer um vídeo, 2 vídeos, 3 vídeos, sabe quando você faz muito uma coisa que você satura? E foi a mesma coisa que os vídeos. Parei, comecei a fazer uma faculdade de administração de empresa e conciliando a faculdade e também o frigorífico. Até que veio a pandemia. Fechou a faculdade, eu tinha praticamente meio período ocioso. Eu pensei, o que será que eu vou fazer? Será que eu volto pro... O que eu vou fazer? Volto com a internet ou não? Comecei a estudar. Me inspiro hoje, que é um cara que eu trabalho junto, que é o Badinho Colono, que é um amigão meu, que no bar do Sadia ali, que eu fui convidado, segurança lá. E comecei a fazer os vídeos inspirando nele, em outros influenciadores ali de humoristas do Paraná, Rio Grande do Sul. E começou a dar certo. Tive meu primeiro patrocinador, foi se passando o tempo, depois que eu consegui conciliar o frigorífico. E parei com a faculdade também, porque minha prioridade era outra. Peguei e conciliei mais 2 anos o frigorífico e a internet. Até que tive uma girada de chave com um parceirão até hoje, o Pecó Mil Grau, que me ajudou bastante. O Cássio Bupi também me ajudou bastante nessa transição. E... Ponhei o CNPJ e hoje praticamente trabalhamos com isso, né?
1: Que maravilha, viu? Tava aqui aproveitando e filmando você. E ao mesmo tempo super encantado assim, com a tua história. O que, que você atribui a esse sucesso do Piada Grande? Porque hoje você é um sucesso, assim, a ponto de ser convidado, na minha opinião, um dos maiores influenciadores do Brasil, produtor de conteúdo, humoristas, que é o Badin. Né? Foi um cara que te enxergou, olhou o teu trabalho, te admirou e convidou para fazer parte do trabalho dele. A que você atribui esse teu sucesso?
0: Eu digo assim, primeiramente é a Deus, né? Depois a minha família, porque eu sempre digo, meu maior incentivador foi meu pai. Não vai dar certo. Eu falei, não vai dar certo agora, vou fazer dar certo. Mas o coitado ali... Pessoa antiga, uma profissão nova, não levava muita fé. Hoje em dia, o pai e a mãe são meus maiores fãs e estão me inspirando. E eu sempre digo assim, que o Badin, eu conheço ele, o Eduardo Cristi, eu conheço ele há uns 4, 5 anos. Ele foi o primeiro artista consolidado que veio participar de uma live comigo. E eu cheguei a chorar na live do TikTok, no Instagram, na verdade. E se passou seu tempo, depois que ele lançou esse projeto do Bar do Sadia, ele me convidou para a inauguração. Não consegui ir, por causa, no dia eu tinha um show de stand-up. Ele falou, volta aqui e tal. E daí na conversa saiu o personagem do segurança. Logo, logo vou lançar outro personagem também ali no Bar do Sadi. E eu atribuo a maioria do meu sucesso a Deus, primeiramente.
1: Que bom, que maravilha. Minha
0: família, minhas inspirações, desde pessoa quanto profissionais, o meu vô, meu finado vô, pai, mãe, os artistas que eu conheço, que eu conheci, que são pessoas boas também. São esses caras aí.
1: Que bacana. Agora, me diz uma coisa. Hoje também você veio aqui para divulgar um evento super especial, né, Pia?
0: Peguemos uma empreita com mais um monte de gente louca da cabeça, pessoal. E dia 1 de agosto vai ser o nosso primeiro evento, Brasa em Lama, que é um evento focado em quem é amante do off-road, caminhonetas, né? Jeep, UTV... Mas o que for do off-road...
1: Até o Uno com a escada.
0: Que dúvida. Se tiver coragem de ponhá-lo na pista, nós vamos fazer mídia em cima. O negócio é fazer o pessoal nas pistas do MOI fazer ferver o motor, né?
1: Que legal. E vai ser dia 1º, então, aonde?
0: Vai ser dia 1º de agosto, Brasilama. Vai ser bem certinho na divisa entre Chapecó e Xaxim, na Vila Tigre, especificamente na sede Drovian. Mandar um abraço pro DJ Cosi, da organização também.
1: Maravilha. E como é que o pessoal faz para participar?
0: Em questão ali, a gente trabalha com venda de ingressos diretamente ali no nosso Instagram, que é Brasa em Lama Oficial, e nossos grupos de WhatsApp também. Para quem quiser entrar no grupo, fazer, entrar no grupo. Lá, primeiramente, vai link, notícias sobre o evento, as redes sociais, especificamente. Gente, a gente está recebendo, os 9 da organização estão recebendo directs. Pô, como é que vai funcionar? Por isso que a gente indica todas as informações e lá no Instagram do Brasilama, que a gente posta até link do WhatsApp e venda de ingresso é por lá. É um link, é no Ludus, não tem erro. Só clicar lá, entrou no link, vai ter o valor de ingresso, tu faz o pagamento, vai gerar um QR Code e no dia do evento vai ser lido esse QR Code e fornecido uma pulseira. Lembrando que essa pulseira é para a entrada do evento e aproveitar o evento inteiro.
1: O legal é que assim, se eu pago o ingresso, daí se eu quiser ir lá dar o... Eu falei outro dia, eu tô bem por fora, dar um zerinho, que agora não é mais assim.
0: É mais ou menos isso, dá zero de cavalinho de pau ali, tu vai assinar um termo de responsabilidade, né? Tá. Porque o nosso evento, mesmo sendo um evento de MOI, off-road, gente, é um evento extremamente seguro. Vai ter segurança, bombeiro, brigadista, vai ter também o pessoal da Polícia Militar que vai estar junto. É um evento que você vai ter que assinar um termo que o evento não se responsabiliza. Entrou na pista, você pode fazer o que quiser pelo tempo determinado. Porém, tem algumas regras para poder entrar nesse MOI. Que é, não pode pessoas para fora da janela, mundo de cinto de segurança, ninguém na caçamba. Tu tem 2 a 3 minutos para tu fazer a demonstração. Vai ter lugares de contenção também, porque... queira ou não queira, como envolve um veículo aí de 2, 3 toneladas, dá um problema de pau, subiu o barranco. Não, vai ter todas umas pistas de contenção, vai ter todo um suporte. E lembrando que são 3 pistas. A 4x4, que é para caminhonetes de tração. A 4x2, que daí pode, se tu tiver um Uno discado, pode jogar também na pista. E o nosso diferencial, que é a pista Extreme. Para quem é dono de UTV, Jeep, gaiola... esse evento aí é para quem gosta de bar mesmo. É off-road, off-road mesmo. É entrar em valeta aí de 1 metro de fundura, cheia de água, fazer curva, testar a suspensão. Lembrando, gente, se você tem caminhonete 4x4, não vai ser permitida a entrada na pista Extreme, porque vai e estraga. Se uma caminhonete 4x4 sem preparação, estraga.
1: Entendi. Então, é bom que você está orientando. Mais informações a gente vai ter hoje, agora vai ter uma entrevista com ele no nosso Instagram da Nativa e também, logicamente, no Instagram do Brasa em Lama. Brasa com 2 Es, né?
0: Isso mesmo.
1: In com N, Lama com M.
0: Oficial.
1: Oficial. Queridão, muito obrigado. Nos próximos dias você vai ver os recortes e o nosso podcast que a gente vai gravar com esse guri, com esse piá gente boa que hoje está aqui com a gente na Nativa. Muito obrigado, Piada Granja. Sucesso pra você e venha sempre na Nativa, viu? É uma alegria estar contigo aqui.
0: Eu que agradeço, primeiramente, a Deus, a tu que fez esse convite, Tiagão, amigão nosso de uma longa data, o pessoal que tá escutando nós, Nativa FM 105,7. E logo, logo, hoje nós vamos participar de um podcast.
1: Hoje nós vamos gravar.
0: Vamos gravar um podcast bacana aí com mais um influenciador bem conhecido na nossa região. E, cara, eu fico muito feliz. E pode ter certeza que um dia voltaremos de novo, porque eu sou xarope.
1: É, não, pode vir. Inclusive, venha sábado aí. Aproveita sabadão aí e já venha nos fazer uma visita aí. E já traga alguma coisa lá da granja, né?
0: Pode deixar. Vou trazer
1: traga
0: isso,
1: uma galinha. Traga um ovo, uma galinha, sim, um litro de leite, um queijo.
0: Queijo é bom, os queijos da manhã. Tá?
1: Então, traga um queijo, né, Pia?
0: Viu, e posso só fazer mais um convite?
1: Pode.
0: Sábado vai ter o Esquenta do Brasa em Lama no Aleatório. Vai ter uma dupla sertaneja, que são muito gente boas, eu não vou revelar, o pessoal, vocês querem saber quem que é, entre no nosso perfil do Brasa em Lama Oficial, vai ter uma dupla sertaneja, a gente vai fazer um esquenta a partir das 4 horas da tarde, então é só chegar lá, vai ter exposição com as caminhonetas, nós temos uma D20, coisa mais linda do Bruno Canelo.
1: Acho que eu vi,
0: pro pessoal
1: é
0: tirar
1: que tá
0: foto.
1: No meu vídeo hoje, né?
0: É, o pessoal top. Quer tirar uma foto, a caminhoneta é bacana.
1: Que bom, obrigado, Pia, muito obrigado mais uma vez, gente, olha... Tá aí, né? Então, mais informações na rede social do Brasa em Lama, também nas redes sociais da Nativa FM e também do Piá da Granja, tá bom? Chegando o Murilo Ruf agora com Saudade Estranha e daqui a pouco a gente volta com mais informações.

0: fala pra mim, vai.
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10 minutos, chegando para você as principais informações da região, do estado e também do país na Nativa FM. Santa Catarina passou a ocupar a primeira posição entre os estados brasileiros com menor taxa de mortes violentas intencionais em 2025. Segundo o Anuário Brasileiro de Segurança Pública, divulgado nesta quinta-feira, o estado registrou 7,6 mortes para cada 100 mil habitantes, superando São Paulo, que ficou com um índice de 7,8. É a primeira vez desde 2014 que São Paulo deixa a liderança deste indicador. O Ministério Público Federal pediu na Justiça a suspensão cautelar do aumento obrigatório de etanol anidro da gasolina de 30% para 32%.

0: 1%. A alegação é de que os estudos técnicos ainda não dão segurança sobre o aumento da mistura. O chamado mandato do E32 foi aprovado neste mês pelo Conselho Nacional de Política Energética e terá validade a partir do dia 1º de agosto. O pré-candidato à reeleição à presidência da República, Luiz Inácio Lula da Silva, ainda decide se vai participar dos debates eleitorais que começam em meados de agosto, conforme apurado pelo R7. A equipe de Lula vai avaliar, caso a caso, a presença dele. Já a definição, pelo menos por hora, de pré-campanha do senador Flávio Bolsonaro é de que o pré-candidato não deve ir aos debates em que Lula faltar. Xanxerê receberá no próximo dia 29 de julho, no Anfiteatro da UNOESC, a etapa regional da AMAI, Festival de Santa Catarina Canto 2026. Na manhã desta terça-feira, no caso de ontem, estabelecimentos comerciais da área central do município receberam cartazes da da terceira edição do festival, ampliando a divulgação do evento, incentivando a participação da comunidade. A ação foi promovida pela Secretaria de Esporte, Cultura e Lazer, em parceria com comerciantes locais que aderiram à campanha, disponibilizando o espaço para a exposição do material publicitário. O ministro André Mendonça, do Supremo Tribunal Federal, autorizou nesta quinta-feira a abertura de um inquérito para investigar repasses do ex-banqueiro Daniel Vorcaro para a produção do filme Dark House, uma cinebiografia sobre o ex-presidente Jair Bolsonaro. A decisão de Mendonça atende a um pedido da Polícia Federal que teve manifestação favorável da Procuradoria-Geral da República para a abertura do inquérito. O próprio ministro do STF pediu à PGR uma manifestação sobre o caso.
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2: Ativa FM, 4:16 da tarde, você está na 105.7, chegando Léo Fogo.

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Maravilha estar na sua companhia, na Nativa FM. Eu espero que você esteja muito bem. E para esse finalzinho de tarde, o que eu posso te falar é o seguinte, viu? A vida nem sempre segue o caminho que planejamos. Há dias que os desafios parecem ser maiores do que as nossas forças. Mas é justamente nesses momentos que descobrimos o quanto somos capazes de seguir em frente. Muito boa tarde, prazer, eu sou Thiago Freitas e te convido a ficar com a gente até às 18, pelo menos, porque logo na sequência tem o Nativa Entrou no Grupo. Nativa Entrou no Grupo, muito bom, mas agora a gente tem uma hora de música sem intervalo comercial aqui na Nativa FM. Temos entrevistas, a gente vai falar de evento, vamos falar de muita coisa bacana. A partir de agora, Nativa 5:15.

0: Ativa, maravilha, estamos ao vivo, 5 horas da tarde e 24 minutos. Estamos recebendo aqui no nosso estúdio uma pessoa muito especial, que eu tenho um carinho especial por ela e pelo trabalho que ela faz. É a dona Edia Lago, que é presidente da AVRO, que é a Associação das Voluntárias do Hospital Regional do Oeste. Dona Edia, muito boa tarde, seja muito bem-vinda à Nativa FM, já pela segunda vez, eu acho, né, dona Edia?
1: Boa tarde, Thiago. Boa tarde a todos. É um prazer muito grande, uma alegria estar
0: aqui. Maravilha, dona Edia. Me conta o que hoje a senhora está sempre inventando, né? Alguma coisa. E hoje qual é a sua invenção?
1: Então, nós somos uma entidade, eu brinco que somos muito grandes para o município, por ser regional, como hospital regional, e muito pequena para o estado. Então, resumindo, não temos ajuda de lado nenhum. Nós só nos mantemos, construímos uma sede com a ajuda da comunidade. E nós estamos agora promovendo, no dia 1º de agosto, uma feijoada solidária.
0: Maravilha, dona Edia. Lembrando, só a gente relembrar e recapitular, o que, que a AVRO faz? Hoje vocês têm um trabalho lindo que vocês fornecem fraldas, vocês fornecem assistência às mãezinhas grávidas, inclusive, vocês têm cestas básicas, vocês têm muleta, vocês têm cadeira de roda, tem uma série de ajudas que vocês hoje prestam à comunidade gratuitamente para as pessoas de toda a região, né?
1: Sim, o nosso foco principal, primeiro, é o Hospital Regional do Oeste, tanto os pacientes, seus familiares, como os colaboradores do hospital. Mas, junto com isso, nós temos várias atividades, né? Nós produzimos fraldas descartáveis, chegamos a produzir, num ano, 43 mil unidades, entregamos no hospital aos pacientes carentes sem custo nenhum, né? Nós nos viramos para arrumar uma verba para comprar material. Nós produzimos enxovais de bebê também para as mãezinhas carentes, pijamas hospitalares, nós temos o empréstimo de equipamentos ortopédicos para pacientes e pessoas da região, da comunidade, cestas básicas, até uma centena de cestas mês para os pacientes oncológicos, os mais carentes, né? Produzimos também pijamas hospitalares, artesanato de alta qualidade, prestamos equipamentos ortopédicos e também nós, eu digo que nós cuidamos da nossa comunidade regional desde antes do nascimento até a sua partida. Antes do nascimento, o concurso de gestantes, em agosto, no mês do aleitamento materno, que entregamos também mimos para eles, e depois é o enxoval de bebê, é o enxoval da maternidade que nos solicitam materiais, e depois o pijama hospitalar, a fralda geriátrica, absorventes maternidade, pijamas também verão e inverno. E no final, na hora da partida, então nós confeccionamos o cobre-óbito, que é como se fosse um lençol. Chegamos a produzir 3 mil unidades ano, na época da pandemia. São 3 mil lençóis que o hospital não precisa descartar, né? Então nós damos dignidade para a pessoa, preservamos. Já tivemos situações de ver acidentes, o óbito ali caído, protegido do sol, da curiosidade, de tudo. Então, nós estamos presentes durante toda a vida e até na sua partida.
0: Que bom. Dona Edia, eu amo o seu trabalho, amo o trabalho. A minha mãe é voluntária, agora ela está de folga um pouco, ela foi lá para a cidade natal dela. Então, ela está um pouco de folga aí do voluntariado da AVRO. Mas eu acabei me aproximando mais da AVRO, já gostava, mas acabei me aproximando mais por conta da minha mãe também. E fico muito feliz da senhora estar aqui conosco e peço que a senhora, então, faça aí as suas considerações e convide o pessoal para visitar e para participar dessa feijoada beneficente. Gente, assim, o trabalho é incrível da AVRO, eu sou apaixonado por ele.
1: Dona Edia. Só complementando o que fazemos, nós temos o núcleo hospital, então é apoio psicológico, ecumênico. Eu posso ajudar, que recebe ou recepciona os visitantes e familiares que não sabem se locomover no hospital, os amigos da alegria. Mas então, para manter as nossas atividades, nós promovemos eventos. E no dia 1º de agosto, no pavilhão da Igreja Católica do bairro Santa Maria, temos uma feijoada solidária, tanto para servir no local, como também para levar para casa. Para levar, não temos mais muitos ingressos, né? Então, a feijoada, além de acompanhamentos. E temos o Festival da Bolacha. A nossa turma e colaboradores, amigos, estão fazendo bolachas diferenciadas de vários sabores. Então, vale a pena ir lá e conferir. Além disso, o bolinho frito é o nosso sucesso, né?
0: Ai, que delícia!
1: Tanto vai ser servido.
0: Essas horas.
1: Listo! Tanto vai ser servido lá para as pessoas que estão lá, como vai acompanhar também o baldinho, né, de um quilo de feijoada, ao custo de R$80, tanto para comer lá quanto para levar. E além do bolinho frito, junto com a marmita, vai mais algumas coisas. Então vale a pena, além de colaborar. É uma feijoada excelente, é feita pela Adri e seu grupo, né, que fazem de outras entidades, é pizza, é feijoada. Então, vale a pena conferir, além de colaborar conosco.

0: Beleza, olha só que maravilha estar com você aqui na 105.7. Muito obrigado pela sua audiência, muito obrigado pelo seu carinho. Bora fofocar, ela veio aqui quinta-feira passada e hoje está aqui com a gente novamente a nossa querida Viviane, que está chegando próximo aos 105 mil hoje?
1: 103
0: mil. Ah, pra quem não tá te acompanhando ainda, pra quem talvez ainda não conheça, porque ela tá estourada. É fofoca, assim, ó, na rede social, diretaço. Boa tarde, Vivi.
1: Boa tarde, Thiago. Inicialmente, agradecer pelo convite novamente, por estar aqui na Nativa. Fico bem feliz de estar aqui novamente.
0: É, eu acho que você vai ter que vir toda quinta, porque o pessoal tá gostando da fofoca, viu?
1: Ah, eu vou adorar. E toda semana eu trago fofocas quentinhas.
0: Inclusive, já vamos começar a fofocar, porque a gente tá com o tempo mais reduzido hoje.
1: Certo.
0: Parece que tem vereador aí negando de pagar conta, só que não é qualquer conta, né?
1: É, as más línguas me contaram inicialmente que alguém não andou pagando alguns serviços aí, digamos assim, de umas brincadeiras gostosas. E é da Câmara do Vereador de Chapecó.
0: Ah, é?
1: É do Legislativo.
0: Do Legislativo. E é do Legislativo ou é vereador?
1: É vereador. Quando eu digo Legislativo é.
0: Entendi.
1: A mesma.
0: Ah, é? E aí, era uma moça. Era uma moça.
1: É uma moça que ela chegou recentemente na cidade. Uhum. E o vereador contratou o serviço dela, porém não pagou.
0: A parte íntima.
1: Exatamente.
0: E quanto que era o serviço?
1: R$2.500.
0: Ah, era R$2.500?
1: Exatamente. Ela falou que já mandou várias mensagens pra ele, ele não respondeu mais ela. Ele até respondia. Porém, ela descobriu quem é ele. Quando ela prestou o atendimento, ela não sabia que ele era vereador. Até porque tu sabe que é uma grande rotatividade dessas meninas.
0: Com certeza.
1: Então, quando ela descobriu, ela falou: ou você me paga, ou eu te explano. Mas depois ela teve mandado a mensagem. Eu falei: amor, vai lá no gabinete dele. Ah,
0: não, é, com certeza era o que eu faria. Até pra pessoa aprender a ter vergonha na cara, né? Porque assim, é a tal da coisa que se você não tem, você não faz, né?
1: Exatamente, você não tem amor. Aquele ditado, compreendendo a palavra: dinheiro no chão, calcinha no chão. Então, tipo, amor. Mas eu ainda falei pra ela: mulher, como é que tu não cobrou antes? Eu já falava: crédito deve vir.
0: Não, não, pelo amor de Deus. Tá, essa aí foi boa, movimentou essa semana nas redes sociais. Qual que é a outra mais quente da semana? De porque você tá fazendo fofoca de Jerê, de Chapecó, de todo lugar, né?
1: Gente, deixa eu ver. Mas teve uma outra do Bafafá também aqui na nossa cidade.
0: É, quem que é?
1: O vereador e pastor.
0: Como?
1: Tu não viu essa?
0: Eu acho que não. Essa semana foi um caos aqui na Nativa.
1: Temos essa que teve um pastor... de uma igreja aqui da cidade, que ele pediu pra um vereador conseguir um cargo pra amante dele. E até, e ele conseguiu o cargo. Porém, ela começou um relacionamento com esse vereador. E daí agora, com quem será que ela vai ficar? Com o pastor ou com o vereador?
0: Não é verdade isso.
1: É.
0: Meus bastidores do poder.
1: Exatamente. Tanto o pastor quanto o vereador são casados. Agora a pergunta que não quer calar, nem vai poder dedurar o outro, né?
0: Não, não vai. Vão ter que ser corno manso.
1: Exatamente. E se aparece um terceiro? As minhas seguidoras estão falando que com certeza ela vai ficar com o vereador até acabar o mandato. Se ele não se eleger, ela volta pro pastor.
0: Ó, eu vou te dizer, a gente ri, mas seria trágico se não fosse cômico, né? Porque as pessoas que... Não, que eu acho que assim, que as pessoas têm que ser puritanas, etc e tal. Eu não sou nada a favor disso. Eu acho que cada um faz da sua vida aquilo que quer. Agora, as pessoas que teoricamente nos representam, que se propõem a ter uma vida, por exemplo, no caso desse pastor, aí pedir pra arrumar um emprego pra amante na Câmara de Vereadores já é complicado. Primeiro, ter amante é complicado, né? Porque não condiz Verdade. Ao que a pessoa prega, né? Eu acho que isso é o pior. O fato de você ter amante não tem problema. Só você não pode dar moral de cueca nos outros. Subir no púlpito e querer dar lição de moral nos outros, né?
1: É que a maioria é moralista. Então, tipo, a maioria condena. Ai, não sei o que, eu condeno esse tipo de atitude. Mas o off faz o pior, amor. É isso. Porque o pessoal não entende assim. É igual eu falo nas minhas fofocas. Não há o problema de você ter uma amante. Agora, você criticar o teu vizinho por ter uma amante e você, no off, fazer pior com o teu vizinho? Não. E na maioria das vezes são figuras. Ou são dirigentes de alguma igreja, ou são pessoas que pregam a moral e bons costumes. Por isso que cai na boca do povo.
0: Pois é. Eu acho que as pessoas... Isso acaba caindo na boca do povo e as pessoas ficam até chateadas e acabam falando mesmo, justamente porque essas pessoas, às vezes, acabam julgando bastante. Bom... Continuando, mas qual fofoca? Porque tu é cheia da fofoca. Pode ir desfolhando o livro aí.
1: Teve uma de Medianeira, do Paraná.
0: Tá.
1: Que deu uma erva fafá. que tinha alguns funcionários de um determinado frigorífico da cidade que tinham um cargo mais elevado. Pareciam que eram 3. E começaram a se relacionar com 3 funcionários de cargos menores. O que que acontece? Eles prometeram cargos... Prometeram elevar o cargo dessas funcionárias. Porém, não foi o que aconteceu. Eles iam pra Serranópolis, Iguaçu, que é uma cidade vizinha. Pra as mulheres não descobrirem, né? Só que temos um problema. Desses 3, 2 eram casados.
0: Meu Deus do céu, só muda o endereço.
1: E um era solteiro. Adivinha o plot twist de tudo isso? Esse que era solteiro era apaixonado por um dos amigos.
0: Ah, meu Deus.
1: E se atacou no tapa... numa dessas relações com a mulher, porque ele tava meio bêbado e sentiu o ciúme do amigo, da relação entre a amante e entre o amigo.
0: Não é verdade.
1: Exatamente.
0: Ó, assim, pra quem não sabe, a Vivi inclusive contou, a Vivi é bacharel em direito, ela é advogada, então ela tem toda uma responsabilidade naquilo que divulga. Então, você inclusive checa os fatos, apura, e todas as fofocas são com base em print, em vídeos.
1: Sim.
0: Exatamente, quer dizer... Por que que eu estou explicando isso para as pessoas? Porque algumas pessoas essa semana passada chegaram e falaram: não, não é verdade essas coisas. Gente, é verdade, porque a gente não imagina o que acontece nos bastidores do universo, o que que as pessoas têm na cabeça, por exemplo, né? Seus fetiches, suas taras, seus amores, suas paixões.
1: É que, igual aquele dia, eu cheguei e te mostrei os meus directs, lembra? As pessoas Sim. mandam, você é prova, as pessoas mandam tudo. E tu pode notar que em todas as minhas publicações... tem alguém que já sabe quem é as pessoas. O que tu pode notar, tem um comentário, eu sei quem é, vai lá. Não, tem uns que não tem papas na língua, tem uns que chegam lá, ah, eu sei fulano de tal e fez isso, isso, isso, isso. Preste atenção sempre nos comentários.
0: Sempre tem um comentário que tem um indício.
1: Viu, você é fã do Sidney Magalhães?
0: Eu sou.
1: Então você perdeu a fofoca do vereador Sandra Rosa Madalena.
0: Da onde?
1: Criciúma.
0: Ah, vereador Sandra Rosa Madalena, por quê?
1: Porque ele é um puritano lá da cidade, porém, ele começou a frequentar umas saunas da cidade, se é que você me entende.
0: Ah, uma sauna,
1: é, uma
0: sim,
1: sauna, uma
0: tá,
1: sauna
0: entendi.
1: Gay da cidade.
0: Ah, meu Deus, mas o cara é vereador na cidade, é casado e vai frequentar
1: Exatamente.
0: Uma sauna gay na própria cidade, morando a 2 horas de Florianópolis. Por que não vai pra Floripa? Vai que burro também,
1: É demais, e ele ficou conhecido com esse nome, Sandra Rosa Madalena, que eu ria quando eu comecei a contar, porque diz que ele na sauna, ele dança a música Sandra Rosa, quando ela dança, todo mundo... E ficou, e já tá o bafafá lá em Criciúma. Eu só soltei a bomba e fechei o Instagram.
0: Meu Deus do céu. Bom, agora Criciúma fez que nem aquela bomba de Hiroshima, né?
1: Pum. Ainda bem que eu não moro lá.
0: Ainda bem, né? Aqui das redondezas, mais alguma?
1: Não, eu tô mais calminha essa semana. Ontem eu bati 100k, comemorei, então...
0: Ah, então tá mais tranquila.
1: Amanhã eu solto.
0: Eu vi que você essa semana foi visitar um lugar super bacana. Que lugar que foi que você foi visitar?
1: Eu fui em São Domingos, no Chalé do Lago. Um lugar assim que, pra quem olha, achavam que era o Alagado. Mas não é. Ele tem um lago privativo com as cabanas. E é num... Sabe o que eu mais gostei? Às vezes tu pega um chalé que é no meio do mato, sem segurança. Esse é num condomínio fechado.
0: Olha só.
1: Tu vai ter toda a segurança do mundo e paz.
0: É, eu fiquei nu em Coronel Freitas, que era no meio do matão, assim. Não tinha ninguém, ele super isolado. Mas eu adorei.
1: Não.
0: Adorei. Aqui, o bom é que a nossa região tem segurança. Mas assim, claro que dentro de um condomínio tu se sente mais seguro, né? Obviamente.
1: Ainda mais sendo fofoqueira, né?
0: Ah, pois então. Isso eu tô curioso pra saber. Teve alguns casos já do pessoal te ameaçar?
1: Não aconteceu. Mas sempre tem algum fake que tenta falar alguma coisa. Só que eu vejo que é mais assim, dor de cotovelo, sabe? Não é uma coisa séria, assim.
0: Entendi. E você tem alguma precaução?
1: Olha, eu digo assim, se me atacar, eu vou atacar, amor.
0: Entendi.
1: Eu não tenho medo de expor ninguém. Se a gente tiver que expor, eu vou expor.
0: Entendi. Meu Deus do céu. Vivi, tudo certo pra você voltar semana que vem?
1: Quinta estarei aqui com os babados mais quentíssimos.
0: Então tá bom, gostei. Junta tudo, porque hoje nós tivemos um tempo um pouco mais reduzido. Mas se Deus quiser, na próxima semana você vem, porque daí nos intervalos a gente vai tocando música.
1: Pode deixar.
0: Muito obrigado a você.
1: Beijo.
0: Obrigado a Dona Edia, que inclusive tá aqui nos nossos estúdios. Obrigado ao Piá da Granja, que hoje também esteve aqui conosco. Gente, foi um dia, uma tarde maravilhosa. Cada dia a gente tem feito aqui da Nativa um palco para a comunidade do Oeste de Santa Catarina. Isso acontece pela manhã, nos nossos estúdios em Xanxerê, tem acontecido à tarde também, nós queremos receber aqui, tá bom? Deixa eu só anunciar, cadê o... Isso aí, brigadão. Vamos anunciar, final do telefone aqui, Vamos lá, peraí. Final do telefone... Aqui, onde é que está? Meu Deus do céu, onde é que está? Final do telefone aqui, ó. 3428, tá certo? Leandro foi o ganhador do Pix de hoje da Nativa Senzão, meu querido. Obrigado pra você, tudo de bom, muitas alegrias e felicidades. Na sequência, a nossa querida Priscila já vai fazer pra você aí o seu Pix de R$100 da Nativa. Obrigado pelo carinho, tudo isso que a gente vivenciou hoje foi muito Nativa. Na sequência tem Nativa Entrou no Grupo, que é um grupo de comunicadores da Nativa FM de São Paulo pra todo o Brasil, com as melhores notícias, informações de um jeito bem humorado e descontraído. Obrigado, valeu, isso é muito Nativa.

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5: A Nativa entrou no grupo, vai começar, gente. Márcio Cruz, Galinha. E você, coisinha linda.

0: que tá aí de Alfino, um pouquinho.
1: Márcio Cruz.
0: Oi, galera.
1: Luke Baez.
0: Ô, cara, você já chegou.
1: Vamos fazer um programa legal pra cima.
0: Aquele programa pra família brasileira.
1: É, não, esse pi, que fica chato, né?

0: programa recomendado para maiores de 10 anos.
1: Aí, estamos nós, é quinta-feira, gente. 6:04. E aí, galinha? Boa noite, galinha. Como você tá?
2: Eu tava bem, até você começar que você tava ótimo. Fala, Marcelo, tudo bem? Beleza, tudo certinho? Seu dia foi tranquilo?
1: Opa, nunca tranquilo, tranquilo, tranquilo não. Eu queria dormir assim o dia todo, falar assim, deu horário, tem que trabalhar e fazer que nem a menina lá. Chama a psicóloga. Ai, ai, ai.
2: Trabalho, ela...
1: Ih, escola! Desmaiou! Ai, meu Deus do céu! Ai, gente,
2: que mas é isso? Foi bem, tá o ontem teve a rodada do Campeonato Brasileiro. Verdade. E hoje joga Sport Clube Corinthians Paulista.
1: Aí, pra quem não sabe, corintiano roxo, galinha.
2: Tá escrito, inclusive, no Instagram. Tá no galinha.nativa.
1: Pois é.
2: Corintiano.
1: Segue lá, galinha.nativa. Fala, Márcio Cruz.
2: E se não for corintiano, pode torcer. Pode seguir também, isso. Que eu não falo nada, que eu não falando nada de futebol.
1: Tá? É isso, gente. É tudo... Quando tem que brincar, brinca. Quando tem que respeitar...
2: Aliás, eu por exemplo, sigo uma pessoa que eu achei ele o mó barato. Que é até recomendo seguir ele, não tenho nada, nem o conheço pessoalmente, que é o Marcão, goleiro do Palmeiras.
1: Nossa, eu gosto muito dele também.
2: Meu, é o mó barato.
1: É o nosso goleiro do Penta?
2: Não, Penta. E ele chegou, poxa, disse que a FIFA fez uma homenagem e formou os times dos Legends, né? Que é o...
1: Uh-huh.
2: Aí ele chegou na casa dele brincando, falou assim pra mulher dele: ô, fulana, faz um café pro Legends. Falou, Legend, vai fazer café vocês.
1: Maravilhoso. Não, assim,
2: ele é muito bom, então.
1: É muito legal, Marcão. Isso aí. Ô, velho, e aí, o que temos no grupo hoje, hein? O que você vai colocar nesse grupo pra nós discutir?
2: Já pensou? Você trabalha numa empresa.
1: Boa.
2: Aí você então...
1: É muito legal, Marcão. Isso aí. Ô, velho, e aí, o que temos no grupo hoje, hein? O que você vai colocar nesse grupo pra nós discutir?
2: Já pensou?

0: 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Xande Avião, Henrique e Juliano. Não é o lugar, é a pessoa.
1: Às vezes é o lugar. Às vezes é o lugar, meu amigo.
2: A jovem. Geração Z.
1: Geração
2: está
1: Z.
2: Dentro do carro. E rindo. Que é uma coisa engraçada. Embora não seja legal, mas é engraçado, né? Ela trabalhava numa empresa.
1: Há um tempo.
2: Pediu demissão para ir para uma outra empresa que poderia ser melhor para ela. Tá
1: acontecendo.
2: E ela tá rindo no carro, ela diz assim: por que iniciar é tão difícil? Ela foi nesse emprego novo, pediu demissão no outro. Foi pro emprego novo.
1: Deve ter feito despedida, assinado o documento no RH. Eita.
2: Chegou no emprego novo, trabalhou até meio-dia, aproveitou o almoço da empresa, pegou a bolsa, falou que ia no toalete e foi pro carro, xispou pra empresa anterior, pediu pra voltar no emprego.
1: Imagina a cara de pau lavada, a cara. Imagina a humildade voltando na empresa. A humildade.
2: Não acredito. Não, se, ela, pelo menos, ela devia falar assim: ó, eu vou dizer uma coisa, aquilo no ambiente, pra mim, essa empresa é muito melhor, pra não ficar tão ruim pra ela.
1: Uhum.
2: Agora, não é uma bagunça, gente.
1: Pois é. Ai, ai, ai.
2: E você sabe que aqui tem uma coisa que tá escondida. A gente fala rindo, mas tem uma coisa escondida aqui, que é o medo do novo.
1: É
2: o medo de iniciar. Pô, mas será que já ficou meio-dia? Mas é o medo de iniciar é problemático.
1: Dois medos aí, galinha. As pessoas têm medo da troca, de trocar, já, às vezes então, de sair.
2: É o iniciar o novo.
1: Mas também, ela para de produzir, porque às vezes a pessoa não sai, mas vive reclamando.
2: É.
1: Aí vive arrastando.
2: Não sei porque não sai também.
1: Não, e aí fica assim. São dois medos aí. Ela não sai. E aí tem o medo do novo também, que é assim. A pessoa não deu tempo, nem tempo pra terminar o expediente. Ela chegou na hora do almoço. Mas é aquela coisa. Tem uma questão de energia, às vezes. De energia, de... Ai, caramba, pensei que era uma coisa, mas... Pode acontecer, eu acho que é super natural. Sabe que... É um tempo aí, já faz um tempo, uns 10 anos. Acho que um pouquinho mais. Eu tava trabalhando, tava tudo bem. E aí me fizeram uma proposta de um lugar que eu prestava um trabalho... Pra falar assim, cara, vem trabalhar com a gente aqui, meu. Ah, vai ser assim, assim, assado. Eu falei, rapaz, acho que eu vou. Pedi as contas com aquela dor no coração, porque eu não queria. Vou pro novo desafio. Rapaz, primeiro dia de trabalho, eu já não... Caramba. Trânsito a mais. Um ambiente que era diferente. Mas tudo bem, vamos fazer. Aí... Isso, fiquei uns 6 meses. No sétimo mês, a empresa já decretou falência já. Eu falei, eita lasqueira, olha o buraco que eu vim parar. Quando decretou falência, ok, eu falei, vou ficar um ano sabático, um trabalho só, e fiquei pronto, fiquei lá só num trabalho. E eu tinha opção pra voltar pro outro, mas eu falei, não vou voltar. Mas foi numa festa de aniversário que a gente se revê os amigos e falou... Vamos voltar, negão, trabalhar junto.
2: Que alívio,
1: aí, beleza, aí ok.
2: Que alívio.
1: Não, alívio, aí você teve um tempo de descanso. Mas pode acontecer. Mas eu senti esse negócio, mas eu falei, deixa eu levar, deixa eu ir sentindo. Então,
2: é um dia cada vez. O medo do novo, isso é em tudo, viu?
1: É
2: você entrar num novo colégio.
1: Num novo relacionamento.
2: Mas principalmente num novo colégio, onde fazer novas amizades.
1: A molecada tem essa dificuldade também.
2: Mas não é a molecada de agora, viu? É toda. De agora,
1: toda.
2: Pelo menos tem uma coisa, cada um fica no WhatsApp e eles vão fazer amizade.
1: É isso aí. Quando falava mudar de escola na nossa época,
2: era um terrível.
1: Já era, meu Deus, meus amiguinhos. Era isso, você já só pensava, você não queria nem saber do que você estava estudando. Meus amiguinhos. Gente, aconteceu com um adulto, uma pessoa adulta dessa geração, mas tá tudo bem, ela. A empresa quis de volta. Será?
2: Sabe Deus,
1: né? Que eu mando um recado pra ela aqui? Deixa eu mandar um recado pra ela saber como ela tá hoje. Não, mas eu imagino... Não é cara de pau.
2: Imagina a cara da pessoa de RH da outra empresa.
1: E
2: a da nova também, né? Fala, caramba, demitir uma pessoa, o que aconteceu aqui?
1: É duas situações.
2: Às vezes pode ser, a gente brinca, mas tem coisa séria nisso aqui. Pode ser um erro de integração dessa nova empresa.
1: Da nova
2: porque
1: empresa,
2: quando o funcionário entra, ele tem que ser integrado. Você vê, aqui quando o funcionário novo entra, é feita toda a integração, é conversado com todos os departamentos.
1: Mas tem empresa não, já fala assim, você começa segunda-feira.
2: Entendeu? Todos os departamentos, você tem que ir e passa um tempinho em cada departamento, tal. Conhece as pessoas, aí você começa.
1: E passar com a gente aqui é um teste de fogo, hein?
2: A ficar aqui. Tem gente que entra aqui e fala assim, só com tem aqueles maluco, dois lá não vou não.
1: Só tem maluco
2: com
1: nessa
2: aquele rádio. Com aquele tal do galinho não vou não.
1: Aquele Cirilo lá, rapaz do céu. Só tem maluco nesse lugar, meu Deus
2: quem
1: do
2: que
1: céu.
2: Quem é maluco aqui?
1: Quem é maluco? Ô, gente, e aí, gente? Com você já aconteceu?
2: O novo é difícil.
1: É. Você se arrependeu já e bateu na porta lá? O ex sempre...
2: O ladrão bota sempre o lugar do crime.
1: Voltando com aquela carinha de pau. Oi, RH. A minha vaga já foi preenchida.
2: Não é possível que meio-dia vocês já preencheram, né?
1: É. 9198
2: 406
1: 96
2: 46.
1: Gostei, Zanaí. Gostei. Bora.

0: muito mais. A Marília Mendonça, morango do Nordeste. Muito bem, ó. O cara chegou aqui, hein?
1: Eu vou dizer uma coisa.
2: É um moranguinho do Nordeste.
1: Ele, cada vez que volta, ele volta mais sarado.
0: Bombado, tá parecendo um morangão. Sabe aquele morangão todo?
1: É o magnésio.
0: Eita, rapaz,
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0: coração são
1: 19:38:47.
0: Não, 36.
1: Tá atrasado aquele relógio.
0: Estamos à frente do seu tempo.
1: É, sempre.
0: Ó, vamos lá, hein? Tem muito áudio aqui. Vamos lá. A Silvia, uma outra ouvinte chamada Silvia, vai falar do caso do Hugo Souza, gente. O Hugo Souza já tá separado da Raoane, é isso, né? Raoane é o nome dela?
1: Isso.
0: E aí, o que acontece é que os dois fizeram aí chá revelação. Parece que tô naquele love.
2: Eles estão felizes porque vão ter um filho.
0: O amor, às vezes, ele continua, né, Galinho? O amor.
2: Não, mas eles estão felizes porque vão ter um filho.
0: Estão comemorando. E muita gente criticou, gente.
3: Ai, nossa, aí.
0: Ô, pera aí, vocês também não sabem o que vocês querem.
4: Fim de um relacionamento não deve mudar a responsabilidade que os pais têm. Tem sobre o filho, né? Só que na realidade não é bem isso que acontece, né? Às vezes separa e a responsabilidade fica com um só. Então eu acho que tem que ter. Os dois lados têm que ter a responsabilidade com o filho.
0: Vianucci tá aqui, ó.
5: Eu acho que é possível construir uma criação saudável, mesmo separado. Os meus pais separaram, eu tinha 1 ano, e eu vim conhecer meu pai com 15 anos.
0: Olha aí, 15 anos, rapaz. Foi conhecer o pai.
1: Caramba.
0: Muito bem. A Carla vai falar da Eita, médica safada.
1: Tá danada, hein?
0: Entrou no mercado e roubou. Quem foi aqui? Foi a médica, a doutora.
1: A doutora. E a ficha corrida da doutora? Não. A capivara dela.
0: Imagina quem passou com essa doutora falando: rapaz, eu tava na frente de uma criminosa.
4: Independente do histórico profissional dela, eu acho que a pessoa não deve ser julgada através disso. Ela, se houve um crime, se ela errou, se ela fez, se ela tem algum transtorno, se ela tem qualquer problema em relação a isso, precisa ser investigado, sim, de forma justa, como um igual a todos.
0: Sim, sim, Carla. Mas o que acontece hoje em dia é que...
1: Não tinha transtorno nenhum, porque já tava a ficha corrida dela, inclusive.
0: Do outro lado, sempre tem um transtorno. É. Ah, não, fez isso porque...
1: Isso é uma alegação jurídica que tá se tornando rotina aqui no Brasil.
0: É, rapaz... Antônio.
6: Eu falo, pedindo não é feito. É roubar e não poder levar, que foi o que aconteceu aí, né? Aí eu tava lembrando de um caso que aconteceu no mercado, até conhecido, na rede de mercado conhecida, né? O cara foi pego roubando e eles... O segurança pegou ele, né? Eles pegaram, levaram ele pra uma salinha lá e estavam espancando ele, né? Fazendo justiça com as próprias mãos. Eita, até passou na televisão esse caso que aconteceu. Aí você vê, se fosse uma pessoa pobre, tinham pegado, não tinha nada pra delegacia, não. Tinha feito isso aí.
0: Eita, Antônio. É um pouco... É difícil falar que isso é uma realidade, mas é uma realidade. É uma realidade, infelizmente. Cor da pele, o jeito da pessoa, a escolaridade. Você sabe que tem um shopping, hoje eu tava vendo aí que tem um shopping que tava na justiça esse negócio por conta de 3 meninos que entraram no shopping e foram dados como bandidos e tal, não sei o quê, pelos seguranças desse shopping, esse shopping em São Paulo. E aí parece que saiu a sentença agora e vai pagar não sei quantos milhões aí e tal. Então, vai ser por um fundo o dinheiro. Tinha que ser
1: você
0: pra
1: não pode você não pode julgar a pessoa pelo rótulo.
0: Pela aparência.
1: Pelo rótulo, né? Ponto.
0: Já vamos falar aqui, colocar mais áudios do caso da Ana. Ana Francisca, que é a menina que saiu do emprego pra começar em outro. Chegou no outro, gente. Na hora do almoço, ela
1: ficou a mula.
0: E voltou no outro pra saber se a vaga ainda tava lá.
7: Eu acho que ela está coberta de razão. Eu, como profissional de RH, agradeço quando o funcionário já toma essa iniciativa, porque senão depois é a gente que tem que tomar, entendeu? Porque o funcionário que já não gosta da empresa, ele já vai dar trabalho para a gente. E tá tudo certo ele não gostar. Assim como tá certo, a gente também avalia, né? O prazo de experiência é justamente para isso. É claro que a gente geralmente não considera 4 horas um prazo de experiência, mas de repente ela identificou alguma coisa que não tem nada a ver com ela, ela fala, cara, aqui não é lugar para mim.
0: É que a Tati, ela tá como se fosse o RH da empresa que ela foi trabalhar.
1: É.
0: Mas tem também o RH da outra empresa que ela saiu, que talvez gostasse que ela falou, dela.
1: Mas eita! Mas aí, Tati, mas aí também você, como RH, sabe que faltou um problema aí de
0: comunicação,
1: de comunicação, não, de adaptação do funcionário. Né? Porque custa caro pra contratar alguém.
0: Na minha época, antes de eu trabalhar, a gente ficava tipo uma semana assim em treinamento. Tinha
1: integração.
0: É, a integração, mas colocava roda, era uma dinâmica, não sei dos quantos. Ali você conhecia, tomava um cafezinho, conhecia a empresa, colocava lá uns negócios na tela. Ah, isso aqui é empresa, vai trabalhar.
1: Isso, também aquilo, não pode política. Fazer isso aí, sabe por quê? Porque fica uma mentira, depois você vai ver que não é nada daquilo.
0: A empresa tem que ser sincera, né, gente? O povo tá falando do mercado, voltando com a história do mercado, eu fiquei lembrando do negócio aqui. E nesses hipermercados assim que a galera vai fazer assim, tá lá no... Aí vai comendo a bolacha, come, pega a embalagem depois e põe debaixo das prateleiras só pra não pagar lá no caixa. Isso é dado como o quê?
1: Crime.
0: Tá.
1: Crime.
0: Tá vendo? Você tá rindo, né, Clara? Ó, quando o povo começa a rir...
1: Clara, você fez isso.
0: Não, quando eu era criança, eu acho que eu fiz isso também em algum momento.
1: Clara, você fez isso. Ô, Clara, foi bolacha ou salgadinho?
0: Ó, o chocolate, hein?

0: 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Nando Moreno, Rio Negro e Solimões, Chapeludo.
1: Seu Chapeludo.
2: Seu Chapeludão.
1: Seu Chapeludo, rapaz.
2: Você se falava pra o cara que dirigia mal, né? Chapeludo.
1: Chapeludo, sai da frente, rapaz.
0: Muito bem, gente, vamos lá. As notícias não param de chegar aqui. Carol Portaluppi é a filha do Renato Gaúcho. Ela é muito divulgada nas redes sociais porque o Renato faz questão sempre de falar da filha e tal, leva ela nos clubes. Apesar do mulherão que ela é, sempre tenta impor um respeito ali entre, assim, os jogadores, né? Ah, vai ficar gracinha com a filha do técnico aí, do homem? Vocês vão ver. Ela gravou um desabafo nas redes sociais contando situações de assédio que a mulher brasileira sofre de estrangeiros. Bom, segundo ela, segundo relata aqui, muitos turistas tratam a mulher brasileira como se fosse um pedaço de carne. E contou que quando ela viaja, por exemplo, ela sente vergonha de dizer que é brasileira. Ela posta muito vídeo, assim, na rede social dela. Tem ela de biquíni, tem essas coisas, mas ela gosta de surf. Então ela, muitos vídeos, assim, ela surfando e tal. E essa coisa do estereótipo pro gringo, o estereótipo da mulher brasileira, que tudo aqui parece que é liberado, gente. Vou colocar um áudio dela aqui, que ela tá fazendo esse desabafo. Fala, Carolzinha.
3: É absurdo como os gringos aqui no Brasil acham que todas as mulheres são Eles andam aqui na cidade, eles andam aqui na Zona Sul, encarando as mulheres como se elas fossem um pedaço de carne, mas muita coisa. Quando eu tô viajando, eu tenho vergonha de falar que eu sou brasileira, porque a imagem que a gente passa, a imagem que eles têm na cabeça é que tudo é oba-oba, pode fazer tudo com mulher brasileira. Eu já passei por várias situações de falar que eu era e eles saírem tocando em mim, sabe? Tipo, puxando pra dançar de uma forma que, peraí, sabe? Peraí. Assim, é surreal, gente, juro.
0: E independente da roupa que a mulher use e tal, é que falta uma cabecinha mais evoluída, né? Desses caras achar que qualquer uma que olha, mas tem o outro lado também.
2: Tem outro lado que nós divulgamos isso.
0: A gente divulga,
2: muito,
0: é. Né?
2: Se você vê qualquer propaganda que é feita do Brasil, é feito do samba e a mulher
0: de biquíni.
2: De biquíni, sambando, e a praia.
0: Música, né? E a música. Parte dessa nossa música.
2: Isso aí tem uma parte da música que eu vou te falar uma coisa, é um ato sexual em cima do palco. Aí, meu querido, como é que você vai querer fazer diferente? Deveria ser diferente, porque as pessoas não podem medir todo mundo pela mesma régua.
0: Uhum.
2: Mas eu acho que isso veio aos poucos mudando. No Nordeste, infelizmente no Nordeste brasileiro, ainda se fala muito em turismo sexual.
0: Exato. No Norte, né?
2: No Norte, no Nordeste, turismo sexual. O que é que ela tomou? Eu acho que ela... O pessoal pode achar que ela exagerou um pouco, que ela só fala isso porque o pai dela também era assim com as meninas, sei lá.
0: O pessoal criticou. Muita gente criticou essa fala dela também.
2: Mas... O Renato era um bom vivant, é um bom vivant até hoje, mas não sei se ele olha assintosamente assim as mulheres. Não sei, não tenho convívio com ele.
0: Talvez por ter uma filha hoje, né, que chama atenção e tal.
2: Ele bom tenha, de bico, né? Eu sei que ele é bom de conversa.
0: É, meu velho, eu vou te falar. Preocupa quando você abre a plataforma, por exemplo, de música aqui no Brasil, você vê que no topo, às vezes no topo, tá músicas que estão denigrindo totalmente a imagem das mulheres.
2: Não, o que me...
0: Tá falando sobre sexo explicitamente e denigrindo a imagem...
2: O que me...
0: A mulher, é engraçado, é, eu...
2: O que me causa pasmo. São as mulheres acharem legal. Só as cachorras. E elas dançam, cantam como. Meu!
0: Quando num momento tem tanta pauta,
2: né?
0: De defesa da mulher. Então,
2: porque isto contribuiu muito pra violência contra a mulher. Esse tipo de música contribuiu demais. E a mulher aceitou.
0: Isso aí.
2: Algumas, né? Não todas aceitaram. Uhum. Mas então ficou como se fosse normal. como se fosse normal. Tem umas letras de música que não dá pra falar.
0: Ah, não dá pra falar. Não dá pra descrever.
2: E isso vai pra fora, gente.
0: É isso. É? Você, mulher, isso que a Carol falou, você se vê assim também? Você já passou por isso no teu ambiente de trabalho, no teu ciclo aí? As pessoas te olham, às vezes te interpretam mal, só por conta da roupa que você usa, ou pela figura que é passada e aí parece que você faz parte daquilo ali. Vamos entrar nessa conversa. A conversa é interessante. Vamos. Quero ouvir a mulherada e os homens também. Não é não, Dalinho?
2: Lógico.
0: Baseada, bora?
2: Lógico.
0: 9198
2: 406. 9...

0: 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Diego e Victor Hugo, Tubarões.
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6: Consumidores de adoçantes dos Estados Unidos pediram ao governo norte-americano mais importações de açúcar com tarifas reduzidas. A justificativa é que os estoques do produto caíram abaixo do nível considerado ideal. A proposta é redistribuir cotas de importação para países que possam ampliar o fornecimento aos Estados Unidos. O pedido, porém, enfrenta resistência dos produtores americanos, que defendem justamente o contrário, limitar as importações para proteger os preços do açúcar no mercado interno.
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0: Vamos! Horário de Brasil. Agora 8:04 já. Tamo aqui, ó. Eu, Márcio Cruz, Galinha, e você, Dona Marli, Dona Elinita, o seu José.
1: Você não sabe quem ligou que tá
0: quem,
1: no...
0: Quem entrou
1: que
0: no, tá grupo? No grupo?
2: Seu Alfredo e Dona Cleide reuniu a família toda, estão fazendo um petisco, comendo uma pizza e ouvindo a gente.
0: É só passar a localização pra
2: senhor
0: nós.
2: Senhor Alfredo, nós vamos aí comer pizza que o senhor pode deixar,
0: eita,
2: viu?
0: Eita, que legal, que gostoso, gente. E quem disse que quinta-feira não é dia de comer uma pizza? Você acha? Oxe, rapaz.
2: Ainda mais se for da vez, pizzeria, boa noite. Cara, botou português. Chegou de viagem em Portugal, já não sei com ele.
0: Olha aí.
2: Da Deus Pizzeria, boa noite. Eita, pizza boa, viu?
0: Que delícia, é isso aí. Gente, ó, assuntos aqui não param, hein, velho?
2: De jeito nenhum.
0: Não param. Reginho vai falar aqui do Hugo Souza. Hugo Souza que teve uma atitude bonita, gente. Ele e aí, agora é isso, tá? Porque eles terminaram em abril. O relacionamento, o casamento, se separaram, mas tem uma menina chegando aí, que é a Pétala. E aí teve uma divulgação de um vídeo, né? É, pra falar, ah, o sexo do bebê, ai meu Deus, toda aquela produção.
2: O chá revelação.
0: O chá revelação, agora tem toda uma produção na internet.
3: Mas independente de ele estar junto ou não, eles têm mais é que estar feliz, porque vai gerar uma vida. Independente de ele estar junto ou não, eles têm que assumir isso aí, assumir esse filho, né? Ou a filha, não sei.
0: Boa, Reginho, isso aí, assumir.
2: Porque é o seguinte,
0: vai dar felicidade pra menino, independente do formato.
2: O pessoal tá criticando porque ele foi lá e estou feliz. Ah, tem que estar feliz. Não. Vamos supor, e tomara que não aconteça, que essa menina fique doente. Os pais vão estar juntos.
0: Vão estar juntos.
2: Certo? Deveriam estar, pelo
0: sim,
2: menos. E consternados, tristes.
0: Isso mesmo.
2: Pra que ficar triste?
0: Pois é.
2: Vocês estão separados?
0: Nossa, a menina tá dentro, vocês estão juntos e tristes aí, compartilhando esse momento?
2: Aí eu acho que o único erro disso é tudo, você matou o assunto lá atrás.
0: Belo exemplo.
2: Foi ter publicado.
0: Publicou já era. Deixa com a família, né? Ó, gente fez um negócio aqui, deixa com a família.
2: Chama os amigos, chama eu, chama você, vamos pois lá comer. Deve aí, ter ó. Tido uns petiscos bons, hein?
0: Petisco bom. Às vezes na empresa que você saiu, tinha uns petiscos bons.
2: O salário dele tá meio atrasado.
0: É verdade. Salário não está atrasado lá. E às vezes na empresa que você trabalhou tinha uns petiscos bons também, que você ficava com saudade. Foi o que aconteceu com a Chiquinha. Chamaram da Chiquinha. Ana Francisca. Quem é Ana Francisca?
2: Quem é?
0: Viralizou, gente. O caso dela aqui. Ana Francisca pediu conta do trabalho. Tava um tempo trabalhando. Foi lá. Cumpriu sua missão. Foi pro emprego novo. Na metade do dia nesse emprego novo, ela pediu pra sair. Não, pediu pra sair não.
2: Fugiu.
0: Ela fugiu. Ela foi almoçar e não voltou mais. E bateu na empresa.
2: Aproveitou a... Poxa, da empresa nova. Tá, essa não é fraca, não.
4: Então, eu trabalho desde os 12 anos. Ai, meu emprego foi numa floricultura. Amava. Já tive empregos que eu entrei também. Não era o que eu queria, não. E depois eu não voltei mais, não. Só dei uma ligadinha falando que eu não ia mais. É complicado. Quando você não gosta do ambiente, ou não é aquilo, não é pra você, eu faria o que essa pessoa fez. Eu não iria mais, não.
0: Acho que não tem nada demais também falar assim, olha...
2: Mas não custa você falar, né?
0: Eu queria deixar claro aqui que não tem nada a ver com...
2: Com as pessoas, eu não me adaptei.
0: Tá bom, gente, pode ser.
2: Mas você acha que esse pessoal vai falar?
0: É o meu RH, que é a nossa ouvinte de RH. Da vida, né?
5: A pessoa deveria insistir, porque às vezes a primeira impressão não é a que vale, né? Então acredito que é bom insistir, conhecer mais.
0: Bom, gente, pode ser.
2: Mas você acha que esse pessoal vai falar?
0: É o meu RH, que é a nossa ouvinte de RH. Da vida, né?
5: A pessoa deveria insistir, porque às vezes a primeira impressão não é...

0: Né? Tava ali, né? Porque o certo, gente, por exemplo, se você sair do seu emprego hoje, talvez você tenha um contrato de trabalho aí que, assim, saiu com a mão na frente e outra atrás. Você tem dinheiro pra quanto tempo? Pra ficar, assim, de boa? O quantos salários, assim, quantos meses dá pra você ficar de boa?
1: Empresta sempre pra eu jantar amanhã.

0: galinha na dupla caracu. Eu sou o cara, você é meu companheiro. Perfeito.
1: Que susto, velho. Ai, meu Deus. Quem vai no nosso show aí? Quero ouvir a galera.
2: Leva o operador junto pra quando...
0: Agora assim, é o cara, aí depois. Quero, hein, e quero... agora é o companheiro.
1: Eu quero ouvir a galera. Põe o pessoal gravado, só pra falar que tem gente.
2: Maravilhoso, né? Ó, Maria Cristina quer falar da Ana Francisca. Quem é Ana Francisca? Pediu a conta do trabalho, foi trabalhar em outro. No meio dia, na hora do almoço, ela entrou no carro e não voltou.
0: Ficou a mula.
3: Arrumou emprego, tá fazendo teste, não gostou, trabalhou, não se encaixou, admita, né? Eu acho que se a pessoa se sente bem no antigo trabalho, volta. Eu acho que é digno, é verdadeiro. Agora, se ela não se identificou com o trabalho, não foi o que ela esperou, ela não estava sentindo ela, eu acho que ela fez certo.
4: Boa. Pior foi eu. Tava numa empresa achando que tava ruim, mudei de empresa, a hora que eu cheguei lá, a primeira coisa que eu vi foi minha ex-mulher grudada com o meu namorado dela, e eu não sabia que eu tava trabalhando lá, porque eu tinha saído, né, do relacionamento, aí fui ver, a primeira pessoa que eu vejo, minha ex-mulher lá com o namorado novo dela. O que você acha que eu fiz? No mesmo dia, virei as costas e fui embora.
2: Mas você entra numa condição de, tipo, chefe. Aí manda a ex embora e o namorado da ex. Tô chegando aqui, já vou dizer que vou fazer umas mudanças, hein? Ave Maria, meu amigo do céu. Hugo Souza, o caso do Hugo Souza, Cida.
5: As pessoas não têm o que falar, né? Porque gente rica é assim, civilizada. Separa, mas os filhos vêm em primeiro lugar. Não é porque tá separado que vão ficar um debatendo o outro na internet. Não, senhor, tem que unir.
0: Mas eu acho que não é uma questão de riqueza, não. Acho que é uma questão de...
2: Eu acho que eu entendi que ela quis dizer que o pobre, os vídeos dos pobres que você vê aqui é tudo então, se pegando na porrada. Nós é assim,
0: meu filho. É coisa mal resolvida. Mas eu, quando você... Não sou rico, mas eu, com meus filhos...
2: Isso. Independente de ser rico ou pobre, é você ser educado, respeitar a pessoa que tá do outro lado.
0: É você ter tido educação na infância, né?
2: Isso. Que isso? Separou, mas vai ser a mulher da vida ali, porque tem filho.
0: Acabaram de me falar aqui no ponto, hein?
2: O quê?
0: 3-0 pro Corinthians.
2: 3-0 pro Corinthians,
0: dois já? 2 gols de Yuri Alberto.
2: E quem é o adversário hoje?
0: É o Remo. Acho que perdeu o Remo esse barco. Que nem diz o Boquinha, perdeu o Remo.
2: O Remo perdeu o
0: Remo.
2: Tinha
0: que ser o Boquinha, né?
2: Ai, meu Deus. Angélica falando do Hugo Souza também.
6: Eu mesmo sou separada há 7 anos. E tenho bom convívio com o pai do meu filho. Eu acho que o motivo da separação não pode interferir na criação dele. Então a gente, sempre que temos problemas, a gente resolve junto, a gente conversa com ele junto. Hoje ele já tá um adolescente de 14 anos. E o que aconteceu com a gente foi com a gente, né? O filho é filho. Então se a gente tem que discutir alguma coisa, se tem alguma coisa que não tá agradando, a gente conversa entre eu e ele. Mas a gente, com o filho... É tudo certo, tudo ótimo. Boa, e a gente tem bom convívio e dá sim pra construir uma criança saudável.
2: Isso faz parte de um amadurecimento mesmo.
0: É aí, começa isso aí antes do nascimento, porque a criança sente, viu?
2: Exato, exato.
0: Você pode ver quando você tem pai e mãe separado e aquela confusão, aquela brigaiada, aquele negócio todo. A criança, quando nasce, já nasce nervosa, já
2: é,
0: tem.
2: Isso,
0: sabe, é mais irritado, é difícil, né? Pra dormir.
2: É verdade. Ó, tem já ouvinte aqui falando da Carol Portaluppi, gente. É, a declaração que ela fez, desabafo na internet, falando que a mulher brasileira é vista como um pedaço de carne por estrangeiros.
7: Ai, eu, na minha opinião, é que ela se expõe muito na internet, né? Eu acho que fica meio de... Aí as pessoas, os homens... Começa a ver de outra maneira, né? Essa é a minha opinião. Não justifica, mas é a minha opinião.
2: Boa. Josiane?
8: Olha, na verdade, hoje em dia, as mulheres não têm sossego mais. Todo lugar que vai é alguma coisa, as pessoas olham com outros olhos. Se tá vestida normalmente, as pessoas olham. Se não tá, olha também. Às vezes as pessoas, né, interpretam mal. Se você olha e dá um bom dia, a pessoa já acha que você tá dando brecha pra dar em cima de você. Hoje em dia tá difícil.
9: Quando se falam de mulheres brasileiras, tem muita falta de respeito. Eles acham que a todas as mulheres brasileiras é vulgar, tudo pode. E algumas acaba pagando o preço de uma coisa que não tem nada a ver. Porque quando fala do Brasil, o carnaval do Brasil é muito comentado, o carnaval do Brasil. Quando a gente vai nesse carnaval, a gente vê mulheres praticamente nuas. A beleza de uma mulher brasileira não precisa estar sem roupa, não precisa estar praticamente nua, não precisa estar com short mostrando a polpa da bunda. Nós, mulheres brasileiras, tem curvas que é mostrada numa veste adequada. Ao a gente sair na rua, a gente sofre essas consequências.
2: Verdade, a Adelina fez um desabafo aqui, praticamente ela expôs exatamente o que... Agora é o seguinte, sobre o carnaval, Galinha, e pelo amor de Deus, hein, não vai me interpretar mal aqui, quem gosta do... Mas tem o carnaval, as escolas de samba, que ali tem todo um figurino, aquilo ali é pensado durante um ano antes, gente, já estão pensando e tal, e tem a exposição daquele corpo da mulher cheio de glitter e tal, e tem esses carnavaizinhos de rua que também começou a se espalhar pelo país e... Pra todo mundo também, porque o negócio ficou gigante.
0: O carnaval, quando é passado lá pra fora,
2: Márcio... Os bloquinhos.
0: O carnaval, quando é passado lá pra fora, ele não é passado...
2: Como um evento.
0: O evento, aqueles carros alegóricos, o pessoal fantasiado. Não, eles passam a bunda da mulher brasileira.
2: Só a bunda.
0: É o carnaval e a bunda. Os bloquinhos tem gente bem trajado, normal, e tem gente que abusa no traje, que acha que carnaval
2: depende do tema, né?
0: É pra se soltar de tudo, e não é isso, até porque a mulher tem que ser respeitada, não tenho a menor dúvida, mas você não sabe quem é o idiota que pode estar ali do lado.
2: É isso aí.
0: Quem é o idiota que pode estar ali do lado?
2: Eu mesmo, na hora que tá do... Eu fico olhando pra arquibancada, nem... Eu, de boa, tem lá os carros bonitos, peitado, e tá balançando. O tecarocoteco é. Você tem que saber olhar pra outros lugares também.
0: Fecha um pouquinho, fecha um pouquinho a boca. É isso, Clarinha! Fala alto! Não é não!

0: 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Bruno e Marrone, Inevitável. Já já tem Fernando Sorocaba.
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0: 8h35. Hora de Brasília. Deixa eu lembrar o seguinte. Hoje, sabe o que tem hoje? Tem nativíssimo. Sabe com quem?
1: Comigo.
0: Podia ser. Podia ser nós contando as histórias.
1: Ah, mas eu sei que eu participo disso aí. Desse nativíssimo.
0: Ele canta aquela música. Segunário de Gandira, onde ridam, ignora, negozado, manda a vida,
1: tanto briga, tanto demora. Eu prefiro a outra dele. Seu polícia é que eu separei recentemente.
0: Oi, Bob.
1: Dois safados que me deram um porre, mas também deu um porre neles e teve tamanho.
0: Zé Neto e Cristiano, ó. Oh.
1: Já tem um cortezinho, né?
0: No. O que é mais perigoso? Dinheiro ou a fama?
1: É, eu acho que é a fama.
0: Ele responde isso. Já tem um trechinho desse vídeo agora lá no canal do YouTube.
1: Ah, é? Já tem um teaser?
0: Hã? Rede Nativa Oficial, um teaser.
1: Olha só,
0: corte, um corte.
1: Um teaser.
0: A gente vai lá, confere. Vai lá no canal do YouTube agora.
1: Rede Nativa Oficial. Ó, essa entrevista com esse nativíssimo com o Zé Neto Cristiano tá sensacional, hein?
0: Sensacional. Sensacional. 8h36, vai lá,
1: hein? Nativíssimo
0: ainda hoje. Às 9 horas da noite entra no ar a entrevista completa, mas vai lá, já vai lá no corte e já comenta. Pra você, dinheiro, o que é mais perigoso? Dinheiro ou fama?
1: Pra mim é fama. Quer conhecer uma pessoa? Dá-lhe o poder.
0: Dá-lhe o poder, a fama. Eita, lascada. Ô, Lili, fala aí da Ana Francisca, a atitude que ela teve. Pediu a conta do trabalho, foi lá, teve uma trajetória naquele trabalho, mas ela foi pra outro trabalho, chegou lá meio-dia, ela foi almoçar, pegou a marmita, ó, e vazou. Eita, Lili.
1: Será que peraí? Peraí. Uma dúvida.
0: Uma dúvida.
1: Ela, será que ela recebeu o vale refeição pro mês inteiro?
0: É, sacanagem, né? O vale transporte, ó, depositou em dinheiro no primeiro mês.
1: Opa!
0: Devolveu? Ô, Ana Francisca.
2: Já aconteceu comigo duas vezes, na verdade. Já teve duas empresas que eu trabalhei e que eu saí. E depois de um tempo eu voltei novamente pra trabalhar na empresa. Eu confesso que eu fico feliz de uma certa forma, porque significa que eu era uma boa funcionária. Porque se eu não fosse uma boa funcionária, eles não iam me querer uma segunda vez. Mas a gente até brinca em relação a isso, mas se a gente parar pra pensar, é algo sério. Esse medo do novo aí não é só com o emprego. É o medo do novo com relacionamento, é medo do novo com mudanças. O novo assusta muito. E muitas das vezes a gente acaba deixando de viver algo, de querer algo, ou a gente se submete a situações que não nos fazem bem, por medo de começar, de recomeçar, na verdade,
0: né? De recomeçar, é isso aí. Às vezes tem... Gente, ô Galinha, se não bater um medinho também, né?
1: Aquela coisa... No relacionamento, sendo aquele friozinho na barriga.
0: É, aí perde a graça também.
1: Gente. É.
0: Boa, Lili, valeu.
1: Tem que ter emoção.
0: Exato. Ó, Cícera e o Pedro querem comentar da notícia da médica. A doutora que, ó, passou, ó.
1: Da doutora...
0: Foi no mercado.
1: Foi
0: supermercado mercado em Copacabana. A polícia pegou a doutora roubando, gente. Coisa feia.
3: Rapaz, eu não acredito que a médica fez isso. Uma mulher cheia da grana.
1: Pois
3: pelo
1: é, fez.
3: Pelo amor de Deus, que pouca vergonha. Será que ela não tá batendo bem da cabeça, quase? Tem que ver o que tá acontecendo com essa mulher. Pelo amor de Deus, uma mulher ganha bem. Fazer uma coisa dessa no mercado, pelo amor de Deus, que pouca vergonha. Cadeia, né?
0: Ô, Cícera, concordo que, tipo... Ela deve ter um salário ruim, mas também falar cheia da grana. Porque às vezes deve estar lascada também, né, Galinha? É, e se tá lascada?
1: É porque administrou mal e vai chegar no mercado e conversa.
0: É, vai conversar. Fala assim, tô com fome, não tenho o que comer.
1: É isso
0: aí.
1: Tenho
0: emprego, tenho estudo, tudo, não tenho o que comer, sabe? É isso.
4: Com essa médica aí, ó. O pessoal acha só porque ela é médica, ela não vai ser presa. Tem que ser presa sim, rapaz.
1: Mas ela foi, hein?
4: É doido, tem que prender essa mulher aí, uma safada, rapaz. Cadeia nela.
0: Aí, ó. E agora a Rosana falando da Carol Portaluppi aqui. Como que é vista a mulher brasileira, hein? Fora desse Brasilzão.
5: Verdade é que se a gente usa uma mini saia, parte de cima do biquíni pra lavar ali a rua, pra ir no mercado, você já é taxada como mulher da vida, vagabunda, oferecida, sabe? Aquele nome que dá pra falar aqui, né? É isso, gente. É muito exagerado tudo isso. Você julgar a pessoa pela roupa, sabe? Complicado. Complicadíssimo isso. É, os homens realmente estão muito sem respeito. Nossa Senhora Aparecida, tem que se cuidar.
0: E é, Rosana, a roupa de praia é roupa de praia. Roupa pra você ir pra um evento mais formal, é o formal. Mas parece que todo mundo olha... Olha, de um jeito, Galinha, que parece que a pessoa tá no mesmo ambiente o tempo todo. Acha que a mulher tá na praia o tempo todo, né? Meu Deus do céu. Já tem elas.
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0: Ana Silva é tudo e muito mais. Ops, só se for com você, é nocaute. É Jorge, é Matheus. E agora elas.
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4: Homem religioso pede conselho médico ao chefe GPT. E a IA manda ele entregar pra Deus.
0: Como assim? Manda entregar pra Deus? Meu Deus do céu. A melhor resposta dessa IA até agora. Ai. Idosa consegue mudar lei nos Estados Unidos pra beber em casa de repouso.
4: Ô, meu, dá essa casa de repouso aí que eu vou me internar lá.
0: Manda endereço.
4: Atenção, mulheres, vocês sofrem de aporofobia?
0: Que isso aí, aporofobia?
4: Segundo pesquisadores, é a rejeição por homens pobres.
0: Suas aporofóbicas. Homem fica sem se mover as pernas, após passar 30 minutos no celular. No vaso sanitário.
4: Dorme a perna.
0: Dorme tudo.
4: O pé, dorme tudo. Dorme até o negócio.
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0: decide aí.
1: Decide aí.
0: É, decide aí. Não, decide aí. Decide aí você.
2: Decide aí, ó.
0: Oxê, decide aí. Ó, tem aqui a Ana Francisca. Aliás, Ana Francisca não. A Andréia falou da Ana Francisca. Rapaz, ela matava a Ana Francisca que aparecia aqui. Ela falando aqui do caso da Ana Francisca, Andréia. Fala, Andréia.
3: Ela até que foi, né? Ainda bem que ela foi pra sentir o clima. E hoje eu cheguei a desistir antes de ir.
0: Oh, meu Deus!
3: Cheguei em casa, orei e pedi pra Deus. Falei, Senhor, será que a proposta é boa mesmo? Eu ali, já na integração, eu vi que o clima não era bom. Era uma energia negativa no local, entendeu? Então, eu, antes de eu entrar a trabalhar, foi o dia da integração. E na integração mesmo, eu já cortei. Fiz a integração, legal, beleza. Mas no final da integração, eu já falei, olha, desculpa, mas eu vou pegar meus xerox dos documentos de volta. Porque não é um local que eu quero compartilhar energia. Energia muito negativa no local, então a gente tem o direito de escolher o nosso local de trabalho, assim como que o empresário também tem direito de escolher o funcionário, né? Direitos iguais.
0: É isso aí, Andréia. Também, é isso aí, concordo.
2: Não tem a menor dúvida, oxe. Tá certinho.
0: Adriele falando da Carol Portaluppi.
4: Olha, eu concordo com a opinião dela de que as mulheres brasileiras são vendidas no exterior com um estereótipo já, né, de corpo e tal, mas assim, eu acho hipocrisia da parte dela falar isso, já que nas redes sociais é exatamente isso que ela mostra. Então, como que ela faz isso e tem vergonha ao mesmo tempo? Pra mim é uma hipocrisia.
0: Acaba!
2: Calma! Como acaba?
0: Acaba, pelo amor de Deus! Poxa, ainda tem a música da semana.
5: Tá louco?

0: Aqui, sabe quem é? Sabe quem é?
1: Quem?
0: Ana Maria.
1: Ana Maria, eu tô na peitinha. Era um biquíni da bolinha amarelinha.
0: Ana Maria Oliveira Cerqueira. Ó, finalzinho do fone dela, deixa eu pegar aqui. 8286. Ana Maria, você tá ali. Psiu. Fala pra ninguém, não. 500 e... Ai, menina! Ainda amanhã vai sair mais 500, sai mais 500 reais, então...
1: É, e depois só na segunda música na nova. Ai, ai.
0: Mano, não, ela só volta na terça, calma. Segunda a gente vai estar na paz aí, na paz de Deus. Gente, acabou-se o que era doce. Ô, galinha, até amanhã, então. Amanhã é sexta-feira, vamos chegar aqui torto.
1: Vamos, torando tudo.
0: Torando tudo, meu amigo.
1: Márcio Cruz.
0: Fica com Deus, hein, é
1: nóis. Bom descanso. Tchau, povo, fui.
0: Vem aí a voz do Brasil. Na sequência, já sabe, 10 da noite tem ele, Paixãozinha, oh, Edu Mello e o Love, Love Songs.
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9: Caminhar faz bem ao coração. Você não precisa ser atleta para cuidar do coração. Uma caminhada de 30 minutos, na maioria dos dias da semana, já contribui para controlar a pressão, reduzir o colesterol, melhorar o diabetes e diminuir o risco de doenças cardiovasculares. O importante é manter a regularidade. Pequenas mudanças feitas todos os dias produzem grandes resultados ao longo da vida.
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0: Está no ar a Voz do Brasil. As notícias do governo federal que movimentaram o país no dia de hoje.
1: Olá, boa noite.
0: Boa noite para você que nos acompanha em todo o país.
1: Quinta-feira, 23 de julho de 2026.
0: E vamos ao destaque do dia.
1: Governo contesta a decisão dos Estados Unidos de impor nova tarifa de 12,5% a produtos brasileiros.
0: E diz que o Brasil é reconhecido da Organização Internacional do Trabalho pelo combate ao trabalho forçado.
1: Restituição do imposto de renda.
0: Receita Federal abre amanhã consulta ao terceiro lote de pagamento.
1: Depósito será feito.